0: rock latino. Gostaram de ver? Música de Playa Limbo, que bello. Antes teve Milo J, Barro de la Piel. E primeira fila, Satya Ben e Eric, Cada Beso.
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0: Uma batida. Acerte com a gente, agora são 9h15. Vamos pro tema da Copa. 9h15, tema da Copa do Mundo da França. O ano era 1998. Aumente o som pra curtir música latina. Rick Martin, La Copa de la Vida.

0: da noite. Você está curtindo uma parte que traz a música latina misturada com rock and roll latino. Esse é o Andrés Calamaro com a música La Parte de Adelante. Teve também Soda Stereo de Música Ligeira, onde o Capital Inicial aqui no Brasil também cantou, reforçando aí a nossa latinidade com a música Ligeira. E também Intoxicados Nunca Quis.
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0: 9h31, vamos de intervalo e na volta tem Flamenco para você curtir.
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3: Agora 9h33, direto ao assunto. Guitarras flamencas, Espanha Cani.

0: Avenida Tropical ao som de Rugel Morenita. Antes teve Rocian Log, Proiba Miati, Ragmundo, My Mind.
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0: Acerte com a gente. Agora são 9 horas e 46 minutos. Pois é, o melhor da música latina. E como vocês já perceberam, a música latina também é uma presença indispensável. Uma presença indispensável é nas Copas do Mundo. É, não é à toa que a Shakira, como representante, ela tá aí com mais uma música que a gente tocou aqui alguns blocos atrás, referentes à Copa do Mundo de 2026. Maravilha. E tem até um meme, né, nas redes sociais que fala sobre, enfim, ela e Gerard Piqué, que ficaram juntos aí por cerca de 11 anos, se separaram em 2022, se eu não me engano. Foi isso mesmo? Deixa eu dar uma olhadinha aqui nas redes sociais. Isso mesmo. E aí, tem essa pegadinha que fala que Gerard Piqué jogou 3 Copas do Mundo, mas a Shakira assinou o contrato e fez a música oficial aí de 4 Copas do Mundo. Então vamos curtir mais uma. Waka Waka, This Time for Africa. É dela mesma. Shakira, aumente o som.

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1: O som que o paraense gosta. Gil Semedo, Bye Bye My Love. E a gente também ouviu por aqui o Carol Rey, antes de eu era conhecido, e o Don Omar, Dança com Duro. São 10 horas em ponto. O programa vai de break, mas volta já.
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1: Agora 10 horas e 1 minutinho, vamos curtir aí essa música do Carlos Vives com Michel Teló, Como Le Gusta Tu Cuerpo. 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

0: Camila Cabello com Ed Sheeran, Bam Bam. Antes a gente ouviu por aqui o Bono da Amazônia, Pássaro Cantador, e César Sampaio, Coração Sangrando.
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0: Agora são 10h15, acerte com a gente, 10h15 da noite, e mais uma vez vamos trazer para vocês o tema da Copa do Mundo, que foi lá no Catar. O ano era 2022 e o sucesso foi de Trinidad Cardona e Davido. Aya, aya, better together.

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1: Olá, querida!
2: Foi o sucesso de Ake Cubano, Waiting For You. Ouvimos também Daddy Yankee, Dura e James e Maluma. Olá, senhorita!
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1: Olá,
2: com a gente, agora são 10h28. Nós vamos num brevíssimo intervalo e na volta tem o bloco mais romântico do seu rádio.
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2: Agora 10h30 da noite e esse é um momento em que a gente sempre desacelera os BPMs da música latina para falar de amor e tocar as músicas mais românticas do seu rádio. Eu começo ao som de Grecia Baierro, Como Foi?

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1: O som de Gerência de Timbiqui, vive a tua maneira. Antes teve Indy Fontaine, Melhor Sentir e Henry Salvador, Moi.
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1: Acerte com a gente agora, faltando 15 minutos para as 11 horas da noite. Vamos ouvir Caliutes, Telepatia.

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2: Na sua Rádio Cultura FM 93,7. Esse foi o som de Julio Iglesias. Hey, antes teve por aqui Caliútes, Telepatia, Herência de Timbiqui, Vive a Tu Maneira e Indie Fontaine, Mejor Sinti.
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2: E esse é o momento em que a gente desacelera.

Acelera os BPMs da música latina e toca realmente as músicas mais românticas do seu rádio. Acerte com a gente. Faltando agora 6 minutinhos para as 11 horas da noite. Essa que você já está ouvindo ao fundo é de Gianluca Grignani. La Mia Storia Traledita, e o meu operador vai tocá-la desde o início para você. Eu deixo essa música e tô de volta amanhã a partir das 8 da noite. Um beijo para vocês, até lá, tchau, tchau.

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1: Depois de se apresentar ao grande público com seu violão ao vivo, é chegada a hora de Marisa Monte gravar Mais, seu primeiro disco produzido em estúdio por Arthur Lindsay em 1991. Mas marca a estreia de Marisa Monte como produtora. A faixa Eu Sei, na mira, foi uma das grandes surpresas da então compositora.

Carioca, apaixonada por samba, Marisa Monte não deixaria de fora um dos grandes nomes do gênero, o poeta Cartola. A música, em parceria com Mussueto, é Em Sabor.

A modernidade do disco Mais também estava nas parcerias. A variedade de inovações musicais de Ed Mota, aliada à letra e à sutileza de Nando Reis e Marisa Monte, se fizeram presente e foi um dos grandes sucessos da cantora. 1991, Marisa Monte, Ainda Lembro.

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6: 7 horas em ponto na Grande Belém. Bom dia, hoje, terça-feira, 2 de junho de 2026. Neste momento, a temperatura aqui no bairro da Cremação é de 23 graus. Já está no ar o Jornal da Manhã com as principais notícias do Pará, do Brasil e do mundo. Com a apresentação minha, Gabriel Nascimento. E não esqueça de baixar o aplicativo da Cultura Rede de Comunicação. Participe do Jornal da Manhã pelo nosso WhatsApp 98563-9937. Repetindo o WhatsApp 98563-9937. Vamos aos destaques desta edição.
7: Especialistas associam regulação da IA e de plataformas à soberania nacional.
8: Mais de 5 milhões de famílias saem do Bolsa Família por aumento de renda.
7: Junho Vermelho reforça a importância da doação de sangue.
8: Sancionada a lei que institui a primeira universidade federal indígena do país.
9: No Baenão, jogadores do Remo estão de férias, 15 dias de folga. Na Cruzu, a diretoria se preocupa e garante que vai contratar para reforçar o time.
7: O JM de hoje está recheado de notícias boas. Temos a reportagem especial dos indígenas que vai falar dos direitos, reivindicações, vai falar da luta desses povos originários para garantir a cultura deles sendo respeitada, a ancestralidade, os conhecimentos milenares. E claro, temos o giro pelas notícias internacionais, o noticiário ao redor do mundo, coisas que impactam na sua vida também e às vezes você nem percebe. Temos também as notícias do interior do Pará no nosso giro especial aqui pelas redondezas do nosso estado e muito mais. Você não perde por esperar. 7 horas, 2 minutos.
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7: Operação investiga ONG da produtora do filme sobre Bolsonaro. A Polícia Civil vê irregularidade em contrato com a Prefeitura de São Paulo. As informações na reportagem de Renato Ribeiro, da Agência Brasil.
11: A Polícia Civil de São Paulo realizou nesta segunda-feira uma operação contra a ONG Instituto Conhecer Brasil, ligada à empresária Karina Ferreira da Gama, dona da produtora do filme Dark Horse, sobre o ex-presidente Jair Bolsonaro. A investigação apura irregularidades em um contrato de R$ 108 milhões de reais do programa Wi-Fi Livre SP entre a Prefeitura de São Paulo e a ONG. O contrato prevê a instalação de 5 mil pontos de acesso à internet gratuita em comunidades da capital paulista pelo prazo de 12 meses. Segundo as investigações, os 5 mil pontos deveriam ser instalados até junho de 2025. No entanto, até agora, apenas 3.200 foram implantados e 3 termos aditivos alteraram a data de conclusão do serviço. A ONG teria apresentado à prefeitura pelo menos 16 milhões e meio de reais em notas fiscais consideradas irregulares para justificar despesas do contrato. As investigações apontam para um suposto direcionamento do edital de contratação. Na operação desta segunda-feira, o Instituto Conhecer Brasil é o principal alvo. Foram cumpridos mandados de busca e apreensão em endereços ligados a empresas que teriam sido subcontratadas para a implantação dos serviços. Também foi realizada busca na Secretaria Municipal de Inovação e Tecnologia para obtenção de contratos, prestações de contas e documentos relacionados ao termo de colaboração. Além disso, as equipes buscaram recolher documentos físicos e digitais, equipamentos eletrônicos e registros financeiros que possam contribuir para o avanço das investigações. Em nota, a Prefeitura de São Paulo informou que colabora com as investigações, prestando todas as informações necessárias, e repudiou veementemente insinuações de desvio de recursos públicos. Segundo a Prefeitura, o contrato com o Instituto Conhecer Brasil seguiu rigorosamente os princípios da legalidade, da transparência e da economicidade. De acordo com o município, não houve pagamento pelos 5 mil pontos de internet. O aditivo em questão teria sido destinado exclusivamente à manutenção dos 3.200 pontos já instalados. Da Rádio Nacional em Brasília, Renato Ribeiro.
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7: É hora de saber o que é destaque no Pará no Giro pelo Interior com Thiago Malcher.
12: Um homem identificado como Anderson Eduardo Oliveira e Silva foi preso na madrugada do último sábado, dia 30, suspeito de participar de um assalto à pizzaria no centro de Castanhal, no nordeste do Pará. Durante a abordagem, os policiais encontraram com ele uma arma de fogo calibre 20. Após ser detido, Anderson Eduardo Oliveira foi encaminhado à Delegacia de Polícia Civil de Castanhal, onde foram realizados os procedimentos cabíveis. A polícia segue investigando a participação dos demais envolvidos no assalto. Um incêndio de grandes proporções atingiu 5 residências na madrugada desta última segunda-feira, dia 1º, em São Sebastião da Boa Vista, no Marajó. O fogo foi registrado na rua 18 de novembro, na área central da cidade. Moradores relataram que o fogo se espalhou rapidamente entre as casas, provocando destruição total nos imóveis atingidos. Apesar da gravidade da ocorrência, não houve registro de feridos. Não há informações sobre o que pode ter dado início às chamas. O caso deverá ser apurado pelas autoridades competentes para identificar as causas do incêndio e verificar como ocorreu a propagação das chamas entre as residências. Com supervisão de Gabriel Nascimento, Thiago Malcher para o Jornal da Manhã.
7: 7:06.
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7: Os povos indígenas da Amazônia guardam conhecimentos ancestrais que ajudam a preservar a floresta e enfrentar os desafios das mudanças climáticas. Mas, ao mesmo tempo, muitas comunidades convivem com problemas como a falta de água potável, insegurança alimentar e ameaças aos seus territórios. Nesta reportagem especial, você vai conhecer a realidade dos povos Anambé e Tembé, entender como a crise climática impacta diretamente essas populações e descobrir como uma pesquisa desenvolvida pela Universidade Federal Rural da Amazônia busca contribuir para a proteção dos recursos naturais e da vida na floresta. Confira.
13: Meio ambiente e sustentabilidade.
14: Recentemente o nosso povo ele saiu do isolamento político, né? E hoje nós estamos
15: com a participação em Nascemos Povos de Vida, né, para demonstrar que o povo anambé ainda existe. A gente está nesse processo da retomada política e também da retomada cultural, né, que é do nosso, das nossas tradições.
7: Esse que você acabou de ouvir é o cacique-geral do povo Anambé, Pinawa Anambé, que faz um apelo à luta pela visibilidade e direitos dos povos indígenas. Uma luta que visa preservar a cultura e as tradições. Os guardiões da floresta, oriundos das comunidades tradicionais que vivem dos recursos naturais, são as nossas principais referências de conexão com o ecossistema. Mas, infelizmente, muitos vivem em condições precárias e uma das situações que acomete muitos destes povos tradicionais é a chuva e a falta de água. Quando há uma tempestade, as fossas transbordam e quando o rio seca, eles ficam desprovidos de água. Este é exatamente o problema que o território indígena Tembé enfrenta. E um projeto da Universidade Federal Rural do Pará, a UFRA, veio para revolucionar esta situação e a de muitas outras comunidades amazônicas que padecem da mesma situação. Os povos Tembé habitam principalmente o estado do Pará, com algumas comunidades no noroeste do Maranhão. A região do estuário do Rio Guamá é parte do território indígena do Alto Rio Guamá, onde vivem os Tembé, segundo a Fundação Carlos Chagas. O artesão Valdecir Tembé fala sobre aquilo que é a principal luta do seu povo.
16: A principal luta hoje lá é a defesa do território. Território para nós é vida, é mãe, é tudo.
7: Agora você pode estar se perguntando qual a ligação desta situação e o efeito estufa. A resposta é mais simples do que parece. Este fenômeno é um processo natural que aquece o planeta e é agravado pelas atividades humanas, o que leva a mudanças climáticas que afetam o ciclo da água e isso resulta em menos recursos hídricos disponíveis ou em chuvas mais intensas que causam inundações. Vânia Noy, professora e pesquisadora da UFRA, fala sobre o processo da criação deste projeto, que envolveu um longo processo de estudo.
17: Então, a ideia do projeto surgiu pela falta de dados que a gente tem nessa região. Então, várias áreas da Amazônia são mais estudadas. Por exemplo, a região central da Amazônia, a região de Manaus, é muito estudado. Só que a foz do Amazonas e o estuário do Rio Pará são áreas pouco estudadas devido à dificuldade de trabalho e logística que se tem, né, de trabalhar nessa região. Um dos principais pontos a destacar desse trabalho é o primeiro inventário que a gente está fazendo de emissão de gases de efeito estufa nessa região, do que está sendo emitido pelos rios.
7: Muitos territórios indígenas vivem nesta realidade de insegurança hídrica e alimentar. E para mudar este quadro, o estudo da UFRA mede a qualidade da água que as pessoas têm disponível e realiza um inventário de microplásticos no estuário do Rio Pará. Este trabalho tem o principal intuito de ajudar a manter a floresta em pé, pois na medida que as pessoas não têm água e comida, elas abandonam os territórios e estes locais ficam livres para o acesso de grileiros, que se aproveitam da posse ilegal de terras públicas ou privadas para obter lucro, ocuparem espaço e desmatarem o ecossistema. Ao desmatar as florestas, o número de árvores diminui e são elas as responsáveis pela evapotranspiração, fenômeno que joga a umidade para a atmosfera e faz chover. Portanto, os tempos nublados diminuem. Zelar pela preservação do meio ambiente também é zelar pela cultura e tradição dos povos indígenas, para que os conhecimentos ancestrais e o modo de vida singular destas pessoas não seja apagado. Você vai entender melhor sobre a sabedoria que as comunidades tradicionais carregam na fala de Concita Sompré, presidente da Federação dos Povos Indígenas do Pará.
18: Você que está aí do outro lado, se sentar com o ancião indígena, você vai sair transformado. Com a sabedoria de vida que tem os povos indígenas com o meio que vivem. Eles não pensam só no aqui, mas para o além daqui. Todos esses conhecimentos ancestrais é que nos mantém hoje, 524 anos depois, com uma floresta intacta, vivendo numa economia sustentável, contribuindo para um país melhor, influenciando o clima de uma forma que a comunidade não indígena poderia estar se apropriando e se aliando a nós para um mundo melhor.
7: No Pará, ao todo, são 77 territórios indígenas de 52 municípios. 80 mil indígenas de 57 etnias ocupam 25% do território paraense. E todos eles pedem uma coisa em comum: paz. E isso só vem com respeito, com uma vida digna, onde eles possam continuar a desfrutar das florestas com toda a riqueza de recursos que elas podem oferecer. Uma das formas indicadas para resolver este problema é através de um dos compromissos mais ambiciosos do governo federal. É a redução de emissões de gases de efeito estufa em mais de 50% até 2030, um equivalente a 1,2 gigatoneladas destas substâncias. Trata-se da nova meta brasileira com relação ao Acordo de Paris, Tratado Internacional sobre Mudanças Climáticas, adotado em 2015 e em vigor desde 2016. Que visa limitar o aumento da temperatura global a 1,5 graus acima dos níveis pré-industriais. Esta é a chamada Contribuição Nacionalmente Determinada, ou NDC, que são os compromissos que cada país signatário deste acordo estabelece para enfrentar as mudanças climáticas. Este passo é muito importante, tendo em vista que o último balanço do Acordo de Paris, em 2023, mostrou que o mundo está fora da rota para conter o aquecimento médio do planeta a 1,5 graus. Cláudio Ângelo, coordenador de comunicação do Observatório do Clima, fala sobre os caminhos que o Brasil deve trilhar para alcançar esta meta.
19: Para alcançar a meta, o Brasil deveria, primeiramente, zerar o desmatamento, principalmente na Amazônia e no Cerrado. O desmatamento é fonte de quase 50% das emissões de gás de efeito estufa do país. E isso é, um dever não apenas ambiental e econômico, como um dever moral do Brasil, zerar o desmatamento, que é uma coisa que já não deveria acontecer há muito tempo, porque a gente tem terras abertas em área mais do que suficiente para expandir muito a produção agropecuária no país, sem precisar cortar mais nenhuma árvore.
7: Preservar o ecossistema significa zelar pelo nosso patrimônio natural. É honrar as raízes das comunidades que vivem da floresta e garantir que as próximas gerações herdem não só recursos, mas também sabedoria, cultura e vida. Porá Borari, cacique da terra indígena Amaró, faz um desabafo sobre as necessidades do seu povo.
20: Historicamente, os povos indígenas é visto como seres à parte da sociedade brasileira, porque só somos bem-vindos quando estamos no ritual dançando e cantando. Mas quando os povos indígenas passam a reivindicar acessar a política pública, isso já passa, se torna um problema para o Estado, né? E nós não queremos ser esse problema para o Estado, nós queremos ser somos a solução para mudanças climáticas, para a bioeconomia, para a sustentabilidade, porque nós protegemos 80% da biodiversidade do planeta e isso não é reconhecido pelas estruturas do Estado brasileiro de uma forma geral.
7: Gabriel Nascimento para o Jornal da Manhã.
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7: 7:16.
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7: A seguir, Brasil alcança marca histórica nos índices de desenvolvimento social e econômico. Não desligue o seu rádio, é daqui a pouco, aqui na Cultura FM. Não saia daí.
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4: Previsão do tempo.
25: Na região metropolitana de Belém, sol com algumas nuvens. Chove rápido durante o dia e a noite. Em Belém, temperaturas com máxima de 30 e mínima de 23 graus. No Nordeste paraense, sol com algumas nuvens. Chove rápido durante o dia e a noite. Em Salinas, temperaturas com máxima de 29 e mínima de 25 graus. No Sudeste paraense, sol com algumas nuvens e chuva passageira. À noite, muitas nuvens, mas com tempo firme. Em Marabá, temperaturas com máxima de 30 e mínima de 23 graus.
7: 7 horas 19 minutos.
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7: O Brasil alcançou uma marca histórica no desenvolvimento social e econômico. De acordo com o último relatório divulgado pela ONU, o país atingiu o melhor índice de desenvolvimento humano da história, passando a integrar o grupo de nações com muito alto desenvolvimento humano. Sobre esse avanço histórico, vamos ouvir a reportagem de Marcos Aleixo.
26: O Brasil alcançou em 2024 sua melhor marca histórica no Índice de Desenvolvimento Humano Municipal, alcançando 0,805 e integrando pela primeira vez o grupo de países com muito alto desenvolvimento humano. O radar IDHM analisa a evolução do desenvolvimento humano no Brasil ao longo de 13 anos, de 2012 a 2024, abrangendo o país, os 26 estados e o Distrito Federal. O índice subiu de 0,744 para 0,805 no período, mesmo diante do recuo registrado em 2020 e 2021 em decorrência da pandemia de Covid-19. Nos anos seguintes, o índice retomou a trajetória de crescimento acelerado, saltando de 0,788 em 2022 para 0,798 em 2023, até romper a barreira do muito alto desenvolvimento humano em 2024. O ministro do Desenvolvimento e Assistência Social, Wellington Dias, destaca a motivação para os resultados.
27: Para o Brasil ter alcançado esse bom resultado na educação, um dos pontos fortes foi o programa Bolsa Família, um programa que garante chegar a pessoas que antes eram invisíveis e agora no Cadastro Único Social, de um lado recebem uma transferência de renda, o Bolsa Família, mas também a condicionalidade. É preciso que essa criança esteja cumprindo regras de saúde, matriculadas e frequentando a aula e agora com o pé de meia também, total compromisso para a aprovação. O resultado disso é que nós temos a cada ano mais brasileiros melhorando de vida, que também impacta na renda e impacta na expectativa de vida.
26: Avanços e desafios e DHM é composto por três eixos: longevidade, medida pela expectativa de vida ao nascer; educação, avaliada pelo nível de escolaridade da população adulta; e renda, calculada a partir da renda domiciliar per capita. E tem como diferencial levar os dados à escala municipal. O marcador avalia os parâmetros de saúde, longevidade, educação, geração de renda e a execução de programas sociais como Bolsa Família, que foi crucial para esse resultado. Os resultados ao radar IDHM foram calculados com base nos dados da Pesquisa Nacional por Amostra de Domicílios Contínua, PNAD Contínua, do Instituto Brasileiro de Geografia e Estatística, IBGE, em parceria com a equipe técnica e pesquisadores da Fundação João Pinheiro. O vice-presidente da República, Geraldo Alckmin, dá mais detalhes do índice social.
4: O IDH está baseado em três dimensões do desenvolvimento humano: longevidade, educação e renda. E sabe o que mais pesou para esse crescimento? O SUS, Bolsa Família e os avanços na educação. Isso é resultado de

0: teto. Escolher cuidar do povo brasileiro, reativando e fortalecendo as políticas públicas de desenvolvimento social.
1: Marcos Aleixo para o Jornal da Manhã.
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3: Uma conquista histórica para a educação e para os povos tradicionais de todo o Brasil. Foi publicada no Diário Oficial da União a Lei número 15.418, que cria a Universidade Federal Indígena, a nova instituição carinhosamente chamada de UNIND, terá sua sede em Brasília e ficará vinculada diretamente ao Ministério da Educação. Saiba qual o impacto dessa conquista na formação e na saúde das comunidades na reportagem de Cláudio Lobato.
4: Olá, me chamo Mariela Santos, sou indígena de etnia Borari, fica localizada em Alter do Chão, município de Santarém, no oeste do Pará. Também sou enfermeira formada pela UFPA, especialista em saúde dos povos indígenas, pesquisadora e agora concluindo meu mestrado em 2026.
5: A enfermeira Mariela Santos é especializada em saúde indígena. Ela comemora a institucionalização da primeira universidade indígena do Brasil, a UNIND, constituída pela Lei 15.418 de 2026. A nova instituição será vinculada ao Ministério da Educação, com sede em Brasília, e deve começar a operar em 2027. A expectativa é atender até 2.800 estudantes em 4 anos. O texto foi sancionado na última quinta-feira pelo presidente Luiz Inácio Lula da Silva em cerimônia no Palácio do Planalto. A UNIND é um avanço significativo na educação indígena, como destaca Mariela Santos.
4: As universidades, elas foram pensadas para os indígenas, sem os indígenas. Com isso, vários aspectos foram deixados de lado, como língua, cultura, medicinas indígenas, suas crenças. E é importante lembrar que esses estudantes, eles saem de seus territórios para ingressar nessas universidades e se deparam com obstáculos muito grandes. Agora, com a criação da UNIND, nós vamos ter um espaço pensado por nós e para nós. Foram mais de 236 povos indígenas, além de estudantes, professores, lideranças indígenas que participaram dessa construção.
5: Pioneira no país, a instituição deve atuar em diálogo com saberes tradicionais, além de incentivar o desenvolvimento de tecnologias adequadas aos contextos sociais e ambientais das comunidades indígenas. Entre as diretrizes institucionais estão a promoção da sustentabilidade socioambiental e a valorização das culturas, histórias e línguas indígenas do Brasil e da América Latina. A universidade terá sede em Brasília, mas será distribuída em campo por outras regiões do país, de forma a contemplar a diversidade dos povos indígenas brasileiros. A UNIND seguirá as mesmas diretrizes de organização, gestão e financiamento das demais universidades federais e deverá observar o princípio da indissociabilidade entre ensino, pesquisa e extensão, com especificidades relacionadas à sua natureza e foco. Segundo o texto aprovado no Congresso, os cargos de reitor e vice-reitor da UNIND serão obrigatoriamente ocupados por professores indígenas. O primeiro reitor será nomeado temporariamente pelo Ministério da Educação até que a universidade estabeleça o seu próprio estatuto. Cláudio Lobato para o Jornal da Manhã.
3: 7:27.
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3: Você já parou para pensar no poder que o amor tem sobre o nosso cérebro? A especialista em neurociências Eliane Sato está lançando o livro Amar é Viver o Extraordinário. Na obra, ela defende que o amor é o estado neurológico mais poderoso da mente humana. Vamos ouvir na reportagem de João Paulo Seabra.
6: A proposta do livro Amar é Viver o Extraordinário é abordar o amor além de um sentimento romântico. A obra foi lançada pela especialista em neurociência Eliane Sato. O livro apresenta o amor como um estado neurológico capaz de influenciar comportamento, equilíbrio emocional e desenvolvimento pessoal, conforme explica a escritora.
7: É uma alegria muito grande compartilhar esta obra com o público do Jornal da Manhã, porque o livro nasceu de uma vivência profunda das minhas dores, dos meus desafios e como eu encontrei a cura através do amor. Em Amar é Viver o Extraordinário, eu não falo sobre o amor romântico. Eu trago o amor como o estado neurológico mais poderoso do ser humano. E no livro eu mostro que o amor não é fragilidade. O amor é força, cura e transformação. E ao longo dos capítulos eu também abordo temas como saúde mental, vazio emocional, ansiedade, traumas familiares e a necessidade urgente de voltarmos a viver com mais humanidade e presença.
6: Com abordagem que reúne neurociência, psicologia positiva, mindfulness e inteligência emocional, o livro busca explicar padrões mentais e crenças limitantes que podem ser ressignificados. Segundo a autora Eliane Sato, experiências do passado seguem impactando pensamentos, emoções e decisões do cotidiano. Com mais de 25 anos de atuação em liderança, mentorias e palestras corporativas, Eliane Sato afirma que práticas de autoconsciência e reprogramação mental podem fortalecer o amor próprio, melhorar relações interpessoais e promover uma vida mais equilibrada diante dos desafios contemporâneos.
7: Mais do que um livro, eu ofereço um guia de treinamento mental, com meditações guiadas, exercícios sistêmicos e reflexões para que a pessoa mude o estado mental e comece a viver uma vida extraordinária. E este livro também nasceu para tocar o coração das pessoas que talvez estejam sorrindo por fora, mas por dentro estão emocionalmente cansadas. Eu acredito muito no poder de cura do amor, porque só ele restabelece a nossa autoconexão. Por isso, eu espero todos nas páginas do meu livro, uma obra que eu escrevi com todo o amor que vocês sempre mereceram receber.
6: O livro Amar é Viver o Extraordinário está disponível no site www.editoragente.com.br. João Paulo Seabra para o Jornal da Manhã.
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3: O 16º Fórum da Internet no Brasil, FIB16, em Belém, promoveu o debate sobre o papel do Congresso Nacional na regulação da inteligência artificial, dados e plataformas, e também propôs uma reflexão sobre como o país pode construir regras capazes de equilibrar inovação tecnológica, desenvolvimento econômico e proteção de direitos. Saiba mais na reportagem. A inteligência artificial veio para ficar. Ela não para de evoluir. É uma tecnologia que se torna cada vez mais comum no dia a dia das pessoas. De acordo com pesquisa feita pelo Google, com 21 mil pessoas em 21 países no ano de 2024, o Brasil está entre os países que mais usam essa ferramenta. No 16º Fórum da Internet no Brasil, realizado em Belém, foi debatida a regulação da inteligência artificial e como o Congresso pode atuar nesse sentido. Laura Schertel Mendes, diretora de pós-graduação em pesquisa do IDP, fala sobre os riscos desta tecnologia.
8: Há muitos riscos, eu diria, vivenciados, né, por muitos países. Quando a gente fala de reconhecimento facial, se a base de dados que foi utilizada ela não é representativa de toda a população, pode gerar problemas muito sérios, como fazer com que uma pessoa seja presa de forma injusta. Um outro caso muito relevante e bastante grave são os softwares que hoje selecionam os candidatos a emprego, né? Então a gente também tem situações em que você tem uma discriminação de gênero.
3: O debate apontou que a construção de uma regulação para a inteligência artificial no Brasil passa diretamente pela definição de um projeto de país, envolvendo soberania tecnológica, proteção de direitos, segurança jurídica e desenvolvimento econômico em um ambiente digital cada vez mais presente na vida cotidiana. A advogada Paula Guedes, da Coalizão de Direitos na Rede, ressalta que o Brasil possui um amplo histórico de regulação tecnológica.
9: No Brasil, a gente está numa posição bem protagonista até de pensar na regulação de inteligência artificial, porque a gente já tem um histórico grande também de regulação de outras tecnologias, a gente tem o Marco Civil, a Lei de Proteção de Dados, então a gente olha para as nossas particularidades aqui, que a gente é um país com muitas discriminações, com um histórico grande de rol de direitos fundamentais na Constituição, como a gente pode olhar para o que está sendo feito lá fora, ver o que serviu lá fora e aplicar aqui dentro de acordo com o que a gente pode ter de potencial.
3: Ao longo do evento, foram realizadas 55 atividades com a presença presença de 1.494 participantes, sendo 1.128 de forma presencial e 366 a

0: acompanhando online. Os números refletem o alcance nacional das discussões e o interesse cada vez maior da sociedade em temas como governança da internet, inteligência artificial, proteção de dados e transformação digital. Gabriel Nascimento para o Jornal da Manhã.
1: 7:33.
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1: A seguir, ações de combate à fome seguem.

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0: Tábua das Marés.
6: Em Belém, a pré-amar acontece às 11h30 da manhã, maré baixa às 7 da noite. Em Salinas, a baixa-mar acontece às 2h30 da tarde, maré alta às 8 da noite. No porto de Vila do Conde, em Barca Arena, a pré-amar acontece às 11 da manhã, maré baixa às 6h30 da tarde.
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7: 7 horas 36 minutos.
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7: Hora de saber o que está sendo destacado nos noticiários internacionais com Lucas Nogueira.
8: Menos de um mês após negociações entre Lula e Trump para chegar a um acordo envolvendo tarifas e uma investigação comercial, existe a expectativa de que a Casa Branca anuncie medidas que rompam esse acordo. Segundo fontes ouvidas pela BBC News Brasil, o governo dos Estados Unidos estaria próximo de anunciar o resultado de uma grande investigação iniciada contra o Brasil em julho do ano passado, na qual acusa o governo brasileiro de uma série de práticas comerciais desleais. Uma reserva holandesa criada para ser um experimento de reflorestamento com mínima intervenção humana tornou-se símbolo de um debate internacional sobre conservação após milhares de herbívoros serem sacrificados ou morrerem de fome durante os invernos de 2016 e 2018. O projeto, que buscava reproduzir processos naturais por meio da introdução de grandes animais de pasto, influenciou iniciativas de restauração ecológica em toda a Europa, mas enfrentou forte reação pública diante da superpopulação de animais, da degradação da vegetação e da perda da biodiversidade. Desde 2018, a gestão passou a adotar intervenções diretas, como alimentação suplementar, controle populacional e recuperação de habitats, reacendendo o debate entre defensores da não intervenção e aqueles que defendem uma conservação mais pragmática e socialmente aceita. O Castelo Beaufort, no sul do Líbano, considerado uma área estratégica, foi ocupado pelo governo israelense durante a ofensiva terrestre. A investida ocorre em um momento em que as tropas se aprofundam cada vez mais no território libanês. situada

0: sobre o Vale de Litani. O local tem sido fundamental para controlar a região ao seu redor desde a sua construção nas cruzadas há cerca de 900 anos. O exército israelense a capturou há 44 anos, no que é conhecido em Israel como a Primeira Guerra do Líbano. Com informações de BBC, super interessante, e texto de Gabriel Nascimento, Lucas Nogueira para o Jornal da Manhã.
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3: As ações de combate à fome e a reestruturação dos programas sociais seguem em debate no governo federal. O Bolsa Família continua sendo a principal ferramenta de transferência de renda e suporte para a população em situação de vulnerabilidade no país. A reportagem é de Marcos Aleixo.
4: Dados do CAGED revelam que 80% das vagas de emprego com carteira assinada geradas no primeiro trimestre de 2026 foram ocupadas por inscritos no Cadastro Único. Mais de 5 milhões de lares deixaram de necessitar do benefício do Bolsa Família entre março de 2023, quando o programa foi retomado pelo governo do Brasil, e abril de 2026. São famílias que tiveram aumento da renda acima do limite da regra de proteção ou que cumpriram o prazo para estar nesta regra. O ministro de Desenvolvimento e Assistência Social, Família e Combate à Fome, Wellington Dias, afirma que o Bolsa Família devolve a cidadania para a população.
5: É preciso que a gente enterre de vez o preconceito que se tem, vamos ser sinceros, aos mais pobres. Nós somos um país que viveu a casa grande e a senzala. E, infelizmente, isso ainda está muito entranhado em muitas pessoas. A primeira grande mudança com programas como esse de transferência de renda, o Bolsa Família, implantado em 2003 no Brasil, é que garante às pessoas que nunca mais serão humilhadas. Ou seja, as pessoas passam a ter uma renda básica com a qual livremente pode ir no mercadinho, na feira, comprar o alimento, levar para a mesa da sua casa.
4: A regra de proteção foi criada para assegurar às famílias aumento de renda, até que elas restabilizem do novo vínculo, prometendo uma transição segura para a autonomia financeira. Ela permite que a família que melhora sua renda acima do valor de R$ 208 por pessoa até o limite de R$ 706 per capita não seja imediatamente desligada do programa e siga recebendo 50% do valor benefício por 12 meses. E um dos mecanismos para isso é o programa Acredita, iniciativa que já movimentou 15 bilhões de reais em crédito para microempreendedores de baixa renda, utilizando um fundo garantidor que dispensa a necessidade de avalistas tradicionais. O Elton Dias detalha a configuração da ONU em relação ao Bolsa Família.
5: O Brasil, que lá atrás era subdesenvolvido, depois passou a ser um país em desenvolvimento, agora entramos no grupo dos países com IDH é muito elevado o desenvolvimento. Por quê? Porque melhorou a educação e aí está a Bolsa Família. O próprio estudo aponta que um dos principais alicerces foi o programa Bolsa Família. Então, a resposta é sim, é eficiente e, ao mesmo tempo, é uma medida assertiva que já está em 140 países do mundo. Países desenvolvidos estão agora acompanhando esse modelo do Brasil.
4: Marcos Aleixo para o Jornal da Manhã.
3: Uma mudança importante no cenário social do país. Mais de 5 milhões e 100 mil famílias deixaram o programa Bolsa Família. O motivo do desligamento é o aumento da renda familiar dessas pessoas, que agora conquistaram maior autonomia financeira. Os detalhes na reportagem de Cláudio Lobato.
6: Mais de 5 milhões e 100 mil lares deixaram de necessitar do benefício do Bolsa Família entre março de 2023, quando o programa foi retomado pelo governo do Brasil, em abril de 2026. São famílias que tiveram aumento da renda acima do limite da regra de proteção ou que já cumpriram o prazo para estar nesta regra. O ministro do Desenvolvimento e Assistência Social, Família e Combate à Fome, Wellington Dias, reforçou a importância do programa para a superação da pobreza no país. Para ele, o novo modelo estimulador do emprego e do trabalho é responsável por tirar da pobreza mais de 5 milhões de famílias brasileiras.
7: A primeira grande mudança

0: com programas como esse de transferência de renda, o Bolsa Família, implantado em 2003 no Brasil, é que garante às pessoas que nunca mais serão humilhadas. Dado bem atualizado. Só de 2023 para cá, com esse novo modelo estimulador do emprego, do trabalho, enfim, 5 milhões e 100 mil famílias saíram da pobreza. Saíram do Bolsa Família porque saíram da pobreza.
1: Dados do Cadastro Geral de Empregados e Desempregados, cruzados com o Cadúnico, revelam que 80% das vagas de emprego com carteira assinada geradas no primeiro trimestre de 2026 foram ocupadas por inscritos no cadastro. Os números confirmam o crescimento do mercado informal e refutam afirmações infundadas de que as famílias não querem arranjar emprego. Além disso, o rendimento do trabalho das pessoas de menor renda subiu 10,7%, 50% a mais do que o registrado entre os 10% mais ricos do país, que foi de 6,7%. O resultado é a maior redução da desigualdade social observada no Brasil nos últimos anos, com a renda do trabalho subindo em média 7,1% no ano. Isso indica que os beneficiários do Bolsa Família estão conseguindo romper o ciclo de pobreza.
0: Essas famílias passaram a trabalhar. O emprego foi trabalhar de operador de caixa em um supermercado, trabalhar numa empresa de energia elétrica, trabalhar no setor público. Alguém que agora se formou em medicina, está trabalhando como médico, é o filho do lavrador que agora é agrônomo, né? Está trabalhando na agricultura. Ou seja, são milhões de pessoas, estou falando aqui de 5 milhões e 100 mil famílias, nós estamos falando, na prática, uma média de 3 pessoas por família, são cerca de 15 milhões de pessoas, só os que já saíram pela superação da pobreza.
1: Os dados são do estudo da FGV Social, baseados na Pesquisa Nacional por Amostra de Domicílios Contínua, a PNAD Contínua, que atribui o avanço à combinação entre a geração de empregos formais e a regra de proteção do Bolsa Família, realizado em 2025. Cláudio Lobato, para o Jornal da Manhã.
2: 7 horas 46 minutos.
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2: A seguir, os destaques de Remo e Paysandu com Alexandre Santos. Não desligue o seu rádio, é daqui a pouco aqui na Cultura FM. Não saia daí.
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4: Previsão do tempo.
10: No sudoeste paraense, sol com algumas nuvens e chuva passageira. À noite, muitas nuvens, mas com tempo firme. Em Altamira, temperaturas com máxima de 28 e mínima de 23 graus. No Baixo Amazonas e Calha Norte, sol com algumas nuvens. Chove rápido durante o dia e à noite. Em Óbidos, temperaturas com máxima de 29 e mínima de 24 graus. No Marajó, sol com algumas nuvens e chove rápido durante o dia e à noite. Em breve, temperaturas com máxima de 29 e mínima de 23 graus.
2: 7 horas 49 minutos.
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2: Estamos no quarto e último bloco do JM Você Ouvinte da Rádio Cultura FM 93,7. Já sabe que este é o momento dos esportes. Começamos com o boletim de Manuel dos Santos Alves, que vai falar sobre a Copa do Mundo, o campeonato mais importante do planeta em termos futebolísticos. E é claro que ele vai falar dos 3 jogos à noite desse campeonato que vai acontecer esse ano e, claro, da seleção brasileira. E também ele dá os acréscimos sobre a Copa Verde entre Paysandu e Anápolis, decisão neste campeonato. Tudo isso e muito mais você confere agora.
11: Manuel Alves.
12: A Confederação Brasileira de Futebol confirmando data, local e horário para a decisão da Copa Verde entre Paysandu e Anápolis de Goiás. O primeiro jogo, quinta-feira, agora dia 4, às 20 horas, no estádio Jonas Duarte, Anápolis, e o jogo da volta, grande final, no dia 7, agora domingo, às 18 horas e 30 minutos, no Mangueirão, aqui em Belém. Pelo Campeonato Brasileiro da Série D, no próximo sábado, dia 6, agora serão realizados os jogos da última rodada da fase classificatória, quando serão conhecidos os 4 classificados de cada grupo para a próxima fase. No grupo dos paraenses, o grupo 5, os jogos serão esses aqui: o Tocantinópolis jogando em casa contra o Oratório do Amapá, o Imperatriz jogando em casa contra a Tuna e o Trem do Amapá jogando em casa contra o Águia de Marabá. O Águia com 18 pontos, o Trem com 17 e a Tuna com 13 pontos já estão classificados. A última vaga desse grupo será disputada entre o Imperatriz, que tem 12, e o Tocantinópolis, que tem 9 pontos. Copa do Mundo dos Estados Unidos, México e Canadá. Dias, local e horário dos jogos do Brasil na fase classificatória. E fique logo sabendo que todos os jogos do Brasil vão ser à noite, dia 13 de junho, em Nova Jersey, nos Estados Unidos, Brasil e Marrocos, às 7 horas da noite, é um sábado. Dia 19 de junho, Brasil e Haiti, na Filadélfia, nos Estados Unidos, às 10 horas da noite, é uma sexta-feira. E Brasil e Escócia, em Miami, nos Estados Unidos, dia 24 de junho, às 7 horas da noite, é uma quarta-feira. Lembrando que se classificam para a segunda fase da Copa do Mundo as 2 melhores seleções de cada grupo e as 8 melhores que ficarem em terceiro lugar dos 12 grupos, totalizando 32 seleções classificadas para a segunda fase da Copa. Manuel Alves para o Jornal da Manhã.
2: Muito obrigado, Manuel dos Santos Alves, pelas informações sobre a Copa do Mundo e a Copa Verde. Agora estamos ao vivo com Alexandre Santos, que vai tratar dos destaques de Remo e Paysandu, times prestigiados aqui da capital paraense, rivais históricos de Belém do Pará. Começamos com o Leão Azul. Remo de férias por 15 dias, com retorno só dia 20. Bom dia, Alexandre. Conte mais pra gente, meu amigo.
13: Bom dia pra você, Gabriel Nascimento, o nosso operador do horário, o retorno dele, Paulo Sérgio Pompeu, tendo Eric Menezes na assessoria.
4: Alexandre Santos.
13: Remo! Depois da vitória de 1-0 sobre o São Paulo no último domingo, os atletas do Remo foram liberados para as férias de 15 dias com o retorno programado para o dia 20 de junho.

0: Até porque o Leão Azul de Antônio Baena só volta a jogar dia 22 de julho com o time do Corinthians, jogo lá em São Paulo pela 19ª rodada. O goleiro Marcelo Rangel, titular, hoje fora do time para tratamento de saúde, em conversa com a reportagem, disse o que espera da sua recuperação.
1: Cara, é uma lesão assim, pelo que eu fiquei sabendo, é entre 4 a 6 semanas, né? Essa é a expectativa mínima aí do doutor. Cada atleta responde de um jeito, né? Cada organismo responde de um jeito, eu espero... Sempre respondi da melhor forma, espero o mais rápido possível estar, quem sabe, antecipando esse período aí que foi proposto.
0: O Remo, em 18 jogos, só conseguiu 4 vitórias até agora neste campeonato. Vamos relembrar para você: 4-1 sobre o Bahia, 2-1 diante do Botafogo Carioca, 3-2 sobre o time da Chapecoense e no último domingo 1-0 diante do São Paulo. Foram 2 vitórias fora de casa contra o Botafogo e Chapecoense e 2 em Belém diante do Bahia e São Paulo. O lateral Marcelinho, que marcou o gol na vitória contra o time paulista, continua festejando o seu 3º gol na competição.
2: Uma sensação muito boa, né? A gente planejou ali essa vitória, foi muito difícil, mas conseguimos. Sabíamos que ia ser um jogo muito difícil, mas a gente estava concentrado, soubemos esperar ali e sair no momento certo. Graças a Deus, fui feliz em fazer o gol, ajudar o Remo com os 3 pontos. Isso é muito importante para a sequência do campeonato.
0: Da renda do jogo de domingo de R$1.939.000, o Remo embolsou limpinho R$1.334.000. Até agora, o executivo do futebol, Luiz Wagner, não divulgou nenhuma lista de dispensa e muito menos novas contratações. O Baenão está fechado para reformas, principalmente no gramado de jogo. Este ano, o Remo já perdeu o Parazão e a Copa Norte. Resta a sequência da Copa do Brasil e, claro, o restante da Série A. Gabriel Nascimento.
3: Agora vamos falar do time bicolor. A diretoria do Paysandu vai contratar para reforçar o time. Conte mais pra gente, Alexandre.
0: Paysandu! Conto sim. A delegação do Paysandu está em Goiânia para o jogo desta quinta-feira, às 20h, com o time do Anápolis, primeiro jogo da decisão da Copa Verde. O diretor de futebol do clube, o advogado Alberto Maia, garantiu até as posições que o clube vai contratar.
4: Nós precisamos de um volante, nós precisamos de um extremo, né? Se avalia a necessidade de um lateral direito. Se avalia a necessidade de um lateral direito. O Edilson está fazendo uma excelente campanha esse ano, mas a gente se preocupa com lesão, né? Mas o quadrangular é um campeonato à parte.
0: O Paysandu vai começar a decisão em busca de mais um título da Copa Verde. O segundo jogo vai ser em Belém, dia 7, no Mangueirão, às 18h30. Confira os títulos do Paysandu na Copa Verde. São 5 em 2016, 2018, 2022, 2024 e 2025. Como campeão da Copa Norte, o Paysandu já tem vaga garantida na 3ª fase da Copa do Brasil do próximo ano e uma boa soma em dinheiro, cota da CBF. No próximo domingo, o torcedor deve lotar o Mangueirão, pagando até sexta-feira na promoção R$ 70,00 uma arquibancada e R$ 140,00 a cadeira cativa. Depois da promoção, mais caro, R$ 80,00 e R$ 160,00, respectivamente. Alexandre Santos, para o Jornal da Manhã.
3: Muito obrigado, Alexandre Santos, trazendo aqui pra gente sempre os destaques de Remo e Paysandu. 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Estamos encerrando o Jornal da Manhã desta terça-feira, dia 2 de junho de 2026. A apresentação foi minha, Gabriel Nascimento. O operador de áudio é o Paulo Sérgio Pompeu. Edição, João Paulo Seabra, Eric Menezes e Ivo Souza. Direção de rádio, Ricardo Kizan. Presidente da Funtelpa, Augusto Júnior. Outras notícias você confere a qualquer momento na nossa programação. Vem aí o Conexão Cultura Mais. Um excelente dia para você e até amanhã.
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11: Alô, bom dia, bom dia. 8 horas e 1 minuto no ar, mais uma edição do seu Conexão Cultura aqui na 93,7. Eu sou Edmilson Cabral, o Babalu, comigo Paulo Sérgio Pompeu. Comandando a console até às 11, Paulo.
12: É verdade. É
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11: Aqui você já sabe, informação, bate-papo, entretenimento, novidades musicais e culturais você confere aqui. Mas eu quero te lembrar que você pode vir fazer o programa com a gente. É, mande sua mensagem para o 985639937. Também estamos ao vivo através do portal Cultura e do aplicativo Cultura Rede de Comunicação.
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11: Está aqui. Nessa grande terça-feira temos o quadro Dindim por Dindim, uma parceria entre a Rádio Cultura e o Conselho Regional de Contabilidade do Estado do Pará. Recebemos hoje o Rafael Santa Brígida para falar conosco sobre o planejamento financeiro, como se organizar, Paulo, e pôr em prática esse planejamento.
10: 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Esse é o Conexão Cultura Mais.
11: Ainda hoje teremos nosso quadro Conhecer para Preservar, uma parceria Secult e Rádio Cultura, onde iremos receber no programa a diretora de Patrimônio Histórico, Artístico e Cultural da Secult, a Rebeca Ribeiro, vem falar com a gente sobre o bem cultural Edifício Manuel Pinto da Silva.
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11: E para encerrar o Conexão, né, teremos também uma entrevista com os diretores coreógrafos Alice Gel Costa, o Marcelo Riva e William Quadros, que vem falar sobre o espetáculo Belém, um mosaico de Marias. Aqui
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11: Às 8h03, o Conexão está no ar com o melhor da música. Arraial do Pavulagem, Batalhão de Ouro, composição de Ronaldo Silva e Júnior Soares. A gente está no Conexão com você nessa jornada do rádio até às 11. Bom dia!
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0: Na toada do boi, na alegria da manhã, na terça-feira especial, com muita informação, muita música para você na programação da 93,7 Rádio Cultura FM. Nessa manhã de terça-feira, dia de novena do Perpétuo Socorro, manhã de terça-feira, dia de fazer, sempre renovar a sua fé na manhã, na plenitude, para você que está desde cedo, né, Paulo? Mais cedo que a gente, já acompanhando o Jornal da Manhã com o Gabriel Nascimento, e mais cedo ainda, né? Tem gente que acorda às 4h30 e já está cedo no batente trabalhando. Abraço aos amigos do aplicativo móvel ligado com a gente também. Meu amigo Dió já mandou recado pra gente aqui.
1: Um
0: tô ligado, Baba. Tô ligado na programação da 93. Um abraço pra todos vocês. E meu amigo Bruno também aqui na Passagem Lobato, bairro da Cremação, Jurunas, Sacramento, Cidade Nova. Alô, Nanindeua. É, o pessoal tá Nanindeua ligado com a gente nessa manhã especial também, Paulo Sérgio. E aí, a comunidade 985639937 é o WhatsApp pra você participar com a gente. Vem com a gente nessa manhã. Bom dia, 8 e 7, Paulo. É o sonsaço aí da matinália. Todo menino

0: Obrigada, gente!
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1: Cara, que música, hein? Que maravilha! 8h25 no seu Conexão Cultura. Essa música é do Ney Lisboa, Babalu. A música, nem que eu sabia que tinha essa música é do Ney Lisboa. Cantava, conheço o Ney Lisboa, mas não sabia, não conhecia a música, né? A programação de Alessandra Caleja, maravilhosa. Ah, essa turma da Rádio Cultura é incrível mesmo. Ah, o Agostinho e o Paulo Sérgio recortaram a vinheta aí na voz da Angela Maria, com a música Babalu, e ficou também uma vinheta, né? Do Babalu, e agora o Ney Lisboa canta uma das músicas mais conhecidas, inclusive, do cantor. Tô conhecendo aqui Gaúcho Ney Lisboa. A música, ela retrata com bom humor e ironia, né? Os altos e baixos de um relacionamento amoroso. Características marcantes nas composições de Ney. Que música, gostei, Paulo. Maravilha, Alessandra Caleja arrebentou. Babalu, a música na ida, a voz do Ney Lisboa aí também, aqui na programação da 93,7. Você tá bem com a gente? Tá bem, né? 985639937. Participa com a gente nessa manhã de terça-feira. Vem com a gente participar. É muito bom estar com você nessa comunidade que cresce todos os dias do Conexão Cultura, com amigos, bate-papos e informações. Você já baixou o aplicativo? Ainda não? Baixa o aplicativo Cultura Rede de Comunicação e tem aí na mão, na palma da mão, muita informação. Olha aqui, já tem gente ligada com a gente aqui. Quem tá aqui? O meu grande amigo José Eduardo da Silva também já está participando na comunidade. Aí sim!
2: Um abraço, garoto!
1: Temos hoje, vamos falar sobre Dindim, com certeza nada mais, nada menos, com o amigo Rafael Santabrígida. Grande abraço, é isso aí, meu amigo. José Eduardo ligado com a gente. Daqui a pouco, nosso quadro Dindim por Dindim, que recebe o nosso representante do Conselho Regional de Contabilidade, o Rafael Santabrígida, que vem falar com a gente hoje sobre planejamento financeiro. Paulo, tá fazendo para 2026? Vem fazendo, Paulo? É importante, Paulo.
2: É verdade.
1: Importante demais. Quero abraçar também o meu grande amigo aqui com a gente também, ligado nessa manhã especial, um grande artista também, sempre ligado com a gente na programação da 93,7, aqui meu grande amigo Cláudio Malchek. Vem aí o espetáculo Raízes, Nossa Gente. É, um espetaculozaço aí dele, no dia 7 de junho de 2026, às 17 horas. Mais um espetáculo aí, que trará Carimbó Raiz e as poesias do caderno de antologia poética do livro Marcas da Existência e Resistência, do cantor, compositor, poeta e cineasta político Cláudio Malché. Tá ligado com a gente na programação e vem aí o espetáculo dele. Então, dia 7 de junho de 2026, às 17 horas. Um abraço, meu amigo, ligado com a gente na programação. Não só ele, também como Salomão Habib, ligado. Salomão Larido, grande também, Bernardino Santos também, ligado com a gente. Muita gente boa nessa manhã especial de terça, ligado. E você aí, tá bom? Em especial também demais pra gente. 8h28, Paulo Sérgio, o melhor da música aí. O Detmar vem pra cantar no programa. Alô, Detmar! Um abraço, irmãozinho. Bom dia. 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

0: na programação da 93,7 FBC, Madrugada Maldita. Você está com a gente no Conexão Cultura até às 11 da manhã, nesse encontro de amigos, hein? Que encontro maravilhoso nessa super revista eletrônica de todo dia, de segunda a sexta, de 8 ao meio, de 8 às 11, né? A gente está aqui com você para trazer convidados especiais, muito especiais, sobre cultura, arte, cinema, política, religião, muita coisa a gente traz aqui nessa super bancada. Agora fica melhor se você baixar o aplicativo. Baixa o aplicativo Cultura Rede de Comunicação, você leva no bolso aí no seu smartphone para onde você for. Aí você tem três opções: a aba rádio, a aba TV e a aba portal. Três super canais de comunicação para você, tá bom? Então você vai na aba rádio, aciona a nossa câmera central do Estúdio Live e acompanha a gente nessa bancada aqui, ó, que se estende a sua vida aí. Estamos aqui com você.
1: Muito legal.
0: Muito legal, Paulo Sérgio, mas muito legal mesmo estar com você nessa manhã de terça-feira. 8h59 a gente faz o intervalo e volta já já, porque a gente vai trazer, sabe quem? Paulo Brasil, em mais uma edição do Cultura Vinil de hoje.
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0: 9:02, você está no Conexão Cultura. Para você que ligou o rádio agora, eu sou Edmilson Cabral Babalu. Eu estou com você na manhã de terça-feira. Você está indo para a novena? Já está voltando? Já foi mais cedo? Não foi? Vai para casa? Vai fazer em casa? Ah, tá. Então sempre aquela fé, sempre a nossa amiga Miriam ligada com a gente todo dia. Ela manda a foto, olha, já estou aqui na porta da igreja de Nossa Senhora do Perpétuo Socorro, Babalu. Então, parabéns, muita fé, Miriam, para você, para sua família, sua filha, todos vocês também. Abraçando a Lori, alô, comidinha da Lori, rapaz, aí na Trio Virato, ela e seu esposo, bom. Sua filha também, já cedo no trabalho, né? Trabalhando também, amigo Helder, da bicicleta também, trabalha nas entregas aí do aplicativo, outro dia foi em casa, né, e conversando com ele, disse, o senhor tem voz de locutor, eu sou locutor da rádio. Cara, que legal, eu ouço muito rádio, né? E eu sempre tô nas entregas pela rua. Vou começar a ouvir o senhor todos os dias. Né? Seu Cláudio, O seu Cláudio, olha, aqui na Pariquis também ligado com a gente, né? Seu Cláudio, um abraço, seu Cláudio também. E o Helder, né, na bicicleta, o seu Cláudio. Ô, seu Cláudio, abraço pra você. Obrigado pela audiência, seu Cláudio. Fique com a gente todas as manhãs. Seu Cláudio, vou convidar você e o Helder, todos os nossos ouvintes a partir de agora, a curtir essa edição especial do Cultura Vinil com um dos maiores produtores do rádio brasileiro, meu amigo, né? Sábado agora teve uma super feirinha dele, onde ele levou os gibis e bonecos dele e muita coisa interessante também, Paulo Brasil, e organizando as suas feiras, né? As feiras maravilhosas. E, bom, a gente vem aqui, Paulo, pra gente conversar sobre essas feiras, tá bom? Bater um papo legal mesmo, é muito bom. Um grande amigo, um dos maiores produtores do rádio, uma mente assim à frente do seu tempo, pesquisador também. Mas vamos resumir isso tudo agora, porque ele traz pra gente uma edição com Elba Ramalho, 1983, Cultura Vinil de hoje. Fica aí, olha só que história. Paulo Brasil.
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Ramalho estava esfuziante na LP Coração Brasileiro. O ano era 83, gravadora BMG Ariola. No repertório, um sucesso atrás do outro, começando na abertura com o frevo Banho.

0: Saindo da época do carnaval, Elba Ramalho gravou a Junina, Toque de Fole.
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0: O disco ficou classudo na quarta faixa do lado A, com a presença de Chico Buarque, Se Eu Fosse Teu Patrão.
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0: Passando para o lado B, encontramos A Dolente, Canção da Despedida, de Geraldo Azevedo. Sucesso atrás de sucesso, Elba Ramalho é craque na seleção das músicas. Na quarta faixa do lado B, outro estrondoso sucesso. 1983, do LP Coração Brasileiro, Ai Que Saudade de Você. De volta no Cultura Vinil.

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0: Esse é o som daqui do Molho Negro da programação Espraiada, uma composição de João Lemos. Alô, João, grande amigo, né, Paulo? Grande João Lemos, musicaço,
1: é verdade,
0: também.
1: É verdade. É,
0: grande músico, produtor. João Lemos e a banda Molho Negro, gente. Paraense, banda nossa fazendo sucesso aí no Brasil afora. Um abraço, meu amigo João, com a gente sempre na programação da 93,7. 985-639-937 é o WhatsApp. Vem pra cá, muro tá baixo, pula pra comunidade, meu amigo. Vem participar com a gente aqui nessa manhã especial de terça-feira. Você participa com a gente, tá bom? Às 9h12, Paulo Sérgio.
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0: É, chega aquela hora assim especial demais, toda terça-feira o nosso quadro Dindim por Dindim sempre traz alguém dessa seleção, nunca digo que é um time, é uma seleção, né, do Conselho Regional de Contabilidade do Estado, hoje representando o nosso conselho também, o Rafael Santa Brígida com a gente, que traz o tema qual o melhor momento para fazer um planejamento financeiro. Grande Rafael, dessa super equipe do Conselho Regional de Contabilidade do Estado do Pará aqui com a gente. É uma honra te receber toda terça-feira no nosso quadro Dindim por Dindim.
3: Edmilson Cabral, famoso Babalu.
0: Babalu.
3: Muito obrigado pelo convite. É sempre uma honra estar aqui com você e com os nossos ouvintes da Rádio Cultura.
0: E melhor saber aí que você é irmão do Renato, ou primo do Renato.
3: Renato Lobo, Renato famoso Lobão. Lobo,
0: famoso Lobão, é. Um dos maiores, grandes radialistas que a gente tem também no estado do Pará, orgulho. Uma das vozes da publicidade brasileira também. Renatão, um abraço ao Renatão, viu? Oh, grande amigo, um admirador demais do trabalho daquele excelente profissional. E a gente vai falar hoje qual o melhor momento para fazer um planejamento financeiro, doutor Rafael, aqui com a gente, nosso contador representante do Conselho Regional de Contabilidade. Rafael, estamos chegando na metade do ano, já é como passou rápido, né? E esse é um bom momento para fazer um planejamento financeiro, doutor Rafael, seja bem-vindo.
3: Babalu, a gente tem que compreender que o planejamento financeiro ele precisa ser feito no momento que a gente acha que seja necessário. O importante seria quando a gente, por exemplo, começa o ano, já está preparado com o seu planejamento financeiro feito, e aí você vai ter esse planejamento para executar durante o ano. Nós já estamos na metade de 2026. E a gente, se a gente olhar para frente, não tem como olhar mais para trás. Se olhar,

0: do que a gente já fez, o que pode melhorar, do que a gente deixou de fazer, enfim. Mas para o segundo semestre nós temos. Eu vi até uma em forma de brincadeira, eu vi até no, na rede social um caramelo com a roupa da seleção. De um lado da mão esquerda, um bolo de aniversário e do outro, o Dia dos Namorados. É o que a gente vai ter, pelo menos, para os próximos dias aqui, né?
1: Realmente,
0: Para se programar
1: os
0: para os
1: calendários do ano, né?
0: eventos, né? E a gente
1: Exatamente.
0: sabe que Copa do Mundo também traz para a gente aí esse evento, né? Que reúne família, amigos. Se você não tiver com o planejamento financeiro em dia, tudo organizado, anotado, planilhado, você vai passar por situações ruins, né? Então, por isso que é importante a gente olhar para frente, o que vai vir e saber como é que está o nosso financeiro. Se de fato a gente consegue participar desses eventos, se a gente consegue de fato reunir a família e projetar o que vai acontecer agora em 2026.
1: Pois é, a gente tem as férias já chegando, que já é um planejamento para o ano, tem Copa do Mundo junto com isso, né? Tem Ciro logo em seguida, mas é um ano de 2026 com um calendário bem diferenciado, né, Rafael?
0: E as férias escolares
1: As
0: também, que
1: férias.
0: né, tem que imaginar que você normalmente gosta de sair de Belém para curtir um balneário, uma praia
1: Verdade.
0: mais próxima daqui. Tem família que sai também do estado para ir para outros lugares para tá com a família. Então, por isso que o planejamento financeiro ele é importante para que seja feito. E qualquer momento é um momento importante para ser feito. Então, essa família precisa olhar para suas finanças, verificar. De tudo aquilo que entra, se ela está bem planejado para aquilo, para onde vai sair esse dinheiro, se essas férias já foram programadas de fato, se não for, vai ter que pensar de que forma vai conseguir efetivar essa diversão com a família.
1: E como é que a gente faz, Rafael, com a gente? Quais são os principais gastos que as famílias precisam observar daqui para frente, para que se possa se organizar para esse ano?
0: Pensando, por exemplo, nas férias, você vai ter o deslocamento. Que tipo de deslocamento você vai fazer? Vai ser com o seu carro? Aí já tem gasolina, tem revisão do carro, de repente é necessário fazer. Alimentação: se vai ir para uma sua casa de praia, e essa sua casa de praia você vai ter já lá, por exemplo, sua geladeira, que você pode fazer suas compras, deixar lá as compras do mês, por exemplo, ou se preparar para pelo menos o mês, uma parte do mês para usar aquelas suas compras. Ou seja, olhar todo o cenário para que você consiga pontuar e também distribuir através daquela sua renda para onde de fato vai aquele seu planejamento, né? Para onde você vai se divertir. Então, precisa olhar com carinho, com atenção, cada ponto desse, para que no momento que você esteja ali não seja pego, né?
1: Né, de surpresa e passar, às vezes, tem que recorrer àquele empréstimo no meio das férias, né? 9h17, estou conversando aqui com o nosso grande representante do Conselho Regional de Contabilidade, o grande supercontador Rafael Santa Brígida, com o tema: qual o melhor momento para fazer um planejamento financeiro no nosso quadro de toda terça-feira, Dindim por Dindim. E é bom saber que você está ligado com a gente está levando informação para você. Rafael, a Copa do Mundo costuma gerar gastos extras. A gente sabe muito bem porque a gente, principalmente se for avançando de fase, fase em fase, a gente vai sempre programando com os amigos, recebendo os parentes, abrindo a casa da gente ou indo para a casa de alguém que também a gente não pode ir abandonando também, né? Porque aí já é demais. Então a gente tem que se programar para essas datas também, não é, Rafael?
0: Se for com a mão abanando, não vão te convidar
1: Não
0: mais,
1: vão te
0: né?
1: convidar. Tem sempre aquilo. Às vezes a gente compra aquela marca de cerveja, o cara sempre leva aquela. Aquela história, aquele meme que tem, né? Enfim, tem desses.
0: Então, Baba, a questão toda é do seu planejamento, né? Você vai fazer esses eventos, participar, já deixa um dinheiro disponível. É importante falar também que para quem está com dívida, quem está com situação ruim financeira, tá com o Regularize, o perdão, o Desenrola, que é o programa do governo para fazer essas negociações e você já ficar mais tranquilo também no decorrer do ano. Mas a questão toda dos eventos é você se programar com antecedência, saber se tem algum valor disponível para aquilo. Se você fizer um empréstimo, o que isso vai acarretar
1: Perfeito.
0: daqui para frente? Porque a gente sabe que a gente tem as nossas receitas, mas o que eu posso também dar de dica, Baba, é que esse o brasileiro ele pode pensar em uma renda extra também agora em Copa do Mundo. Tem muita gente que faz chaveiro, personaliza camisa,
1: Camisa, né?
0: entre outras coisas que dá para fazer, dá para a gente ter um extra. Então, já que a gente vai gastar também, a gente pode também produzir, né, para ganhar um dinheirinho e consequentemente

0: dar conta desses eventos que a gente vai fazer.
1: Aproveitar, momento sazonal, né?
0: Isso.
1: E pra gente, agora, além do mais, depois de tudo isso, a gente vem o Ciro de Nazaré. Depois de pós-Copa do Mundo. E aí, como é que a gente faz, Rafael? E entrando nesse planejamento também para o ano inteiro, a gente se organiza, como é que faz?
0: É importante agora, já que nós estamos na metade do ano, você tem diversos eventos para participar ou quer participar. Alguns não tem como, porque o Ciro envolve famílias inteiras, católicas, não católicas. E colocar na ponta do lápis todos os eventos que você vai participar durante esse ano. Vem agora a Copa do Mundo, Dia dos Namorados, tem aniversário de amigos, parentes, familiares, enfim. Tem férias escolares, aí vem depois o Ciro, para a gente já é o nosso Natal, né? E aí se preparar também para a parte de final de ano, que já vem compra de presente de Natal, as festas de fim de ano. Então, essa programação precisa ser feita agora, para que porque a gente não fique, não seja pego de surpresa novamente e fique no vermelho com as suas finanças.
1: Perfeito, às 9h20, estou conversando aqui com o nosso grande contador Rafael Santabrígida, hoje representante do Conselho Regional de Contabilidade do Estado do Pará, e a gente justamente falando sobre o melhor momento, né, de planejamento financeiro para esse ano de 2026. O Bob já está se preparando, organizando também o seu planejamento, que tem o aniversário das crianças também, né, Bob? Tem Copa do Mundo, tem Ciro de Nazaré, né? Nosso grande Bob Maurício ligado com a gente, da guarda também, da Nossa Senhora de Nazaré, né? Ele e o Águia também, né? Ligados com a gente também, às 9h21, e o nosso quadro Dindim por Dindim, e a gente vai falando, sabe, qual o melhor momento para fazer um planejamento financeiro. Rafael, eu te pergunto, qual é o maior erro financeiro que as pessoas cometem no segundo semestre?
0: O maior erro é você não fazer esse planejamento. Se você não começou início do ano, ou já começou, mas não revisou esse teu planejamento, é importante revisar ou fazer. Porque, como a gente sabe que existem diversos eventos agora para segundo semestre, se você não estiver preparado para isso, com certeza você vai passar por dificuldade financeira. Então, quanto antes você já analisar as suas finanças, os seus gastos, conversar de repente com o seu cônjuge, vamos evitar tal evento, vamos investir em alguma coisa, vamos fazer uma renda extra. Então é importante ter essa troca para que você consiga ter tranquilidade para finalizar o ano no azul, como a gente chama, né?
1: No azul, perfeito. E no caso, Rafael, quais são as outras dicas que a gente deixa? Planejar sempre no início do ano é bom demais. Mas a gente sabe que esse período sazonal vai acontecendo muitas coisas ao longo do tempo. Mas sempre o melhor, a palavra-chave é o planejamento, né, Rafael? A gente se planejar financeiramente.
0: Sem dúvida.
1: Organizar.
0: O que a gente sempre fala sobre a questão do planejamento é a consciência de quem está tendo aquele processo, né, de se organizar com as finanças. Entender o que é prioridade para você, o que é necessidade, o que é emergencial, e ter um plano para isso. Porque quando a gente está preparado, se torna mais fácil reagir, mais fácil passar por aquele momento difícil, aquele momento de que a gente precisa alocar o nosso recurso da forma correta. Então, ter essa consciência de fato que a gente pode fazer e o que não pode. E o que não pode, segurar um pouquinho e depois fazer com tranquilidade.
1: Planilha resolve? A planilha, ela é...
0: O que a gente costuma...
1: ajuda bastante.
0: Babo, o que a gente costuma falar? O que essa pessoa consegue fazer? Por exemplo, se ela tiver um bloco, um caderno que ela consiga anotar e ali conferir, minha avózinha tem esse costume. Ela, todo o comprovante ali que ela faz, que paga no cartão, algo do tipo, ela vai acumulando ali na carteirinha dela e depois ela vai somando, pede para imprimir a fatura de cartão para ficar acompanhando item por item. Cada um vai observar qual é a melhor forma de organizar esses dados. Mas existem planilhas que dá para você usar, existem aplicativos disponíveis que você pode baixar, alguns gratuitos, outros pagos, o bloquinho de notas, enfim. Como a pessoa se sentir mais confortável, e ela pode, por exemplo, começar com um bloco e depois ir adquirir uma planilha, depois adquirir um aplicativo e assim vai, para que ela, porque usando a tecnologia facilita. Porque a gente já consegue ajustar melhor ali as informações, porque já consegue automatizar mais fácil esses dados.
1: Outra coisa, Rafael, você deu agora um gatilho interessante. Ano de 2026, um ano com várias datas festivas importantes para empreender, como você falou, fazer aquela renda extra. É um ano para quem está aí planejando, você agora já deu um start, deu início na mente do nosso ouvinte justamente com isso. É uma oportunidade grande de você ter um faturamento.

0: faturamento. Quem sabe até começar um novo negócio, né, Rafael?
1: Também. Perfeito. A mente empreendedora, ela surge através de uma necessidade de alguém, de uma dor de alguém. Uhum. É nessa hora que aquele empreendedor, ele vai assim, ó, aqui tem uma oportunidade. E ele vai pegar o recurso que ele tem e investir nisso para que dê certo. Claro que precisa passar por algumas etapas, por exemplo, ter que abrir um MEI, que é a porta inicial ali para aquele empreendedor. Lá na frente ele pode aumentar esse nível e ir para outro porte de empresa. Mas o mais importante é ele perceber a oportunidade, se preparar para isso e seguir em frente, que muitas vezes dá certo. E aí que a gente acaba se encontrando no caminho, sendo contador desse empreendedor.
0: Que, né? Que bom, né?
1: E ajudando ele a crescer cada vez mais.
0: Gente, maravilha. Toda terça-feira a gente tem Dindim por Dindim. E hoje o tema, qual o melhor momento para fazer um planejamento financeiro? Então é agora. O Rafael já entregou para a gente as dicas nessa terça-feira, falando justamente sobre isso, nosso representante do Conselho Regional de Contabilidade. Né? Eu sempre digo, Rafael, que o Ailton está no comando de uma seleção de grandes profissionais da contabilidade. E a gente tem recebido todas as terça-feiras vocês aqui. E é de um primor, né, de conteúdo, de informação que a gente leva para o nosso ouvinte, a este maço, né, representado também, você representando esse timaço aqui hoje com a gente aqui. É uma honra poder estar contigo, Rafael.
1: É uma honra também, como o nosso presidente fala, costuma falar, nosso lema lá no CRC é contabilizar para protagonizar. Então o nosso objetivo é esse, de cada vez mais propagar as informações da contabilidade, trazer temas importantes, sensíveis, para que o nosso ouvinte, a sociedade, seja agraciada com as informações necessárias, consiga compreender o que é a contabilidade e também ter ao lado um profissional para lhe ajudar no que for necessário, seja nas suas finanças pessoais, empresariais, enfim. É uma satisfação imensa estar aqui, e o Conselho Regional de Contabilidade está de portas abertas para a Rádio Cultura, para a Fundação, para os nossos ouvintes, estamos sempre abertos.
0: A gente que agradece pela presença sua aqui. Rafael Santabrígida aqui com a gente, contador, representante do Conselho Regional de Contabilidade. Toda terça-feira o quadro Dindim por Dindim. E o nosso tema, qual o melhor momento para fazer um planejamento financeiro? À vontade, Rafael.
1: Baba, só para fazer um convite aos nossos ouvintes, também quem é da comunidade da contabilidade, né? A gente tem... A nossa sede, ela foi reformada. Perfeito. Então nós temos agora um co-work para o contador também. Quem quiser conhecer, é só visitar, ver como está a nossa casa. Está muito bonita para receber e acolher. Você vai estar com a gente lá também para conhecer. Então deixar aqui as portas abertas da nossa casa.
0: Então convite feito, gente. Olha, quem trabalha sério e profissionalmente é outra história. 9h27, melhor da música na programação da 93,7. Curumim, compacto, composição de Curumim aqui às 9h27. Bom dia.

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7: Meus amigos da cultura, fala o Edgar Augusto. Sabem quem é? Elis Regina. Aos 16 anos, Elis tinha chegado de Porto Alegre para o Rio de Janeiro e havia ido para fazer testes na gravadora CBS, hoje Sony, ao lado de Astor e sua orquestra. Ano de 1964. Além de Virgem de Macarena, Elis, 16 anos, gravou Um Tango Italiano.
8: Um tango italiano.
7: Idem apareceu em Dengosa.
8: Eu sou Dengosa. Gosto
7: também
8: de carinho.
7: Um, dois, três. Balançou.
8: Um, dois, três, balançou.
7: Sim,
8: um,
7: gente, dois, Elis três, Regina já cantava assim, bem, mas ainda não definira o seu estilo próprio que viria a consagrar. Tanto que depois...

Depois de este disco que escutaram, ela fez um outro de rock para a gravadora Continental. Mas este aqui que é da CBS, este foi o primeirão da Pimentinha, a grande cantora. Eu passei uma cópia do meu LP para CD. Claro, eu estava lá.

toca, toca DJ Boy. Essa daí é a Valéria, a nossa grande Valéria do Fruto Sensual. Toca DJ Boy. Ele tá fazendo um trabalho maravilhoso, DJ Boy, né? Filho do nosso grande Gilmar, do Rubi. E também aqui na programação da 93,7, você ligado com a gente no Conexão nessa manhã de terça-feira especial. Você faz parte da comunidade? Ainda não? Então vem com a gente, 985639937. Eu te convido a fazer parte com a gente nessa manhã, como a Joyce, olha, aqui da Cidade Velha, que tá ligada com a gente. É, esse mês ela diz, olha, ela tava ouvindo aqui o Rafael agorinha no nosso quadro Dindim por Dindim, né? Esse mês de junho vai ser complicado, pois é muita festa e apenas com planejamento podemos aproveitar bastante. Ô Joyce, é verdade. É verdade, né, Paulo? Então a gente se programa, né? A gente tenta se programar, né? Abraçando também o nosso ex-presidente do SESCOM, o Rafael, ligado com a gente também nessa manhã aqui. José Eduardo, eu lembrei o nome dele. O ex-presidente do SESCOM também acompanha da gente toda terça-feira, o 20 Cultura, e também está.

0: ligado no quadro Dindim por Dindim, sempre com o representante do Conselho Regional de Contabilidade do Estado do Pará. Muito bom estar entre amigos, né? 9h40, Paulo Sérgio.
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0: Outro quadro que também é sucesso na programação da Rádio Cultura e uma parceria da Secult também com a nossa Rádio Cultura. Conhecer para preservar, recebemos hoje aqui, que honra de recebê-la aqui nessa terça-feira, nossa diretora de Patrimônio Histórico, Artístico e Cultural da Secult, a Rebeca Ferreira Ribeiro, que vem falar sobre o bem cultural Edifício Manuel Pinto da Silva. Rebeca, que honra poder te receber nessa terça-feira para a gente poder falar desse bem cultural.
2: Obrigada, Babalu. Bom, toda vez que eu venho aqui, né, eu acabo repetindo, mas é válido sempre repetir. Muito obrigada pela parceria, pela essa abertura, por esse espaço, né, dentro da Rádio Cultura para a gente falar sobre patrimônio, que é um bem tão rico, né, para nós todos.
0: Perfeito. A nossa querida Rebeca, arquiteta, mestre em arquitetura, especialista em gerenciamento de obras, qualidade e desempenho da construção, membro do Conselho Municipal de Proteção do Patrimônio Cultural de Belém, né? E aqui, sempre aqui com a gente nessa manhã de terça-feira para falar sobre esse edifício que tem tantas histórias. Rebeca, quando ele foi construído, em que contexto histórico, como é que foi o começo da verticalização e da modernização da cidade de Belém, né? O Manuel Pinto, ele tem essa representatividade muito, né?
2: Eu estou aqui como diretora, né, do DEPAC, mas também como estudante do Manuel Pinto da Silva, né? Eu fiz o meu mestrado, né, com essa temática na UFPA. Então, a minha dissertação está disponível online no Google, né? Se as pessoas procurarem pelo nome do edifício ou pelo meu nome, elas vão encontrar. O Manuel Pinto, ele foi um marco na cidade e talvez assim na modernização e na forma de morar no Brasil. Uhum. Quando ele foi construído, a cidade ela era praticamente plana. Eu mostro algumas imagens na minha dissertação, aéreas que eram tiradas através de aviões, né? Que estavam voando no momento, a cidade praticamente plana, a maioria das áreas ali em volta eram terrenos, às vezes, vazios, alagados, e o que restava eram casas, né, casas de 1, 2 pavimentos, e pouquíssimos edifícios, até então, de 3 e 4 pavimentos. Então, quando o Manuel Pinto foi construído, com 26 andares, ele chegou a ser considerado o 15º maior edifício do mundo nessa época. Então, assim, ele foi um marco para a nossa construção, para a forma de morar, para a verticalização da cidade, para a modernização da cidade. Então, tudo nele era novo. A altura era nova, a forma de morar era nova, as tipologias de apartamentos que ele conseguiu juntar dentro dos seus 3 blocos. Então, era o único edifício com 5 tipos de planta. Tinha apartamento de 1 quarto até 3 quartos. Isso não tinha em Belém. E não tinha também no norte do Brasil. Então, ele foi um marco, assim, ele foi um ícone na época.
0: Até na própria construção, né, Rebeca? O modelo de obra, como é que foi feito para a época, era bem avançado, né?
2: Ele foi, até hoje, é difícil a gente identificar prédios com essa tipologia, né? Ele foi construído com 3 prédios. Então, a gente entende, é o Manuel Pinto. Mas não, são 3 blocos. Então, primeiro foi construído o bloco que a gente chama ali por Yamada, né? Porque a Yamada esteve muito tempo presente embaixo, que é na Avenida Nazaré, com 12 andares. Depois houve uma segunda inauguração em 60, junto com a entrega de Brasília, inclusive, então foi também um marco na época, onde se inaugurou o bloco mais alto, que é o da esquina, com 26 andares, e o terceiro e último bloco, que é voltado para Cesedelo, com 12 andares. Então, também essa forma de tipologia de prédio, naquela época, era muito diferente, né? Era muito inovador.
0: Isso a nível de Brasil, a gente fala a nível de mundo, né?
2: Sim, a nível de Brasil, a nível de mundo. Ele foi comparado com grandes ícones no Brasil, né? O Martinelli em São Paulo era sempre comparado com ele, que era o mais alto de São Paulo na época.
0: Maravilha, quanto orgulho, né? 9h44, a gente recebe aqui a Rebeca Ribeiro, né? A nossa, para falar sobre justamente o edifício Manuel Pinto da Silva, nessa manhã especial, diretora de Patrimônio Histórico, Artístico e Cultural da Secult com a gente aqui. Rebeca, qual a importância deste prédio para Belém em termos arquitetônicos e históricos? A gente sabe que a gente tem uma história, mas tem muita coisa relacionada com isso, que ele vem acumulando ainda ao longo de todos esses anos. Você acha que tem valor afetivo para o povo belemense?
2: Olha, eu acho que não existe hoje nenhum belenense eu acho que

0: assim, que acompanhe o Círio, que conheça um pouco da cidade, que não tenha alguma memória afetiva com o Manuel Pinto, né? É, acho que todo mundo conhece o Manuel Pinto, todo mundo sabe, algo sobre o Manuel Pinto, todo mundo tem algum parente que morou ou que morava, enfim, que já visitou o prédio. É, as sacadas dele são muito emblemáticas, né? Tem uma curiosidade muito legal, assim, dele, que eu conto e muitas pessoas não conhecem. Mas o primeiro andar do Manuel Pinto, de esquina, ali que tem aquela sacada maior, um pouco mais projetada, que hoje é um
1: É um
0: café,
1: café,
0: era a casa do Manuel Pinto. Então foi o apartamento, né, que foi construído na época, foi concebido para ser a residência dele. Então ele tinha uma entrada diferenciada dos outros moradores, que é a entrada do café individual. Ele não passava pelo hall do edifício. Então hoje as pessoas conseguem até acessar o prédio, mesmo não visitando alguém ou mesmo não sendo morador, porque tem esse café. Então é também uma forma, né, de conhecimento e pertencimento do prédio em si, de uma forma um pouco mais pública.
1: perfeito. E quando você falou em memória, eu, pelo menos quando criança, morando no bairro da Pedreira, a gente conseguia, direto, se a gente ficasse no meio da rua ali na Antônio Verdosa, ali, morava naquele perímetro ali, entre Enéas e Lomas, a gente observava o Manuel Pinto no centro da cidade, que eram poucos prédios que tinham na época.
0: Por conta da altura,
1: Da altura.
0: né? Ah, esse trecho onde ele foi inserido, que é Presidente Vargas com a Avenida Nazaré, também é um, de forma topográfica, é um dos pontos mais altos da cidade. Isso também privilegia ele, né? Vamos dizer assim. E eu não sei se vocês vão lembrar aí na rádio, quem está escutando a gente, mas o Manuel Pinto, ele tinha letreiros em cima, né? Luminosos. É, na época de gás neon, hoje em dia a gente já usa
1: Usar o
0: LED, é
1: LED.
0: outra tecnologia. Mas em cima ele já teve propaganda de refrigerante. Ele já teve o letreiro escrito Automobilista, que era a loja de venda de carros do próprio Manuel Pinto da Silva, que funcionou também lá no terraço no térreo do prédio. Então, por ele ser mais alto, ele usava essas vantagens, né, arquitetônicas, assim, estruturais, para também fazer essas propagandas.
1: Impressionante, gente. 9h47, que história. Hoje o nosso Marco falando sobre o bem cultural, o edifício Manuel Pinto da Silva, aqui na Rádio Cultura, o nosso quadro Conhecer para Preservar. Rebeca, o edifício Manuel Pinto da Silva virou um símbolo da modernização de Belém. Na sua opinião, o que esse prédio representava para a cidade naquela época, né? Existe resistência a esse novo modo de morar em apartamentos? Ou como é que funciona ainda?
0: A gente consegue ver, através de uma pesquisa que foi feita nos jornais da época, né, nas fontes que a gente chama de fontes primárias, que houve sim uma resistência. Por quê? As pessoas viviam em casas amplas, ajardinadas, com espaços maiores, com às vezes um quintal, uma horta, né, salas de banho naquela época. E aí, quando a gente pensa, ah, eu vou sair de uma casa de sabe Deus quantos metros quadrados, 200, 300 metros quadrados, para morar num apartamento pequeno, às vezes até kitnet, né, que ele tinha dentro do seu escopo de tipos de apartamento, houve sim uma resistência, é claro que isso houve. Mas também houve aquela questão de, ah, eu vou morar num apartamento, seu status, né, é poder, é luxo. Então, teve as duas situações. Mas ele foi um ícone na modernização da cidade, porque a gente não tinha edifícios em altura na época, né? A gente não tinha também esse sistema de portaria, hall. Então, morar num apartamento era dizer, hoje eu sou moderno, né? Hoje eu tenho esse status de modernidade. Então, a cidade ela vinha passando por um processo de verticalização. A primeira via que passou por esse processo foi a Avenida Presidente Vargas. Os primeiros edifícios que a gente chama de verticais na Avenida Presidente Vargas foi o Piedade e o Renascença, ali um quarteirão antes do Manuel Pinto da Silva. Então, só que eles tinham 10, 12 pavimentos, né? 9 em média por ali. Então, quando o Manuel Pinto, no auge da sua construção, foi entregue com 26 pavimentos, era realmente,
1: Ousado, né?
0: né, algo muito, muito diferente.
1: Diferente.
0: Né, muito chocante para as pessoas na época. Eu conto na dissertação como foi a entrega da inauguração do prédio. Então a cidade parou, os jornais pararam, as rádios fizeram a transmissão ao vivo da inauguração dele, né? Houveram padres para benzer o prédio, descendo de pavimento por pavimento para fazer essa bênção oficial do prédio. Fizeram uma grande festa no terraço do Manuel Pinto, com coquetel para convidados, para autoridades na época, prefeitos, pessoas da política. Então ele parou a cidade naquele momento, né, e naqueles próximos dias ele foi um marco assim, para a nossa construção, para a modernidade da cidade. Ele teve tecnologias diferentes que a gente não via, né, o uso dessas sacadas, as linhas sinuosas em edifícios, que até hoje a gente ainda sente que é um pouco difícil. Por quê? É mais caro. A gente construiu um edifício com linhas sinuosas, né, com essas curvas, é mais caro. Então é muito mais fácil construir um caixote todo quadrado, né? Então, naquela
1: época... E pra época, né?
0: Pois é, naquela época já era algo muito diferente.
1: Muito diferente.
0: O uso do vidro, que também era algo novo na cidade, o uso do concreto armado, o concreto protendido, as sacadas maiores, né? Com esse espaço maior, também era difícil, também era inovador na época. Então ele teve, assim, várias inovações, não só a altura, não só, não só a nova forma de morar, mas tecnologicamente ele também foi um edifício bem moderno.
1: E Rebeca, assim, a tecnologia, foi uma curiosidade, eu sempre faço essa pergunta, ele foi utilizado mão de obra paraense? Ou alguns, por exemplo, o Palácio do Rádio, alguns dizem que foi gente de engenharia de fora, né? Gente... Engenheiros americanos. É verdade, norte-americanos em relação, tiveram muita coisa envolvida nesse projeto, né?
0: No Manuel Pinto, o arquiteto idealizador do projeto, e também era engenheiro, que participou da concepção toda do prédio, foi o Feliciano Seixas. Ele era paraense, tá? Ele era daqui. Mas sim, ele contratou alguns engenheiros e alguns projetos complementares de fora de Belém. Então teve um engenheiro que participou da obra, que foi o engenheiro que foi o mesmo que trabalhou na construção da Ponte Rio-Niterói, por exemplo. Então houve também essa mescla de trabalho, de mão de obra local e mão de obra de fora de Belém. Mas majoritariamente, pelo que a gente consegue nas pesquisas, foi mão de obra local.
1: Perfeito, às 9h52 eu estou recebendo aqui a nossa diretora de Patrimônio Histórico, Artístico e Cultural da Secult, do DEPAC, a Rebeca Ribeiro, Ferreira Ribeiro, falando sobre o bem cultural, o nosso quadro Conhecer para Preservar nessa terça-feira. Que história, né, gente? É muito bom a gente ouvir a Rebeca e faço uma viagem. Toda terça-feira aqui nesse quadro eu fico assim, eu digo, quanto que eu aprendo, Rebeca? Eu fico feliz mesmo. Tanto você quanto a Ângela, o Leonardo, que estão aqui também, são pessoas especiais demais para esse quadro que, para mim, é enriquecedor e feliz demais por poder passar esse conhecimento para o nosso ouvinte também. Rebeca, para a gente encerrar, na verdade eu tinha muitas perguntas para fazer, porque quando tem uma grande especialista como você para falar de um marco da nossa engenharia, de histórico que a gente tem, tanta relação afetiva, de tantas famílias que já viveram ali, né? Tantas histórias que marcam ali, é impressionante, tem muito, e lendas também, né? Muitas lendas.
0: Ainda tem essa parte.
1: Rebeca, qual a importância de preservar prédios históricos e registros antigos para manter viva a memória e identidade de Belém?
0: Bom, aí foge, né, um pouco só do núcleo Manuel Pinto, né, e a gente vai abraçar toda a causa do que o nosso departamento defende. É a nossa memória, de onde nós viemos, né, é entender o nosso passado, entender os nossos erros e os nossos acertos, né? Reconhecer isso, recalcular a rota e ver aonde nós queremos chegar com tudo isso. A gente vê, né, as principais cidades históricas por aí, Paris, né, Milão, preservando o seu passado, né, com finco, para garantir que o futuro das cidades permaneça vivo e com vigor, né? A gente vê essas cidades históricas, Lisboa, mantendo o seu passado preservado, mas com turismo tão forte, né? Com geração de emprego, de renda, vinculado a isso. Então, Belém, ela tem um potencial muito grande quando a gente avalia essa questão do cunho histórico. E aí eu queria contar uma curiosidade do Manuel Pinto, que eu estava pensando aqui, uma coisa que eu acho que as pessoas gostariam de saber. Muita gente me pergunta, poxa, mas construíram um prédio com mais de 200 apartamentos, né, que ele tinha mais de 200 apartamentos, muitas famílias morando e não tinha garagem, né? Isso é uma curiosidade
1: mesmo,
0: que as pessoas sempre comentam. E ele tinha garagem.
1: Ele teve garagem.
0: Né, na inauguração dele. Era o térreo do último edifício, que é voltado para Zezedelo, que é o edifício de 12 pavimentos. O térreo dele era a garagem do prédio. E aí eles venderam essas garagens separadamente. Né, vender os apartamentos e as garagens de forma separada. A gente tem anúncios de jornal da venda dessas garagens, eu coloquei na minha dissertação, só que não teve tanta procura na época. Por quê? As ruas eram um lar

0: vagas, tinham pouquíssimos carros na cidade. Então, quem tinha carro parava na rua, parava na porta do prédio, parava na, pela Nazaré, pela Zezedelo. Então, acabou que essas garagens ficaram ociosas. Então, eu acho que o próprio Manuel Pinto, né, a própria construtora, optou por alugar para lojas depois. Então, as garagens acabaram não tendo uso, mas ele foi concebido com garagens. Então, a gente pode dizer que ele foi o primeiro edifício mais alto de Belém, um dos mais altos do Brasil, a ter garagem.
1: Até porque carro naquela época era coisa dos magnatas, né?
0: Era muito difícil.
1: Era muito difícil.
0: A gente olha nas fotografias, né, na época, tanto é que o Manuel Pinto vendia carros, né? Porque na época o foco do negócio dele era realmente atender quem tinha mais dinheiro, né? Era classe A, classe B. Então, realmente, quando a gente olha as fotos da época, inclusive as fotos de inauguração do prédio, a gente vê pouquíssimos carros. Então, acabou que as garagens não tiveram tanto uso, mas ele tinha garagem.
1: Ele tinha garagem. Que bom que a gente ficava o dia todo aqui, Rebeca, para falar sobre o Manuel Pinto, que é muito interessante. Uma última pergunta, só para a gente
0: encerrar. Pode perguntar quantas você quiser.
1: Aquelas as amarras, a engenharia que foi feita, ela é bem diferente de hoje? Ela é mais resistente, Rebeca? Ela teve mais custo?
0: Teve. Dizem que a estrutura dele, né, o montante assim, estrutural, foi calculado de uma forma como se fosse 3 vezes mais do que o necessário. Porque eles tinham medo, né? Era um edifício muito alto para a época. Até hoje ele é um edifício com 26 andares. Não é comum em Belém, né? Então dizem que ele foi, sim, como se diz... Não é superfaturado, né? Mas ele foi superdimensionado para a época. Então, sim, se a gente visitar hoje o Manuel Pinto, você vai ver que os pilares dele são enormes. Então, ele é muito robusto. Acho muito difícil acontecer algo que faça com que o Manuel Pinto tenha alguma catástrofe, assim, vamos dizer.
1: Verdade, gente. Bom demais te receber. Volte sempre esse quadro Vida Longa, para um conhecimento, para a história, para toda a relação que nós temos de histórica com o nosso bem cultural, com o edifício Manuel Pinto da Silva. E te receber é sempre bom, Rebeca. Obrigado mesmo.
0: Muito obrigado, eu que agradeço.
1: A gente conversou aqui com a nossa diretora, né, de Patrimônio Histórico, Artístico e Cultural da TEPAC, Secult, Rebeca Ferreira Ribeiro, falando sobre o nosso bem cultural, o edifício Manuel Pinto da Silva, nosso quadro Conhecer para Preservar. E é bom demais a gente saber da nossa história, saber principalmente da nossa arquitetura, que é belíssima, né, Rebeca?
0: Muita é belíssima. Coisa. Eu sou apaixonado. Sou arquiteta, então não, eu sou um pouco suspeita para falar. Mas eu gosto muito dessa parte da arquitetura histórica da nossa cidade. Uma curiosidade também, e eu falo demais, infelizmente, eu tenho que segurar um pouco a minha língua. O nosso centro histórico é um dos maiores centros históricos do Brasil.
1: Bom saber.
0: Isso, né? É uma curiosidade também. E um dos centros históricos mais plurais também do Brasil. Porque a gente tem vários tipos de arquitetura dentro do nosso centro histórico. Diferente de alguns outros centros históricos que a gente entra e já observa. Olha, as casas aqui são todas coloniais. Não, a gente tem um centro histórico plural. Arquitetura eclética, colonial, neocolonial e por aí vai.
1: Maravilha, conhece, né? 9h58 no Conexão. A gente vai no intervalo, Paulo, e volta já já com mais Conexão Cultura pra você.
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às 10 horas e 9 minutos no Conexão Cultura. Você está com a gente conectado aqui nessa manhã especial de terça-feira, hoje dia 2 de junho de 2026. E a quadra junina, hein, Paulo Sérgio? Ah, aquele cheiro de mingau de milho, aquele cheirozinho já da canjica no ar. É o clima de quadrilha, a fogueira queima, oh, queima a fogueira. Parabéns pra você, meu amigo. Pra você que tá aniversariando hoje, a gente deseja um programa inteiraço pra você, tá bom? Parabéns, você aí que tá acompanhando a gente nessa manhã, seja seu pai, seu irmão, seu primo, seu vizinho, alguém que está aniversariando, dê um abraço forte aí, toda a equipe do Conexão aí deseja para vocês. A gente dedica o programa inteiro para você nessa manhã de terça. Muita felicidade, saúde para que você, meu amigo, você aí, é você que está me acompanhando, isso é muito importante, viu? Isso é muito importante dentro do processo da sua família, dos seus amigos, né? E você está de repente visitando Belém, está sozinho, está a trabalho. Compra um bolinho, bata o parabéns sozinho, que é, comemora sozinho assim, gente. Por que não? Tem gente que passa aí o aniversário sozinho, né, Paulo? E tá tudo bem, é sempre muito mais sobre você do que os outros. A gente procura sempre estar buscando fora, não é externalizar, é internalizar. Tudo de bem, tudo de bom para essa data especial. É principalmente entender que o equilíbrio emocional, afetivo, psicológico, enfim, profissional da sua data de hoje é importante, sim. Vivemos um momento, né, desse período de aniversário, 30 dias antes, 30 dias depois, que é importante, mas isso é um outro contexto espiritual que a gente fala em outra jornada para você. Né, Paulo Sérgio? 10 e 11 985 63 9937, esse é o WhatsApp que não para, os amigos com a gente. Bom dia, o melhor da música aqui para você no Conexão.

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0: swing, o calor envolvente, água doce, Paulo, que música, hein? Esse é um hit fantástico na voz da Ayla aqui, da TF pro mundo. A Ayla, adoro quando a gente recebe a Ayla aqui, né? A gente traz um papo maravilhoso. Essa artista é demais, gente. É nossa, é paraense. A Ayla, essa canção, esse é um super hit, na verdade, né? Musicaço. Paulo balança, eu balanço. Todo mundo curte dança. Pra você que tá lá em casa, no trabalho, né? No carro, acompanhando a gente, abraçando os amigos do aplicativo móvel com a gente, acompanhando a gente no carro aí, no trabalho aí pra você também. Abraçando o grande historiador Márcio Neco, tá ligado com a gente. Alô, Baba, tô ligado em você aqui na programação. Um abraço ao Márcio Neco também.
1: Um abraço, garoto.
0: Um abraço, garoto. Abraçando também aqui o grande, grande Eduardo também ligado com a gente, né? Ex-presidente da Sescom, tá ligado com a gente aqui também, e ele disse o seguinte: bom dia, Baba, aí sim, hoje tivemos aí o quadro Dindim por Dindim, com certeza nada mais nada menos com o amigo Rafael Santa Brígida. É show, Rafael Santa Brígida, deu mesmo, realmente deu um show aqui, Eduardo. Showzaço aqui, falando sobre programação, planejamento pro ano de 2026, até porque esse ano temos o calendário sazonal fortíssimo, né? Tem Copa do Mundo, tem férias, né? Tem muita coisa pra acontecer, né? Então, quem tá ligado aqui com a gente também, que tá mandando um recadinho aqui no 985639937, deixa eu dar uma olhada aqui, deixa eu ver quem é. Quem tá acompanhando a gente aqui nessa manhã? Aqui tem muita gente especial, né? Aqui, muita gente mesmo. A minha amiga Márcia Cristina ligada com a gente. Obrigado, Márcia, como sempre. Uma mensagem linda, linda pra gente, né? Obrigada, Joyce também, na Cidade Velha, tá ligado com a gente. Quem mais? Deixa eu ver aqui a mensagem da linda mensagem mesmo da Márcia. Muito bonito. Vamos já ler aqui, já, daqui a pouquinho eu vou procurar aqui pra ler a mensagem da Márcia. 985639937, você participa com a gente no nosso Conexão Cultura, Paulo César. A gente vai pro intervalo e volta já. Bom demais estar com você nessa
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0: manhã.
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7: Babalu, é você que tá no ar?
0: Sou eu que estou no ar, sim, com você, meu amigo e minha amiga. Que bom, obrigado por deixar entrar na sua vida nessa manhã de terça-feira. Eu gosto dessa vinheta, viu, Paulo? Muito boa.
8: É verdade.
0: Abraçando meu amigo Reginaldo Águia, tá ligado com a gente, viu, Paulo? É, o Águia, olha aí, sobrevoando a cidade, grande Águia. Gente, a Márcia Cristina,
8: abraço,
0: Paulo.
8: Garoto.
0: Um abraço, garoto. Grande águia, né? Talento também a serviço do áudio da 93. Meu amigo aqui, quem tá ligado com a gente, Paulo, é a Márcia Cristina. Olha a mensagem da Márcia. As tempestades da vida parecem sem fim, mas passam e trazem um brilho intenso e maravilhoso do sol da continuidade da jornada. Abração, amigo. Vamos com fé. Sempre, Márcia Cristina, fé. A gente, quando fala sobre fé, fala justamente em algo que a gente acredita e se apega cada vez mais, porque isso faz a diferença na vida da gente.
9: É verdade.
0: Abraçando também meu amigo Dr. Daniel Safeti, que está ligado com a gente no seu carro, ouvindo a gente a caminho aí, né, do seu consultório também. Tá, olha, você merece. E é um profissional de excelência. Obrigado, meu amigo. Obrigado, Daniel Safeti, membro do Conselho Nacional de Neurocirurgia. Veio aqui no programa, conversou com a gente, um super neurocirurgião. E também virou amigo nosso.

0: Às 10h47, você está na programação da 93,7 Rádio Cultura FM, o som de Jorge Ben Magnolia, hein? Que clássico da música, hein, Paulo? Se relembrando aqui com a gente, revivendo bons momentos através da programação musical de Alessandra Calejo e Lucas Padilha, o melhor para você na programação da 93. Olha, e lembrando você, gente, como o tempo passa rápido, né, Paulo? O tempo passa muito rápido.
1: É verdade.
0: E a gente observa alguns detalhes assim impressionantes aqui que eu quero lembrar para você, justamente esse aqui. Tá, hoje completam-se 2 anos da partida de Tony Brasil, sabia, Paulo? 2 anos, Artista que transformou para sempre a música amazônica. Sua obra musical foi oficialmente reconhecida, né? Que bom! Como patrimônio cultural e material do Pará. A homenagem foi sancionada ontem, dia 1º de junho. Então, conhecido demais como pai do brega, o grande Tony Brasil, que, enfim, deixou um legado incrível. Tony Brasil, que revolucionou a música, na verdade, a cena musical, uniu brega com as batidas eletrônicas, criando uma sonoridade que conquistou o Pará e o Brasil ao longo da carreira. Compôs cerca de 2.000 músicas, né? E teve sucessos gravados por artistas como Joelma, Banda Calypso, Gabi Amarantos, Vanderlei Andrade, Leonardo, Marília Mendonça e muito mais. Gente, o reconhecimento celebra não apenas um artista, mas uma obra que ajudou a construir a identidade sonora de parte da Amazônia. Segue viva, que legado lindo, né? Na memória e no coração de milhares de fãs. Abraçando a Marisa Brasil também, que esteve com a gente outro dia aqui, com a banda Sai Machine, que continua aí tocando muito aí, levando o legado, mas não só isso. É referência aqui ao Tony Brasil para nossa música, para nossa cultura. E esse reconhecido, né? Reconhecido demais título, com patrimônio cultural e imaterial do Pará. E às 18 horas tem as marcantes, olha, isso aí é marcante, marcante com Ricardo Quizan Lourenço, audiência máxima às 18 horas, seja voltando para casa, aquele momento de descompressar, né, Paulo, da corrida do dia, você voltando para casa, vai batendo pezinho, curtindo e dançando com Ricardo Quizan Lourenço e as marcantes às 18 horas, audiência máxima na capital paraense, gente, audiência máxima, e a gente tem que falar assim desse legado incrível dele, de grandes artistas, salve sempre, Tony Brasil, siga na luz, mano. 10h49, Paulo Sérgio, olha só, Paulo balança, hein, assim, ó.

Nem eu só quero amar você. 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A Márcia Cristina diz aqui, olha, o menino dócil. Menino dócil é o Paulo Sérgio, né? Menino dócil, ela tá mandando. Márcia Cristina é a menina maluquinha. Ligada com a gente. Márcia, beijão pra ti, querida. Obrigado mesmo. Tia Antônia ligada, tanta gente boa ligada, com meu amigo Júnior do Sonoro. É, o Jonathan aqui diz, baba, é muito abraço, se for mandar abraço eu não faço programa, faço mandar abraço, a comunidade é muito grande amigos ligados com a gente. 10h50, Paulo, vamos de música no Conexão? Melhor da música pra você aqui, Conexão com você, já no finalzinho.

Sempre o melhor da música para você na programação da 93,7 Rádio Cultura FM. Encerrando mais uma edição do Conexão Cultura de hoje. Eu quero te agradecer, meu amigo e minha amiga, pela sua audiência e participação ligado com a gente aqui. É uma satisfação, mas fique por aqui que ainda tem muita coisa nessa terça-feira para você. Antes de encerrar, quero abraçar, mandar um abraço para uma pessoa muito especial, né? Pastora Sônia e o pastor Marcos Melo, ligados com a gente também. E um casal, assim, incrível na minha vida, que passamos por grandes momentos e transformações também. Agradecer demais. O pastor Marcos Melo, ligado com a gente na programação da 93,7, tá bom? Homem de fé, homem de Deus. Um abraço, Marcos. Obrigado por tudo aí. Ele e a pastora Sônia também. Casal incrível, gente, incrível. 10h55, a gente encerra o Conexão Cultura para voltar amanhã a partir de 8 da manhã com você aqui ligado e conectado com a gente, para você que acompanha a gente no portal, para quem está no prefixo 93,7, ó. Um beijão para você e um abraço. Muito obrigado pela sua audiência. Agradecer esse profissional exuberante. O cara é monstro no que faz, meu amigo. Olha, Paulo Sérgio Pompeu, né, comandando os botões da 93 nas manhãs gloriosas aqui do Conexão Cultura.

0: Legal. A Fabi Tomás, a Laura Beatriz também, toda essa equipe fantástica de produção. Sou eu, hein, que estou com você aqui. Pode dizer, né, Paulo, que é um homem sorriso. Eu gosto de estar feliz.
1: Verdade.
0: De sorrir. Mantenha-se feliz, mano, mantenha-se feliz. Isso faz bem para a imunidade, faz bem para o coração e para a alma também, tá bom? Sem contar que você manda energia positiva para tudo que é lado. Faz isso, experimenta. Vem aí, Cultura da Hora em seguida. Bruno Barbosa e o Esporte 93, junto com Marcos Elixir e o Thiago também, falando de esporte no Pará, no Brasil e no mundo. Tchau, tchau, valeu.

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3: Os professores dos anos finais do ensino fundamental, 6º ao 9º ano, das escolas públicas de todo o país, têm até o dia 3 de junho para se inscrever na 3ª Olimpíada de Professores de Matemática do Brasil, OPMBR. As inscrições, abertas desde o dia 10 de abril, entram agora na reta final. A iniciativa é voltada à valorização da prática docente e ao reconhecimento de experiências exitosas no ensino da matemática. Podem participar professores que atuam nos anos finais do ensino fundamental em escolas públicas brasileiras. Os docentes que possuem vínculo com mais de uma unidade escolar da rede pública deverão escolher apenas uma instituição para representar na competição. As inscrições seguem abertas até amanhã no portal oficial da OPMBR. Para mais informações, acesse o site oficial opmbr.cead.ufpi.br.
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0: 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Bruno Barbosa.
1: É isso, sou eu com você, galera. 11:04 da manhã.

0: certo em Belém do Pará e todo o estado do Pará. Bom dia pra você ligado, você ligada. Estamos no ar.
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0: Ah, agora sim.
2: Arrebente, vai.
0: Agora sim. Égua. Te contar, viu?
5: Muito legal.
0: É, te dizer, né? É isso. Estamos no ar com você aqui na Cultura Muito Bacana, aguardando você por aqui, viu? Quero tua mensagem no zap no 985639937, 985639937, 985639937, o DDD é o 91.
5: É bom, bacana.
0: Legal. Manda o zap pra cá então que eu mando teu abraço e teu alô, tá bom? Onde você estiver, quero saber onde você está ouvindo a gente, por onde você está ouvindo ou vendo a gente, tá bom? Manda no zap aí, 985639937. Eu começo abraçando você que acompanha a gente em frequência modulada 93,7, num raio de 120 quilômetros, né? Aí, entre outros lugares, no nordeste do Pará, Santa Maria do Pará, né? Até Nova Timboteua, por ali. A galera que acompanha a gente também, São João da Ponta, Terra Alta, onde chega a frequência modulada, viu? Você que ouve a gente em qualquer lugar, aí em mais de 40 municípios, no radinho de pilha, aquele digital que está carregando já no cabo USB, no seu aplicativo de FM do celular ou no som do seu carro. É, obrigado pela companhia e manda o zap, 985639937, também no barco, com certeza, tá bom? Você que está vendo a gente aí no portal cultura.com.br, no aplicativo Cultura Rede de Comunicação ou no Radiosnet, aí no avião é pelo Radiosnet, pela internet, né? Vai mandando o zap também, coloca o DDD 919-8563-9937, tá bom? É isso, estou te aguardando por aqui. Olha, 11:07, nesse momento... Aqui na Rua dos Pariquis, 3318, termômetros apontando 29 graus, tempo aberto, né, Paulo? É, algumas partes da cidade, aliás, a cidade toda, na verdade, tá assim, né? Uma cara de verão, o verão chegou aí, viu? O verão chegou. Vai chover de vez em quando, a chuva nunca para, né? Mas o verão tá aí já, só não vê quem não quer, tá bom? A verdade é essa. Chance de chover agora 2%, olha aí, umidade do ar 74%, vento 5 km por hora, né? E hoje aqui tem de novo alerta amarelo, deixa eu contar, viu? É pra chuva intensa, é isso. Hoje, 2 de junho, não tem nenhuma data comemorativa aqui no Brasil, né? Mas hoje... É a festa da República na Itália. Hoje é o dia do economista na Argentina. Tá bom? É isso. No calendário católico, hoje dia da novena de Nossa Senhora do Perpétuo Socorro. Então, você já sabe, no trânsito, tenha calma, paciência. Nos arredores ali do Santuário Arquidiocesano, tá bom? Ali na Arthur Bernardes, Pedro Álvares Cabral e adjacências, tá bom? É isso. Ainda no calendário católico, hoje é dia de São Marcelino e São Pedro, mártires. É verdade. Eles que foram perseguidos e mortos no século IV pelo imperador Diocleciano, tá bom? Esse São Pedro não é o Pedro discípulo de Jesus, é outro Pedro, né? No calendário esportivo, hoje, duas equipes aí conhecidas do torcedor paraense fazem aniversário, tá? Uma... É o Brasília Esporte Clube, o Colorado, rapaz, lá do Distrito Federal. É o Brasília, o mascote do Brasília, sabe qual é? É o avião. É o mascote do Brasília. 50, olha aí, tá vendo? Primeira vez que eu vejo algum veículo sendo mascote de time, primeira vez. 51 anos do Brasília, o Brasília que ganhou a Copa Verde, né? E deu uma sumida aí, tá bom? Brasília que é lá da capital federal, é isso. E joga no estádio Mané Garrincha. Outro aniversariante do dia é o Ceará Sporting Club. É o Vozão. 112 anos do vovô Alencarino, lá da capital do Ceará, né? Joga no estádio Castelão, tá aí então, os aniversariantes do dia, tá bom? 11:09 na mesa de áudio.
6: Um abraço para o Bruno Barbosa, menino dos botões também. E um bom trabalho para todo mundo.
4: Pode crer.
0: É o homem do boné hoje. O homem do boné preto, né? É isso. Esse programa é uma iniciativa da equipe 93, tem o apoio e a confiança do Ricardo Kizan.
7: Diretor.
0: O homem das marcas.
7: Diretor.
0: Vamos até uma da tarde com muito esporte para você. Repetindo o zap 985639937. Antes de você apertar o play, homem do boné, já está na área ele.
8: Thiago Malcher.
0: Bom dia, garoto de Bujaru.
9: Bom dia, Bruno Barbosa. Bom dia, Paulo Sérgio Pompeu. Claro, bom dia aos ouvintes, já ligadinhos aí.
0: São poucos?
9: São muitos, Bruno, são muitos. E vão chegando aos poucos aí. É, cada dia conquistando mais um ouvinte, todo dia mais um, verdade. Mais um, mais um. É igual aquele hino da Tuna, né? Mais um. O dia nublado, Bruno, aí fora. Nublado.
0: Nublado não, mano.
9: É? Não tá, não. É, quando...
0: Eu olhei agora aqui, o Pausagem confirmou ali.
9: Tava quente.
0: Aquelas nuvens branquinhas, assim, é, o céu azul, rapaz.
9: É, lá em Marituba, quando eu vim pela manhã, estava nublado, rapaz. Eu pensei,
0: Olha aí, ó.
9: É, não, é. Amigo, a Baía do Guajará tá
0: céu,
9: lindo aí.
0: É céu de verão isso aqui, rapaz.
9: É, mas ainda não é o verão. É aquele famoso sol e aquelas nuvens falsas, viu, Paulo Sérgio?
0: Do nada.
9: Aliás, aquele sol falso. Do nada vai fechar o tempo e aquele chuvisco.
0: É mesmo,
9: é. 4 horas tá chovendo, Bruno. Faz 3 dias.
0: Sim.
9: Na verdade, foi na quinta, na sexta e ontem, 4 horas. Em ponto, a chuva teceu.
0: O que que é pior? O sol falso ou o operador falso? O que que é pior?
10: Não, Paulo... Não era o Águia hoje, não era o Águia hoje.
0: Bom dia, seu Marcos Aleixo.
10: Não era o Águia hoje.
9: Não, o Águia já não estava desde ontem. Marcos, é o Paulo Sérgio.
0: Depois tu pergunta, pro homem do boné.
10: Mas por que que ele tá de volta, esse bicho aí?
0: Olha, ele só acha graça.
10: Teve um cara aqui, esse bicho ele é muito antipático, esse
9: já
10: cara.
9: Já testou o novo fone? Confortável, Aleixo.
10: Ele é muito antipático. Ah, fone é novo?
9: Confortável.
10: Olha aí, bora usar o fone aqui.
9: Olha aí, olha.
10: Agora sim, aí,
0: rapaz. É uma bagagem.
10: Wi-Fi Surround 5.0, rapaz.
0: Mão pelo
10: menos. Pelo menos isso ele conseguiu pra gente. Foi o operador? Conseguiu ou não?
0: Não, acho que não, acho que não.
10: É, igual, bicho.
0: Bom. É isso então, né? Então, depois do sol falso que o Thiago falou, né? É, a gente dá moral, a gente não, tu vai dar moral pra Aline lá na recepção, Thiago?
9: Aline Rosas.
0: Ela merece moral?
9: Bruno, ela é paisandu, assumida.
10: Cuidado que ela é do distrito industrial, só que eu te aviso, lá de Ananindeua.
9: Ela é do distrito, tem que ter todo cuidado.
10: Ali,
9: todo...
10: agora que eu me lembro, eu tenho que pedir desculpa pro pessoal do Pato Macho aí, mano. Eu fui lá no Pato Macho semana retrasada, fui perto da casa do Pelé lá.
0: É,
10: o Pelé é o nosso editor. Ex-jogador de futebol da Tuna.
0: E do Esporte Belém também. Eu,
9: Conceição.
0: Do
9: Esporte
0: Belém.
10: Conceição, né?
0: Também, meu amigo. É,
9: sério.
10: É um cara pra estar aqui com a gente, mas ele tem medo.
9: O Pelé é medroso pra caramba.
10: Esporte Belém, ano o quê? De vez em quando pifa o coração dele, né?
0: Início dos anos 90. Ih, rapaz, que isso.
9: 92, né? Até,
0: cadê a vinheta aí, Paulo?
9: Até nos anos 97, eu acho que tinha
0: o coração do Pelé aí, cadê? Achar graça?
10: É, mano.
0: Acho que ele tá fazendo já um alça viária. Diz que não
10: é nem ponte mais.
0: É, cheio de ponte ali já. Ponte, já alça viária. Ele tá chegando 2 horas da tarde, né?
10: Mas olha, era um dos caras, segundo Agostinho, que comprava chopp lá do Paulo Sérgio.
11: Onde é que tá o menino dos botões, hein?
10: Ah, voltou, foi. É.
0: Irmão, pelo.
10: Então tá, né, seu Paulo?
0: E ele aí, ó. Feliz da vida.
9: Tá feliz da vida.
10: Mas por que trocaram? Não, tem que ter alguma informação. O diretor tá na área. Por que o diretor trocou?
0: E ele tá feliz, olha.
10: Por que? Ele queria ir pra noite, pá.
0: Aí, só ele pra te falar. 11:14, aperte o play.
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0: É isso, bacana, vamos música, começar. A gente já falou, é machinha, verdade, aqui no programa, aqui no programa, ano passado, a gente começou.
1: Bruno escolhendo a dedo aí essa música. Bruno,
0: tá aí no YouTube. Tá no YouTube.
1: Mas você achou, pô, você achou.
0: Assim como eu achei as do Remo também.
1: Principalmente essa, assim, uma alegria inenarrável.
0: Não, não. A minha alegria mesmo é quando toca o do Independente mesmo.
1: Tá. Desculpa aí, meu.
0: Minha alegria é essa.
1: Desculpa aí.
0: Inclusive, a Laura prometeu aqui, não foi, Thiago, ontem no programa, que ela vai voltar aqui no Sport 93 pra falar da festa do título do título Independente, do Independente, né? Na segunda.
2: Ela falou aqui.
0: Ela prometeu.
1: Não, mas por que ela prometeu? Ela é do time, pô. Ela que é responsável por essa coisa toda aqui.
0: Ah, eu não sei te dizer, só tô falando com ela. Bom, vamos começar então o programa de hoje falando de Paysandu. É, o Paysandu que está próximo, duas partidas, de conquistar mais um título esse ano, será? É, próximo jogo contra o Anápolis, velho conhecido do time bicolor. Para falar do papão, está chegando o intrépido de Souri.
3: Alexandre Santos.
4: Salve, garoto!
5: Aquele abraço, galera bicolor. Não conte até 10, conte comigo. A delegação do Paysandu está em Goiânia para o jogo desta quinta-feira, às 8 horas da noite, com o time do Anápolis. É o jogo de ida da Copa Verde, a decisão no estádio Jonas Duarte. O diretor de futebol do Paysandu, o advogado Alberto Maia, garantiu até as posições que o clube vai contratar.
6: Nós precisamos de um volante, nós precisamos de um extremo, né? Se avalia a necessidade de um lateral direito, O Edilson está fazendo uma excelente campanha esse ano, mas a gente se preocupa com lesão, né? Mas o quadrangular é um campeonato à parte.
5: O Paysandu vai começar mais uma decisão em busca do título da Copa Verde. O segundo jogo vai ser em Belém, dia 7, no próximo domingo, às 18h30, no Mangueirão. Confira os 5 títulos já conquistados pelo Papão da Copa Verde em 2016, 2018, 2022, 2024 e 2025. Corre atrás de mais um. O técnico bicolor Júnior Rocha comentou sobre o grupo, o porquê cada jogo uma formação.
7: Essa questão de escalações aí, nós não temos saída. É um controle de carga minucioso do nosso departamento físico, da fisiologia, né, que é o departamento de saúde, não tem para onde correr. Não tem como a gente escalar a mesma equipe como a gente vinha fazendo antes, porque são seres humanos, não aguentam, né? A gente conseguiu fazer uma escalação assim, competitiva, né? Estávamos bem no jogo, saímos na frente, tivemos uma vantagem aí tomamos o gol de bola parada, uma coisa que a gente vem fortalecendo bem, não vinha sofrendo. Inclusive o segundo gol também saiu de uma jogada de bola parada. Então é correção, a gente continuar nos corrigindo, nos estudando, porque essa sequência de jogos assim, insana, né? De jogos que a gente está tendo, nós estamos chegando nas finais do que nós estamos disputando. Chegamos na final da Copa Norte, conquistamos, agora estamos na final da Copa Verde. Então, se não haver esse revezamento, né, de escalação e de atletas, a gente não dá conta de tantos jogos, né, na sequência. Então, a gente vai jogar quinta e domingo. Aí depois, sim, nós temos uma semana para trabalhar para o confronto contra a Inter de Limeira em casa. Agora, quinta-feira, nós estaremos completos, né, o pessoal que vem jogando mais, com uma minutagem maior. E aí vamos estar preparados e descansados para esse confronto.
5: Como campeão da Copa Norte, o Paysandu já tem vaga garantida na terceira fase da Copa do Brasil de 2027 e uma boa soma em dinheiro, cota da CBF, Confederação Brasileira de Futebol. No próximo domingo, o torcedor promete lotar o Estádio Olímpico, pagando até a próxima sexta-feira, na base da promoção, R$ 70,00 uma arquibancada e R$ 140,00 a cadeira cativa. Depois da promoção, mais caro, 80 a arquibancada e 160 a cadeira. Pela Série C, o Paysandu só volta a jogar dia 14, jogo em Belém do Pará, quando vai receber o Inter de Limeira pela 10ª rodada da competição. Alexandre Santos para o Esporte 93, aqui na Cultura.
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0: É isso. 11 e 19. É, pela senha, meu caro Thiago Malcher, é, foco total, né? O Paysandu que, inclusive, a gente já falou aqui, com o time B, voltou a usar time B, usou o time B contra o Figueirense, né? A gente viu isso. O que aconteceu, perdeu, né? E agora o foco total é no Anápolis. Paysandu, creio eu, né? Aí eu quero que tu me fale o que tu acha. Creio eu que vai tentar conseguir ou empate ou até uma vitória aí por um gol na ida lá em Goiás. Será que é isso mesmo, Thiago?
2: Pois é, novamente interessante, né? Algumas situações interessantes. Novamente contra um time de Goiás, né? Ano passado foi o Vila Nova, né?
0: Já foi o Goiás.
2: Já foi
0: ano passado foi o Goiás.
2: Ano passado foi o Goiás. Foi ano retrasado.
0: Mais atrás ainda.
2: Foi aquela goleada, né, do Paysandu. Foi aquela goleada de 9 a 0.
0: Não, o acumulado parece que foi 10, né?
2: 10 no agregado,
0: no
2: né?
0: No agregado, é.
2: Enfim, né? Então tá aí o Paysandu buscando o Hexa campeonato. É, enquanto o Brasil vai tentar buscar o Hexa lá, em julho o Paysandu vai se adiantar aí na busca desse Hexa da Copa Verde. 1x0 trazendo de lá, baseado aí no jogo contra o Nacional, que o Paysandu fez 1x0 aqui dentro de casa e buscou o resultado fora, ampliou esse resultado. Provavelmente o Paysandu pode trazer esse resultado positivo de lá. É, tem que trazer um resultado positivo, nada de 0x0, na minha opinião. Né? Eu não tenho acertado muito nas minhas opiniões aqui, mas se trouxer o resultado de 1x0, possa ser que aqui amplie 3-4x1. Dessa vez eu vou colocar mais à frente, né?
0: Aleixo, você. É, o Anápolis, que é o adversário do Paysandu nessa Copa Verde, inclusive os dois próximos jogos, tá? Só lembrando, frisando aí, jogo depois de amanhã, a ida no interior, que é na cidade de Anápolis, interior de Goiás, e a volta já domingo. Então já mata tudo essa semana, tá? Então o Paysandu essa semana não vai jogar a Série C. Mas, seu Aleixo, o adversário do Paysandu nessa sequência de jogos, na Série C, que é o mais importante, é o Lanterna. Só tem uma vitória em 9 partidas. O Paysandu, que tem 5 vitórias e é o terceiro colocado, a 1 ponto do líder. Dá pra dizer que o Paysandu é favorito no cômputo geral das duas partidas aí dessa Copa Verde? Ou não? Ou seria exagero?
1: Há muitos anos eu conheci Anápolis, uma cidade maravilhosa.
0: Olha, tá vendo só, tio?
1: Da pecuária.
0: É, né?
1: Também tem lá a questão lojas de autopeças, agronegócio, um negócio bacana lá. O detalhe...
0: É o agro e o entorno, né? E
1: também.
0: É peça para máquina agrícola, maquinário, motor.
1: Uma cidade riquíssima. Olha, o Paysandu é o favorito da Copa Cheiro Verde, né? Então eu acho que o Paysandu tem que mostrar o futebol, né, que vem jogando e mostrando que é favoritaço. Levou um susto aí do Nacional e tal, depois enquadrou direitinho, tá ali vencendo a Copa Norte, mas acho que o Paysandu tem elenco suficiente. É claro que existe essa disparidade entre o posicionamento na Série C, mas quando se trata de decisão a coisa é bem diferente, porque imagina... Paysandu que já tem título, né, da Copa Verde. Mas você imagina o ineditismo para um time do interior, né, como o Anápolis, e aí tenta levar para casa um título nacional, aliás, regional, né, não deixa de ser também um título nacional, né, para a cidade. A cidade vai parar, vai festejar, vai ser um para para sertão, vai ser farra de churrasco o final de semana inteiro, né? Mas para o Paysandu é só mais um título? Também não. O Paysandu quer exatamente deixar registrado mais uma conquista, né, aí no seu currículo. E o Paysandu, para mim, com o time que está jogando diante do Anápolis, que a gente já viu jogar também, o Paysandu de sobra aí é o favoritaço para essa partida. Eu tenho certeza que vai trazer mais um título aqui para Pará.
0: Até porque poupou, né? A gente falou, o jogo passado Sim. começou com 9 reservas, 8 reservas Sim. e só 3 titulares.

0: salário, né, Luiz?
1: Sim, sim. Mas o que tu falas de reservas é o pessoal que fica ali no banco à disposição, né?
0: Pois é, reserva. Mas não, que, não, é, não são tá... os que começam jogando, né?
1: Isso, mas que tá sempre à disposição do técnico e tal.
2: Sendo relacionado.
0: Não, sim,
1: é igual
0: sim,
1: que a gente viu, por exemplo, o Clube do Remo do segundo tempo, a Seleção Brasileira do segundo tempo, né? São jogadores que estavam relacionados no banco, mas que na hora que entram na partida podem modificar completamente o resultado. Eu acho que o Paysandu tem banco para enfrentar o Anápolis e é o favorito. Eu tenho certeza que o Paulo Sérgio vai com certeza deixar de ter gente lá no Pato Fêmea e vai todo mundo pro Pato Macho comemorar.
0: Que isso!
2: Esse jogo do Paysandu. E detalhe que o jogo da volta, o Alexandre Santos deu a informação aí que ingressos, bastantes ingressos já sendo vendidos.
0: Não são poucos,
2: são
0: né?
2: Muitos, são muitos. 10 mil ingressos já foram comercializados.
1: Vai ser letal lá.
2: Não, eu falo do jogo de domingo, pós esse jogo.
0: Pois é, aqui no Mangueirão. A volta, né?
1: Vai ser letal.
2: Vai ser letal, porque 10 mil ingressos já sendo vendido. É claro que tem aquele torcedor que é, tipo assim, não espera primeiro jogo lá para poder comprar ingresso, mas tem aquele torcedor que antecipadamente já compra o seu ingresso visando esse hexacampeonato, né, do Paysandu. O Paysandu, quem é campeão 7 vezes é o quê?
0: Hepta.
2: É. Era pro Paysandu ser hepta. Lembra da primeira edição da Copa Verde,
0: seu Bruno? Sim.
2: Lembra? Paysandu e Brasília. Não sei se era o Brasília ou o Brasiliense.
0: Brasília. Esse é o Brasília que faz aniversário hoje.
2: É o Brasília que está fazendo aniversário. Foi para a final da Copa Verde contra
0: o Paysandu. Foi a primeira e a única vez que o campeão da Copa Verde foi para a Sul-Americana.
2: Era um projeto aí, era uma promessa de adquirir e a Sul-Americana. Rapaz, foi nos pênaltis. Esse jogo o Brasília ganhou nos pênaltis, foi jogo lá no Mané Garrincha, né? A torcida do Paysandu se concentrou ali na Curuzu, ali na Travessa do Chaco, ali pela Curuzu, né? E choraram, né, porque queria o Paysandu na Sul-Americana, porque era inédito, né, vaga para Sul-Americana.
1: Pra Libertadores, né?
2: Pois então, rapaz,
1: Mas tem a chance, né, tem aí uma moção de que se ganhar a Cheiro Verde, ele pode ir para Sul-Americana, não tá definido ainda isso.
2: Sim, mas há essa especulação aí.
0: Esse ano a CBF tá premiando, né, na Copa Norte, a Copa Centro-Oeste e a Copa Verde.
1: Quanto somando é que tá essa verba lá para eles?
0: Somando tudo, né? É a maior premiação, mas não é muita coisa, não.
1: Quanto
0: não
1: essa
0: é muito.
1: Maior premiação, diga.
0: Não
1: lá.
0: É muito, é pouco.
2: É pouco.
0: Né? Quanto? Ao todo.
1: A fortuna dos
0: 12 foi dividido, um valor dividido para os 12 clubes da Copa Norte e os 12 da Centro-Oeste.
2: Sim.
0: R$5.250.000 divididos para os participantes, uma cota e outra parte de premiação. Então não é muito, é pouco. Ó, pra ter uma noção.
1: Mas não era nada antes.
0: Era
1: só um cheiro verde.
0: Era menos do que um clube do interior recebia pra jogar o Parazão.
1: Não era cheiro verde, era cebolinha, seu Paulo.
2: Inclusive, teve algumas edições, foram umas duas a três edições, que já se falava até em clubes daqui do Pará, né, não disputarem por conta do valor, né, que não era muito significativo para eles, né, já não tinha mais...
1: O Remo chegou a desistir, foi?
2: Aí a questão era que dava vaga para a Copa do Brasil, né, mas eu acredito que dessa vez o valor é bem maior.
1: Mas aí uma Sul-Americana já enche os olhos.
2: Não, com certeza. Anima a torcida.
0: Aqui na minha conta, o Paysandu, que de acordo com a posição do ranking da CBF, né? O Paysandu já ganhou R$200.000.
1: Opa!
0: Por participar da competição, né? Na primeira fase. Aí,
1: O que o Paysandu vai fazer com todo esse dinheiro, hein? Será que paga o salário do jogador aí, rapaz?
0: Calma, vamos aguardar.
1: 200 mil.
0: Quando passou aí pra segunda fase, todos os que passaram para a segunda fase, que era aquela semifinal dos regionais, 100 mil. Quem chegou na final, mais 250 mil. Todos receberam 250 mil.
1: 550.
0: Né? E por ter chegado agora na final da Copa Verde, mais 250 mil.
1: 700, 800 pau.
0: Pois é.
1: Já dá pra pagar o salário.
0: Paysandu já tem garantido 800 mil, seu Thiago Malché.
2: Já dá pra pagar. 1 milhão.
0: Se sem contar
1: a renda.
0: Bilheteria. Se for campeão, é acrescentado a esses 250 mil, 150 mil.
1: Fechou o milhão.
0: Então chega a 950.
1: Fechou o milhão, é um milhão, fechou, né? Um milhão,
0: somando com a bilheteria. É melhor do que nada, né, Thiago? Porque antigamente a cota não era muito, era pouco.
2: Era pouquinho.
0: Pouquíssimo.
2: Era muito.
1: Qual a capacidade do Estádio Boi 80 lá em Bujaru?
2: Não tem o Estádio Boi 80. Tem o Estádio Todo São mundo Joaquim.
1: Do lado de fora mesmo, olhando a partida.
2: É, tem o Estádio São Joaquim.
1: Não tem Bujaru. Muro?
2: Tem muro. Tem muro, é pago pra entrar.
1: Quantas pessoas?
2: Não sei muito bem a capacidade.
1: É muito pouco.
2: É pouco. Tá. É um estádio municipal pequeno ali, sem...
1: Tá perdendo pro Pato Macho, hein? Capacidade de 3 mil pessoas no campo lá.
2: É verdade?
1: Oxe. Bem aí na beirada.
0: É isso. Pra fechar, então, 11h30 já pontualmente, Aleixo, a última aqui a do Paysandu. Né, o Júnior Rocha, então, justificando aí as alterações, colocou 8 reservas. Falando que é controle de carga, né? Pra o jogador não estourar, né?
1: É aquela história, pô.
0: Sim.
1: Tu pega o estado do gramado que eles jogaram aí, né? Pesadíssimo. Aí, aqui. Depois joga lá. O campo também seco pra caramba. Aquele que, tanto que a bola quicou lá, o goleiro ficou ver navios aí. Então, é complicado, realmente. Tem que... por isso que eu digo, não chega a ser titular e reserva, na minha opinião. São os que estão à disposição do treinador. E dependendo do treinamento e também das condições físicas de cada jogador para cada partida, o Júnior Rocha tem feito isso, um trabalho com a sua equipe técnica. Tem que ser assim o treinador. Não é porque eu quero, não é porque tem que ter o jogador para jogar. Tem que ver se ele está realmente em condições correspondentes para poder dar ao time a características de partida disputada em campo para vencer, né? Agora é claro, aí tu tens, eu acho que esse é só os dois últimos jogos, depois o Paysandu só vai ter Série C, aí sim, aí já dá para você ter uma certa tranquilidade de banco e também de time. Acho que o Paysandu vai por aí mesmo e o treinador tá com toda a razão em verificar o condicionamento de cada jogador, mas... Não pode fazer aquela tolice que fez lá contra o Manaus dos 7, né? Pra nunca
0: Nacional.
1: Mais isso. Nacional, pois é, mas em Manaus lá é a cidade do Nacional. Não é pra fazer mais essa tolice, pra acabar com isso, né? Tem que jogar sério, buscar lá um time que tem que jogar mesmo e ir embora pra cima. Acho que o Paysandu tem tudo pra ser campeão da Cheiro Verde.
0: É isso. É, o Paysandu que já usou as reservas aí no final de semana e perdeu pro Figueirense, né? O Paysandu que ontem, como disse o
1: perdeu de tolo, né?
0: O Alexandre, como disse o Alexandre Santos, já ontem deixou a capital paraense, inclusive desembarcou, né? Ontem, 1 da tarde, mais ou menos, lá em Goiânia. A gente vê a foto do Gabriel Mesquita, né? O Ítalo, o Luca, que é o Lucão, que virou Lucão, né? O Tylon, que é ex lá do estado, né? O Atlético Goianiense, Matheus Vargas, Cleiton Pego, o Castro, quem mais é o Bonifácio, Marcinho com Bigodon e também o Thalisson, né? O Tylon e o Thalisson, né? Então, tá aqui alguns jogadores que integram a delegação. Ontem também o Paysandu já bateu a marca de 10 mil ingressos vendidos, viu?
1: O Thiago já falou isso aqui.
0: Né? Então é importante relembrar, é importante dizer também que, pra gente fechar, já falou, Thiago, a hora do jogo?
3: Do jogo?
0: Na hora do. Não, já falou, Alexandre?
1: Não,
0: a hora do jogo?
1: Tá. Era o Thiago, os 10 mil o Thiago já tinha falado.
0: O 10 mil tá bom.
1: Então prestou atenção quando o Thiago falou.
0: Pois é, então 18h30, você presta atenção agora que 18h30. É a final Paysandu e Anápolis no Mangueirão.
2: Então você falou dia da 18h30, né, Bruno? Tá aí então, Aline.
1: Dia da semana.
0: Não, mas nós já falamos aqui, inclusive. Você não prestou atenção. Não, né?
1: Agora
0: falamos o dia. O dia nós já falamos. Domingo, dia 7. Não, já. Falou... falando.
1: Valor do ingresso.
0: Valor do ingresso, meu caro Thiago Malché.
2: Olha, o Alexandre Santos deu aí o valor dos ingressos, né? Não sei se já mudou o valor. Ele falou em 160 a cadeira. É, procede esse valor ou há mudanças aí no...
1: É pra final, né? É pra final.
2: Ele falou em 160 a cadeira, 50 ou 60 a meia. É, seria bom a gente colocar esse... para os ouvintes.
1: Eu já tenho estacionamento, 40 contos de estacionamento.

0: É, exatamente. Ingresso R$60 para o lado B, né?
1: Tem um lado B, lado do Paysandu.
0: Exatamente, isso. Importante lembrar. Né? É, lado A 35, viu?
1: Lado que é destinado ao Clube do Remo.
0: E

0: Só avisando o torcedor. Ingressos lado B, arquibancada, R$50 e R$60. 50, só pode entrar até 4h30, ou seja, antes de 4h30 tem que entrar.
1: Né? Mas que tolice isso, hein?
0: Ah, aí é a promoção, né? Quem aceitou, aceitou. Ingresso de R$60 pode entrar até 5h30 da tarde, o jogo que é 6h30, né? Como eu já falei. É, lado A, ingresso R$35 até 4h30 da tarde, a entrada será permitida. Ingresso R$45 do lado A até 5h30 da tarde. Isso aí tá lá no Instagram do Paysandu, tá bom? Quero ter liberdade para entrar a qualquer momento. Qual ingresso devo comprar? Você deve adquirir o ingresso inteira do setor desejado. Arquibancada inteira lá do B, R$70. Arquibancada inteira lá do A, R$60. Tá, entendeu, Thiago? Então, sim, se tu quiser entrar a qualquer hora que tu tiver afim, no final do jogo...
1: Não, mas o Thiago tá tranquilo, que ele tem a carteirinha dele.
0: Então, não tem.
1: Não. Não tem, Thiago?
2: Do quê?
1: Do Dadá o quê, rapaz?
0: Volante Dadá.
2: Você fala da a Clep pra sim, entrar? Sim. Não, ainda não.
0: Tá aí, então, ainda ó. Não. Então a opção mais barata, R$35 lá do A, é entrar cedo, viu? Olha aí, ainda não tinha visto essa promoção diferente.
1: Esquisito esse negócio de horário.
0: Acho que é pra evitar fila.
2: Acredito que é por conta da fila.
1: O caboclo fica lá, aquela resenha bacana e tal.
0: Tudo tem um preço, né, Thiago?
1: Viaja cajibrina, cajibrina. O cara esquece que tem que entrar. Meu irmão, isso vai dar confusão.
0: Tudo tem um preço na vida.
1: Não, mas isso vai dar confusão. Eu tenho certeza. Pô, mas aí paga mais 10 que tu entra. É isso?
0: É isso.
1: Então tá.
0: É, aí escolhe... Compra antes, né? Escolhe antes. Não, então não quero entrar na hora que eu quero. Tá aqui o valor. É isso. O famoso você paga mais pelo conforto.
1: Pelo conforto.
0: Né? Exatamente. 11h37, a hora certa em Belém do Pará, todo estado do Pará. Vamos para o primeiro intervalo. Na volta eu vou passar direto e reto no zap com a galera no 985-63-9937. 985-63-9937. 985-63-9937. O DDD é o 91. Manda o zap pra cá que eu mando o teu abraço. O teu alô na volta. Tem o zap na volta. Tem remo e muito mais aqui.
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0: Sou eu com você, galera. É 11h39, hora certa em Belém do Pará, em todo o estado do Pará. De volta aqui para o segundo bloco do Esporte 93, né? Dessa terça-feira, 2 de junho, mês de junho começando, né? Apenas no início e a gente aqui falando com você no Sonzão da Cultura, tá bom? Deixa eu passar no zap, como eu prometi.

0: no 985639937. Antes, abraçando o Henrique Menezes. É ele que é torcedor do Paysandu, né, Paulo Sérgio? É isso. Sempre ouve a gente, né? É isso. Só não dá uma moral, mas tudo bem. Bom. Acha graça. Égua. Vamos mandar abraço pra galera que tá no zap. No 985639937. Bom dia, feras do esporte. Bruno, Thiago e Aleixo. Mande um abraço para Rebeca, Maitê, Brian e Arthur. Um abraço pra essa molecadinha aí, viu? Obrigado por ouvir a gente todo dia. Rebeca, Maitê, Brian e Arthur. É. E ele fala aqui, Thiago Falso.
1: É, guarda.
0: E esse time do Remo. Thiago Falso e esse time do Remo.
1: Obrigado, bom dia.
0: É o Arilson.
1: Bom dia, Arilson.
0: Ele mandou um bom dia do início.
1: Ele tá perguntando esse time do Remo?
0: É.
1: O quê? Como é que tá o time do Remo?
0: É.
1: Vamos falar daqui a pouquinho.
0: Thiago Falso e esse time do Remo. Thiago Falso.
1: É porque a gente tava falando da Copa Verde do Paysandu, que era pra ser o hépita do Paysandu Esporte Clube, era pra ser o hépita. Eu assisti esse jogo.
0: E Thiago, um adendo aí, né? Que eu ia falar, esqueci.
1: Sim.
0: O Paysandu, se vencer a Copa Verde agora, ele vai ser hexa, né?
1: Hexa.
0: Só que no Brasil já tem um hexa, né? Sabe quem é?
1: Não.
0: É o Cruzeiro.
1: É o hexa.
0: Ele é hexa da Copa do Brasil. Da o rei
1: Copa
0: de
1: do
0: Copa,
1: Brasil.
0: É, rapaz. É, pesquisa aí.
1: É só ele ou tem outro?
0: Na Copa do Brasil, só ele. Que eu
1: ele, saio. O Grêmio deve ser penta?
0: O Grêmio é penta. Aí o resto.
1: Sempre foi uma disputa muito, muito acirrada, né? Entre Grêmio e Cruzeiro, né? É, em questão de título de Copa do Brasil.
0: Sim.
1: É, tá aí, então.
0: É verdade, são time grande, time de tradição. Outra mensagem, bom dia a todos aí da rádio. Tem como vocês tocar um hino da nossa seleção brasileira? Olha, a minha seleção é aquela 5 estrelas.
2: Bora cantar um
0: mas
2: hino
0: do
2: aí.
0: Brasil, o hino. Toca aí, tem alguma do Brasil aí? Tem a da Shakira, do hino, alguém aí? E olha que não é qualquer hino, é o mais bonito, pode ser. Aí, só pra dar uma animada, é o Anderson Falcones de Barcarena. Um grande abraço pro Anderson. É o Brasil que, depois de fazer 6 no Panamá, né, já em solo norte-americano, né?
2: Já é campeão mundial, né?
0: Já? É mesmo, hein? Tá fazendo tá. Aleixo.
2: Então, ganhou pronto. Do Panamá, já é campeão mundial.
0: É. Não, pra quem? Mas quem é que falou isso aí?
2: Pois é, pô.
0: Pois é. Um grande abraço pro Falcones, a galera lá em Barcarena que acompanha a gente. Já o Paulo Sérgio vai colocar aí pra gente aí, que é fichinha pra gente isso aí, pra ele, viu? Vai colocar pra gente o hino. Outra mensagem aqui, cadê? Bom dia. Oi, Bruno, Aleixo e Thiago. Bom dia, queridos. Abração ao menino dócil, Paulo Sérgio. Tá aqui ele, o homem do boné hoje, viu? É isso. Outra mensagem. Bom dia, meu amigo Bruno Barbosa. Amanhã tem Lobo. 3-0 pro Lobo. Bruno, não deixa o defensor secar o papão. Ele torce pra pirenta, kkk. É o Luiz Paulo da Pedreira.
3: Quem é o defensor?
0: Quem é o defensor?
2: Não sei do que eu tô falando.
0: Quem é o defensor? Ah, outra mensagem. Bom dia, Bruno e demais. O avião, como mascote do Brasília, deve ser uma homenagem à Capital Federal, que tem o formato de um avião. É verdade. Sobre a disputa da Copa Verde, diria que o Paysandu vai ter muitas dificuldades contra a equipe goiana, em que pese haja essa disparidade na Série C, trata-se de outra competição que provavelmente foi priorizada pelo treinador do Anápolis. Outro aspecto importante diz respeito às dificuldades que as equipes melhor posicionadas nas competições nacionais vêm encontrando para jogar contra equipes que se encontram na parte de baixo da tabela. Basta lembrar das dificuldades do Palmeiras e São Paulo contra o Remo na Série A e os apertos do Paysandu nas duas derrotas na C. Diria que o time precisa jogar primeiramente para não perder, ou seja, garantir inicialmente o empate. Agora, o time tem condições de vencer? Claro que sim. A meu ver, a vitória pode ser uma consequência do bom posicionamento defensivo e das assertivas nas jogadas de contra-ataque. É o Manuel Souza do Curautinga. Valeu, Manuel. Pois é isso mesmo. Olha aí, ó. Olha aí, ó. Tá vendo? Aí, olha aí, Falcone. Aí, o hino.
1: Esse hino emociona a gente, viu? Esse hino emociona a gente.
0: É mesmo?
1: É, rapaz. Copa de 2002, 2006. De 2010 pra cá, a seleção brasileira já começou a dar uma cambaleada. A Copa de 2006 foi a que eu mais senti, viu, viu Aleixo? E Bruno Barbosa. Eu falei
0: Aleixo, o Aleixo perdeu.
1: Pois
0: acho
1: é.
0: Ele, acho que ele viu o Aleixo e Bruno Barbosa.
2: Não, cara, você hoje tá meio desconectado, né?
0: Não, ele falou mesmo sim, agora sim. Que ele se emocionou e tá emocionado.
1: É, a Copa de 2006 foi a Copa que eu mais senti, fiquei triste. E eu já compartilhei comentários, inclusive com
2: o
1: Saulo Zay, né? Compartilhou da mesma situação, que a Copa de 2006... Era uma Copa qual a gente torcia muito ainda, acreditava, tinha aquela esperança. Hoje é claro que a gente torce pro Brasil, mas a gente já consegue ver que não tem toda aquela qualidade como tinha antes. Claro, vai ter gente que vai discordar. É, mas os números estão aí, os resultados estão aí pra gente acompanhar. Os números não mentem jamais.
0: Não, eu concordo. Em 2006 eles se entregaram pra ponta.
1: Acredito. Aí, acredito.
0: Não, em 2006 eles não quiseram jogar.
1: O Brasil ainda tinha alguns erros, né? Que falam, né? Que era da seleção de 2002, sim. Que era o Roberto Carlos.
0: Tu acha que em condições normais eles não ganhariam? Não,
1: ganhariam, fácil.
0: Se entregaram a ponta, venderam os treinamentos. Tipo, todo dia tinha que aparecer lá no campo, fazer a gracinha, a mina entrava lá.
1: Sim, sim.
0: Ah, então aquilo ali já...
1: Sim.
0: Eles foram penta, aí já...
1: Não, relaxaram.
0: Pegar essa grana aqui, entendeu? Aí em 2010, chegou... uma virada de geração.
1: Chegou uma semifinal, né? E
0: aí 2010 ficou... virada... 2010, aí virou a geração 14, levou o 7-1. O 7-1 já tava nem...
1: Não, não, também, sim, não, sim. Aí veio de 2018.
0: Eu nem bati no 7-1.
1: Veio de 2018, com aquela eliminação pra Bélgica. E depois a Croácia aí sobressaindo sobre a seleção brasileira. Vamos lá, vamos acordar para essa pressa deste ano. Vamos lá.
0: É verdade. Uma pena pro Brasil que o Matheus Pereira é belga, né? Senão dava para levar ele. Bom, outra mensagem aqui. Bom dia a todos. Se sem horário certo para entrar já tem tumulto, imagina com essa maluquice de horário marcado. Vai ter briga com toda certeza. Essa diretoria atrapalha o torcedor. Colocava uma promoção boa e pronto. O Mangueirão iria encher de bicolor. É a Joyce Furtado da Cidade Velha. Valeu, Joyce. Aquele abraço. Ela pensa igual o Aleixo, né? Tá aí, sim. Então, concordando com o Aleixo. Outra mensagem. Bom dia, Bruno Barbosa. Bom dia, Thiago. Bom dia, Aleixo. Mande um abraço pra nós. Estamos ligadinhos no programa aqui em Marituba. Quem? É a Lourdes Malché. É a pastora Lourdes Malché.
1: Pastora Lourdes Malché. Abraços. Tá aí. Minha mãe.
0: Não. Ela pediu um abraço, Aleixo.
2: Pastor um abraço, pra dona. Pastora. Não.
1: Pastora Luz. Malchê, seu Biratã, lá em Marituba, sim. Lá no bairro Dom Aristide, ali né, próximo àquela Praça da Bíblia que tem ali em Marituba. Pronto, Bruno.
0: Fechou. Olha aí. Eu nem sabia que tinha Praça
1: da Bíblia. Tem uma Praça da Bíblia. Tem uma Bíblia grande lá mesmo? No centro, uma pracinha que tem ali próximo. Ali perto do Hospital Divina Providência.
0: É isso. Aí o Arilson mandou mensagem nova aqui. O Aleixo é muito remo. Avisa pra ele que estamos brigando por títulos e não pra sair da zona. Que isso, olha aí o Arilson.
2: Não, tá certo. O Paysandu é um time copeiro, né?
0: Ah, tá. Entendi. Tá bom. Aí o Luiz Paulo da Pedreira mandou aqui. Ele se faz de doido, é o Aleixo. Que isso? E Luiz Paulo, calma. Tá muito...
1: O Paulo Sérgio tá ligado.
0: Muito emocionado. Pode... Que isso? Vocês estão muito... É muito assim, muito coiso, como diz a Raquel Rodrigues, irmão, né?
2: Não, pelo amor de
0: muito
2: Deus. Coisa.
0: O pessoal tá muito coisa aí, vocês. Bom, pra vocês se acalmarem, 11h48, aperte o play, pô.
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0: Rosa.
1: É, eu te contar, viu? Bom, é, vamos falar agora do Remo. Noticiário azulino em destaque. O Remo já de férias aí. Aliás, férias não, né? É uma folgazinha na intertemporada pra falar do Leão. De volta ao Alex.
0: Alexandre Santos.
2: Aquele abraço, galera do Leão de Antônio Baena. Camarão que dorme, a onda leva. Depois da vitória do último domingo 1-0 sobre o São Paulo, os atletas do Remo foram liberados para 15 dias de férias. O retorno programado para o dia 20 de junho, até porque o Remo só volta a jogar dia 22 de julho com o time do Corinthians

0: Lá em São Paulo, o goleiro titular Marcelo Rangel está fora do time para tratamento de saúde. Em conversa com a reportagem, ele disse o que espera da sua recuperação.
1: Cara, é uma lesão assim, pelo que eu fiquei sabendo, é entre 4 a 6 semanas, né? Essa é a expectativa mínima aí do doutor. Cada atleta responde de um jeito, né? Cada organismo responde de um jeito, eu espero... Sempre respondi da melhor forma e espero o mais rápido possível estar, quem sabe, antecipando esse período aí que foi proposto.
0: O Remo, em 18 jogos, só conseguiu 4 vitórias neste campeonato. Vamos relembrar: 4-1 sobre o Bahia, 2-1 diante do Botafogo, 3-2 sobre a Chapecoense e 1-0 diante do São Paulo. Foram 2 vitórias fora de casa diante do Botafogo e Chapecoense e 2 vitórias em Belém do Pará diante do Bahia. Bahia e São Paulo. O lateral Marcelinho, que marcou o gol na vitória contra o tricolor paulista, continua festejando o seu terceiro gol na competição.
2: Uma sensação muito boa, né? A gente planejou ali essa vitória, foi muito difícil, mas conseguimos. Sabíamos que ia ser um jogo muito difícil, mas a gente estava concentrado, soubemos esperar ali e sair no momento certo. Graças a Deus, fui feliz em fazer o gol, ajudar o Remo com os 3 pontos. Isso é muito importante para a sequência do campeonato.
0: Da renda de R$1.939.000, o Remo embolsou limpinho R$1.334.000. Até agora, o executivo do futebol do clube, Luiz Wagner, não divulgou nenhuma lista de dispensa e muito menos novas contratações. O estádio Evandro Almeida, o Baianão, está fechado para reformas, principalmente no gramado de jogo. Este ano, o Remo já perdeu o Parazão e a Copa Norte. Resta a sequência da Copa do Brasil e o restante da Série A. Alexandre Santos para o Esporte 93, aqui na Cultura.
3: É isso, 11h52, como no noticiário do Paysandu eu comecei pelo Thiago Malcher, agora eu vou começar pelo Aleixo. Aleixo, Remo... Na pausa, né? O pessoal aí de folga, despedidas, já começaram, né? A gente viu em campo o Diego Hernandes chorando, a galera gritando Diego, Diego, Diego, o Remo não conseguiu segurar ele, é o que diz o Luiz Wagner Vivian, né? E o Taxides foi visto no aeroporto, tem foto dele no sábado, na véspera do jogo Remo-São Paulo, também pegou o beco. Mas tem, o pessoal, mas tem, aos poucos vão saindo, né?
4: 15 dias de folga aí, o Remo deu 15 dias, deu 15 dias.
3: Não, sim, mas foi despedida já, o pessoal já tá se despedindo.
4: É, mas aí não saiu a listão dos aprovados e desaprovados, né? Ainda não saiu. O único que se sabe até agora é o Diego Hernandes, né?
3: Não, mas a informação, inclusive, do seu colega, sim, Magno Fernandes, que trouxe no sábado no a foto dele no aeroporto de Belém.
4: Sim.
3: Com a mala já deixando.
4: Isso quer dizer o quê? Só a foto?
3: É indo embora.
4: Pois é, mas ele pode estar na folga, né? Se não jogou.
3: Será?
4: Porque a gente trabalha com informação. É porque eu vi uma foto do Thiago entrando ali no clube do Remo. Ele vai ser o jogador contratado. O Thiago, que é um grande ponta aqui da nossa... das meio de campo, né? Joga no meio. Então a pessoa fica inventando história, criando fantasmas e tudo mais. O que se sabe é, por exemplo, o que tá rolando, né? Aí é que o Ganso seria o jogador do clube do Remo já, né? O Remo não foi escalado.
3: Já faz tempo, já.
4: Pois é, não, mas agora acho que já é definitivo, já tem gente que botou até camisa.
5: Camisa, sim.
4: Do Remo no Ganso e tal. Não tem nada confirmado, ninguém assinou coisa nenhuma, não tem nada... ficam as especulações. Porque o cara tá com a mala pronta, lembrando, 15 dias de folga no clube do Remo pra galera. Então a galera vai, quem tá por aqui, fica, né? E quem vai viajar já prepara as malas e vai visitar os parentes. Taxid deve ir lá pra Grécia, talvez pegar esses 15 dias e curtir,
3: sim,
4: com a família dele.
3: Atenas lá. Ali, aquela. Pô, como é que aquela
4: lugar
3: ilha
4: feio,
3: lá?
4: Lugar feio, horrível. Só lugar bonito.
3: Mykonos, né?
4: Tem meu irmão,
3: essas ilhas aí.
4: Coisa bonita ali. Enfim, então se especula muito. Agora, o Condé já disse: o Condé vai analisar os 40 que ele tinha em campo. Tem um pessoal que ele conta, ele pode avaliar no decorrer do processo, treinamento e exibição dos atletas durante o Campeonato Brasileiro. Nessa primeira fase aqui, vamos dizer que seja o primeiro turno, porque ainda vai concluir depois da Copa, mas

0: muito difícil saber quem sai e quem vai ficar. Por exemplo, a gente tá até falando... Vocês sabem onde andam o Carlinhos? O Carlinhos ainda tá no Remo ainda, sabia disso, Thiago?
1: Tá no Remo, tá?
0: Ah, ainda está.
1: Tá por lá encostado.
0: É, ninguém sabe qual é do treinador, mas o Carlinhos nem que figurava. Aquele Tassano, né? Tassano?
2: Não, o Tassano ainda tá no Remo, sim.
0: Pois é, também tá por ali. Então tem muitos jogadores que estão só treinando, não estão jogando, né? E não tem campeonato paralelo pro Remo disputar, então eles estão treinando. Agora, que vai ter renovação, certeza, porque esses jogadores vão ser liberados, emprestados, vendidos, cedidos para a Série B, para alguns times da Série C. Então o clube do Remo com certeza vai. Agora tem jogadores vindo aí. O próprio Condé já anunciou um jogador do Ceará, né? Que está aí na lista dele, é a indicação dele para o clube do Remo. E tem outros jogadores que o Condé mesmo já informou para a diretoria que gostaria de ter no time, né? Quando essa janela for aberta e as contratações acontecerem. Dinheiro, o clube do Remo, segundo o balanço divulgado, tem.
1: Tem a ponta.
0: Então tem dinheiro aí para, né? Faturou na Copa do Brasil, então tem um orçamento devidamente. Agora, quando você manda o Diego Hernández embora, você economiza uma ponta, porque o Diego era um dos maiores salários do clube do Remo. Então tem jogadores aí que se o Remo... Uns 10, por exemplo, que se o Remo se desfizer, o Remo vai economizar um bom dinheiro e vai poder contratar, ir ao mercado e contratar jogadores aí que querem despontar no clube do Remo e melhorar essa performance do Remo no Brasileiro Série A.
2: É isso. Outra coisa, outro assunto aí, 11:57, ainda nessa questão de mercado, vai e vem e tal. Você, meu caro Marcos Aleixo, creio que não conhece o Adson, não, né?
0: Não.
2: Ele que é lateral esquerdo, meu caro Thiago Mauché, também joga como zagueiro. É. O Adson, 21 anos, ele estava agora, essa segundinha, emprestado ao Atlético Marajó, você sabia, Thiago?
3: É, rapaz.
2: Fez 3 partidas lá e agora teve o seu contrato, agora que eu digo, foi, cadê?
3: Quando?
2: Foi na semana passada, dia 26 de maio, né? Ele teve o seu contrato prorrogado e alteração salarial, ou seja, contrato de profissional, né? Ele que é de Bragança, o garoto, né? E agora ainda não jogou como profissional pelo Remo, tá? Só na base, mas estreou no profissional do Atlético Marajó.
3: Tá aí.
2: O Remo investindo na base, resta saber quanto que ele vai entrar em campo,
3: pois
2: né, Thiago?
3: É, rapaz, se prepare aí, né, pra ver... quem sabe no final da temporada ou no início do ano que vem, no campeonato paraense, né? No campeonato paraense, ver já falar neste nome e ver esse rosto já aí, né? Desse rapaz aí, nesse menino de 16 anos, é um garoto ainda, né?
2: Não,
3: 16
2: 21,
3: anos.
2: 21.
3: 21 anos.
2: Completou agora 21,
3: Ah, então já está já a tempo no futebol, provavelmente, né? De Bragança. Agora jogando na base, ainda não estreou.
2: Ele, na verdade, pra base do Remo, ele veio do Caeté, né? Lá da base do Caeté, mas
3: tá aí. Remo, aí. Tá na base. O clube do Remo investindo aí, já que vem dando certo, né? O Paysandu falando lá atrás da mesma situação, investindo. Então é bom os clubes olharem essa situação de investir em jogadores. A gente sempre fala isso aqui no programa Esporte 93 e às vezes até cobra essa situação de investir na base.
2: É isso. Outro detalhe, né? O Aleixo já falou aqui. Não lembro se foi o Aleixo, né? Que o Cadu vai ser devolvido pro Remo.
3: Não foi falado.
0: Até agora, você conversa fiada.
2: É mesmo, Aleixo? Tu diz, Aleixo?
3: Será, Marcos Aleixo? Tudo pode acontecer, sabia?
2: Fofoca, Aleixo, fofoca.
0: Tem outra fofoca aqui que chegou agora.
2: Fofoca, olha aí.
0: De saída do Santos, o meia Zé Rafael entra na mira do Remo pra sequência da Série A.
2: Tá vendo? Na mira.
0: Aí começa a mira e tal.
2: Dá uma tirada nele.
0: Especulação. O que o outro também, que eu falei ainda há pouco, né? Que o Remo também estaria no mercado da bola e estava vindo do Ceará, é o meia Dieguinho, lá do Ceará, que estaria também na mira do Condé para o clube do
3: Remo.
0: Para
3: o clube do Remo, né?
0: Segundo referências aqui, é um bom jogador, jogador de muita intensidade, que pode ajudar o clube do Remo, quem sabe, a sair dessa zona.
2: Você sabe quando foi a última vez que o Cadu entrou em campo esse ano, Aleixo? Pelo Botafogo?
0: Pois é, deixa eu só te falar.
2: Eu deixo.
0: Taxides, né? Diz aqui também, fofocômetro, diz que o Taxis acertou já.

0: realmente com o clube do Remo, está fora dos planos, já recebeu a ponta, né? Ele que fez 14 jogos pelo clube do Remo, com 2 gols, 2 assistências na conta, e 2026 fez 5 jogos, marcando 1 gol e 1 assistência, e sem entrar em competições nacionais. Essa é a ficha do Taxides.
1: O Taxides, agora para a parada desta Copa, ele foi um dos primeiros a pegar voo, né? Que foi noticiado isso aí, foi visto. Ele foi um dos primeiros. Logo após isso, eu até anotei aqui para mim não esquecer o nome. Logo após isso foi o Kaique, já foi o Cazarotti, todos vistos em aeroporto.
2: Catarose,
1: né?
0: Mas aí tem também um...
1: Mas aí, é como eu falei ontem
0: ficar,
1: aqui.
0: O Bruno vai ficar ferido, porque já há um acerto definido do Chico da Costa, será jogador do Leão Azul cedido pelo Cruzeiro.
2: Jamais.
1: O Chico da Costa.
2: Eu não ficarei ferido. E aliás...
0: Ele foi destaque do Mirassol na Série A.
2: Por um lado... Ah, sim. Ano passado. Por um lado, eu vou ficar feliz.
1: Sim.
2: Porque é menos um...
1: Sim.
2: Né,
1: fazendo peso
2: no
1: lá.
2: No elenco da seleção, é menos um, entendeu? Um peso morto. Que ele não tava rendendo nada, jogando nada lá.
0: Tu acha que vai render no Remo?
2: Feliz porque ele sai do Cruzeiro. Por outro lado, eu não acredito que ele vá render no Remo. Eu lamento pelo Remo, né? Então, se fosse o executivo do Remo...
0: Bora pra outra fofoca.
2: Não traria ele.
0: A gente não vai definir. Vamos falar de fofoca. Outra fofoca. O Remo estuda a contratação do zagueiro Gustavo Medina, de 24 anos, que está na Ferroviária de São Paulo.
2: Isso aí também já vinha sendo falado.
0: 1,83 e tal, uma boa altura. Sim. Tá lá na equipe de Araraquara, etc e tal. E parece que seria aí 70% dos direitos do atleta, 800 mil a $1 milhão para ceder para o clube do Real. Não sei, bora ver.
1: Alto, né, Bruno? Acho alto esse valor. 800 mil reais?
2: Série A, os clubes entendem que tem mais dinheiro, né? Do que quem tá. Obviamente tem, do que na Série B, na Série C, né?
1: Rapaz.
2: Também tem essa história.
1: O fato é que o jogador. Tem jogadores que querem vir para o clube do Remo. Tem jogadores.
2: O Lingard não vinha pro Remo?
1: Pois é, tem jogadores que querem continuar no clube do Remo. Porque
0: é um negócio que o Corinthians atravessou a negociação. Né?
1: O lugar é bom de viver. O time paga bem. Tem possibilidade de se livrar.
0: Sabe,
1: o jogador.
0: Da situação maior, Thiago?
1: Sim.
0: Todo o Brasil tá torcendo pro Remo.
1: Todo o Brasil tá torcendo pro Clube do Remo.
0: O Clube do Remo tem mais torcida no Brasil, espalhada no Brasil inteiro. Porque quando a gente observa alguns comentários, a turma torce para que o Remo tenha êxito.
1: Olha aí, ó.
2: Tá bom, tá dizendo, né, Tiago?
0: A gente vê nos programas esportivos.
1: Sim.
0: Ah, aqueles, claro, que são bairristas e tal,
1: lamento, sim.
0: Ganhou do São Paulo, empatou com o Palmeiras e tal. Mas tem aquela galera que diz que o Remo é um time que pode ainda prosperar na Série A.
1: Sim.
0: Tem uma galera que tá torcendo alguns...
1: Claro, eu acredito, né? Acredito nisso, acredito. Igual
0: alguns
1: como,
0: influencers esportivos falam igual, que o Remo...
1: Igual, por exemplo, o Mirassol está na Libertadores.
0: Sim.
1: A galera pegou aquele carinho pelo Mirassol na Libertadores, torce pelo Mirassol e no Campeonato Brasileiro tá capengando.
2: Você,
1: né,
2: pegou o carinho, Thiago, pelo Mirassol?
1: Na Libertadores, sim.
2: Só na Libertadores,
1: né? Na Libertadores, sim. Tá.
0: Peraí, vocês dois aí. Como é essa história de carinho? Não tô entendendo.
2: Não, ele que falou aí que o
0: não, torcedor você perguntou.
2: Pois é, aí eu perguntei pra ele, porque ele falou.
0: Você perguntou o que é carinho? Eu tô perguntando o que é carinho nesse aspecto.
2: Ah,
0: você,
2: não, eu perguntei se ele pegou carinho pelo Mirassol.
1: É torcer pelo clube.
0: Sim, mas se você perguntou, você sabe o que é esse carinho.
1: Não, é torcer não pelo clube. É torcer pro clube
0: o Paulo
1: ganhar.
0: O Sérgio não sabe também.
1: Que avante.
0: O que é pegar esse carinho, Thiago?
1: É torcer pelo clube. Torcer pra ele passar de fase. Pra ele conquistar. Se vai chegar na final ou numa semifinal da Libertadores, não sei. Mas
0: então,
1: o Mirassol já fez história na Libertadores.
0: Você confirma que a turma pegou carinho pelo Remo no Brasil inteiro.
1: Igual como o Paysandu surpreendeu na Copa Libertadores.
0: Sim, pegaram carinho.
1: Pegaram carinho. O Paysandu adquiriu torcedores a nível nacional e internacional naquele ano. E com isso o Mirassol está fazendo este mesmo caminho este ano.
2: Mesmo caminho. Então tá bom. Aleixo, eu vou trazer a sua pergunta, você não respondeu, jogar pro Thiago.
0: Sim. Cadu, sim. Vai.
2: Vai,
0: Thiago, Beto, você toda tua. Vai, Thiago.
2: Lembra quando foi a última vez que o
1: só
2: Cadu
1: na copinha.
2: Jogou?
1: Eu lembro só da copinha.
2: Só na copinha.
1: De lá,
2: né,
1: pra cá, não vi mais o rosto do Cadu em jogo.
2: Não viu mais o rosto dele?
1: Não.
2: Ah, tá. Último jogo do Cadu foi semana passada.
1: Olha.
2: Contra o Caracas na Copa Sul-Americana. Você sabia, Thiago?
1: Não.
2: Pelo time profissional do Botafogo.
0: Oh,
2: ele foi titular.
0: Oh.
2: Lá contra o Caracas, jogou metade do jogo. No intervalo ele saiu.
0: Como é que o Botafogo

0: pouco vai devolver um jogador desse que coloca ele como titular? É a pergunta que esses
1: ele
0: caras...
1: Ele foi escalado e jogou nesse jogo.
2: Jogou 45 minutos.
0: Tolice, tolice.
2: Jogou, né, entendeu?
3: Que legal, que alegria. Aí.
2: Então pronto. Que alegria.
1: Que bacana.
2: Inclusive, que bacana, né? Inclusive, esse ano ele tem 13 partidas lá pelo Botafogo no profissional.
0: Deixa eu botar aqui uma esquentada pra vocês.
2: Deixo, sim.
0: O Clube do Remo, vocês assistindo esses jogos aí, joga só por um lado, lado direito. Só pelo lado direito. Melhorou, claro. É mais veloz. Ganhou do São Paulo pelo lado direito com o nosso amigo Marcelinho e tal. Pô, por que o Remo não usa o lado esquerdo? Não tem jogador do lado esquerdo pra avançar? Não tem jogador do lado esquerdo pra dar o mesmo fôlego do lado direito? Ou será que não tá na hora do Condé também mexer pra que tenha um lado esquerdo funcionando? Porque pra mim o lado esquerdo tá apagado do Clube do Remo. Ou é impressão minha, ou é só eu que tô vendo isso?
2: Tu acha?
0: Tô perguntando pra vocês.
3: Eu não sei como é que tá a escalação. Só vendo isso daí, a escalação do Remo hoje...
0: 90 minutos do Clube do Remo... 70 minutos é lado direito.
3: Porque ano passado houve essa mesma crítica. Uma crítica muito parecida, né? Foi só um Ctrl-C, Ctrl-V. Sobre isso, sobre o Remo jogando pelo lado direito, não é isso? E o Jaderson pegava a bola ali pelo meio e cruzava para aquele rapaz, acho que foi campeão pelo Clube do Remo pelo Campeonato Paraense. É aquele Lourinho que veio do Atlético do Paraná. Um Lourinho, rapaz, que jogava pela direita. Jogava muito.
0: De Lourinho, rapaz, assim, quem gosta de ver Lourinho é Paulo Sérgio.
3: Então, existia essa crítica, né? Que o
2: Clube
3: do
2: Salvador
3: Remo...
2: tem um Pelourinho.
3: Então já existia essa crítica, né? Do Clube do Remo jogar muito
0: pela... O Lourinho, né? Também que tava aí no Remo.
3: Pois
0: também.
3: É, ele era um lateral que jogava pela direita. Se o Bruno fizer um esforcinho aí na memória dele, ele consegue lembrar o nome desse.
0: Sim, mas tá falando
2: acho que não.
0: Eu quero saber o esforcinho de vocês para me explicar por que o Remo não usa o lado esquerdo quando joga. Você não consegue me responder?
3: Pois é, não consigo lhe responder.
2: Não consigo responder.
0: Então responda.
2: Porque quando o Remo joga no momento defensivo, né? Na verdade, no momento ofensivo, o Condé deixa o Mike fazendo uma linha de três ali com o Marlon e com o Tchamba. E ele libera só os laterais direitos. Então, obviamente, aí por isso que ele joga algum atleta de mais velocidade para a esquerda. Geralmente é o Jajá, quando ele não tá, é o Aleph Manga, né? Então é
0: pois
2: por isso.
0: O Aleph Manga, ele joga dos dois lados. Quando ele pega a bola na esquerda, parece que ele tem mais êxito. Mas as jogadas que a gente está acostumado a ver, de velocidade, de bola ao ataque, elas acontecem só por um lado de campo. Eu não sei se é falta de variação do Condé, ou falta de confiança nos jogadores que montam aquele lado esquerdo do campo.
2: Ele não libera muito o Mike. Ele não libera. No jogo contra o São Paulo foi a mesma coisa.
0: Pois é. Não, São Paulo, o Remo jogou 70 minutos pela direita. O lado esquerdo ficou quando o Aleph Manga ia. E algumas vezes lá o Remo fazia
2: jogadas. E ele ainda
0: jogadas.
2: Trocou, em poucos, não foram muitos, poucos momentos do jogo, ele trocou o Pikachu com o Aleph Manga.
0: Pois é.
2: Aí botou o Pikachu na esquerda pra ver se mudava ali. Aí voltou de novo.
0: Tudo pra direita.
2: É isso. Então é isso, ele desce o lateral esquerdo pra ficar com os zagueiros.
0: Eu acho que tá faltando, então, no caso do Clube do Remo, um jogador que joga por esse lado, fora o Jajá.
2: Pois é. Não tem reserva, o Remo não tem banco.
0: Pois é.
2: Não é à toa que ele colocou o 4-4-2 com o Zé Ricardo fazendo falso 9, entendeu? Então não tem reserva.
0: Porque com o Jajá pelo lado esquerdo, ele mesmo ele põe velocidade, o time joga com mais afinco. Né?
2: É
0: mas
2: isso.
0: Eu acho que tá faltando um jogador pro lado esquerdo do Clube do Remo, ou lateral ou um atacante para poder fazer esse papel, porque pelo lado direito, não que não tenha êxito, o Remo tem tido êxito. Marcelinho aí foi um jogador recuperado pelo Condé,
2: sim,
0: mas
2: eu
0: acho que tá faltando essa dinâmica pelo lado esquerdo do Clube do Remo.
2: Olha, o diretor ali, novo ali na área ali.
0: Não, eu quero saber, foi ele que tirou o Águia?
2: Hã?
0: Foi ele que tirou o Águia?
2: Não sei. Talvez sim, do jeito que ele tá aí, eu acho que foi ele. Acho que ele que trocou isso. Não, traz o Paulo Sérgio pra cá. Acho que foi ele que mexeu.
0: O Paulo Sérgio não aguentou a noite. Ei, Paulo Sérgio. A patroa pediu pra você ficar de noite em casa, foi?
2: Mano,
0: entendi,
2: pelo amor de
0: Deus. Entendi, tá bom. Então.
2: Meio-dia, 10 minutos, a hora certa em Belém do Pará e todo o estado do Pará. Vamos para mais um intervalo na volta. Eu vou passar direto e reto no zap no 985639937, 985639937, 985639937.

0: 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O DDD é o 91. Égua, na volta tem as mensagens do Zap, na volta tem Tuna, Águia de Marabá, ainda tem muito mais aqui.
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3: O Pará registrou, em maio de 2026, o menor número de crimes violentos letais intencionais CVLI contabilizados para o mês desde o início da série histórica, em 2010. Ao todo, foram 130 ocorrências em todo o estado, representando uma redução de 61,95% em relação a maio de 2018, quando foram registrados 367 casos. Os crimes violentos letais intencionais englobam os crimes de homicídio, latrocínio, lesão corporal seguida de morte e feminicídio. Na comparação com maio de 2025, quando foram contabilizados 152 casos, a redução foi de 14,47%. No acumulado de 1º de janeiro a 31 de maio de 2026, o Pará registrou 686 ocorrências de crimes violentos letais intencionais em 5 meses, contra 754 casos registrados no mesmo período de 2025, o que representa uma redução de 9,2%, quando comparado ao mesmo período de 2018, que registrou 1.803 ocorrências, o estado alcançou redução de 61,95%, preservando 1.117 vidas nos primeiros 5 meses de 2026.
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5: Posso deixar, vai. Sou eu com você, meio-dia, 14 minutos, a hora certa em Belém do Pará, em todo o estado do Pará. Estamos de volta para o terceiro bloco do Esporte 93. Cadê? Já saiu no bid a rescisão? Bora ver aqui, né? Tô perguntando aqui pra... Cadê?
6: É o Aleixo? Rescisão.
5: Olha ali, Aleixo.
7: Senhora, entra aqui, senhora.
5: Olha aí, entra aqui.
7: Eu não consigo ler códigos, senhora. Não consigo.
5: Ah, ler códigos, é isso. Não consegue ler o código, tem que trocar o óculos, então.
7: Não,
5: não.
7: Fazendo um monte de sinal aí.
5: Ah, olha ali,
7: O papel, senhora quer levar lá pra
5: baixo. Olha. Deixa eu te falar, ela ficou assim depois que o Vieira saiu, percebi.
7: Ela ficou
5: parece meio desnorteada.
7: O Vieira era o ponto de equilíbrio, ela realmente.
5: Não entendo. Ela tá diferente,
7: Thiago. Muito, muito diferente.
5: Ela tá sentida. Até hoje ela não aceita, tá ilutada.

0: A Nazaré é a Taíde.
1: Nazaré é a Taíde.
2: Ela não traz nem água pra gente aqui. Ela
1: não considera. Depois que o Veira saiu, ela até agora não se recuperou.
2: Né? É, mas agora eu só tenho amizade com o Alexandre Santos.
1: É, aí... essa é uma outra seara, essa, bom? Bom, deixa eu passar no zap aqui no 985639937. Doni, pega só o BG assim, dá uma baixada de leve. Bota aqui o...
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1: É, rapaz, o Aleixo não, né? Faz tempo. Aí.
2: Não entendido, vamos deixar assim para outras. A gente conhece um pouco, né?
0: É, entendido. Eu vou no vácuo.
1: Olha,
0: aqui.
1: Tá vendo?
2: Só quem é a nossa amiga aí?
1: É a Márcia Cristina.
0: A Márcia Cristina?
1: É, olha, tá vendo?
0: Olha, Márcia, eu tento, né? Eu vou no vácuo aqui.
1: Multitarefa,
2: vaqueiro.
0: É, eu vou no vácuo
2: vaqueiro
0: aqui.
2: Vaqueiro e Mujaru e vaqueiro aqui também.
0: A gente tenta. Foi colocado aqui, antes do jogo do Clube do Remo contra o São Paulo, que ia ser escalado o Iago Vinhas como goleiro, né, do
2: a gente acertou,
0: do Clube,
2: pô,
0: do Remo. Não, erramos.
1: Erramos. Por que tá piscando pro Thiago?
2: Por que nós erramos?
0: Erramos.
1: Por que errou, Thiago?
0: A gente colocou todas as nossas fichas aqui, mas isso acontece.
2: Mas não é Ivan Vinhas o nome dele?
1: É.
0: É, tem
1: tá
0: isso,
1: bom,
0: né?
1: Tá legal. Outra vez, valeu, Márcia. É isso, olha. Tá aí, tá vendo só? É o talento dos nossos ouvintes aqui.
0: É a Márcia Cristina mesmo que faz essa...
1: Eu não sei se é ela, mas ela mandou. Eu acho que é ela aqui. Não tenho certeza, mas eu acho que é ela. Ó, o Arilson do Conjunto Maguari mandou aqui. Aleixo, teu único defeito é ser remista, mas eu te amo.
2: Opa.
1: E falou aqui, ó.
2: Amamos a todos os ouvintes, né? Mas olha, eu posso dizer que eu tenho, na minha família, gente que torce pro Paysandu e gente que torce pro Remo. Eu sou... A ovelha verde da família. Eu sou torcedor da Tuna Luz Brasileira desde criança.
0: Assumida.
1: Ovelha sócio verde.
2: Torcedor. Ovelha verde.
1: Sócio remido.
2: Sócio remido da Tuna. Quando eu era office boy do Banco Nacional, você tem uma ideia. Eu comecei a trabalhar aos 16 anos de idade. No rádio também eu comecei aos 16 anos de idade. Se eu for somar, a gente tem uns 40 anos, 30 e poucos anos de rádio. Mas eu não costumo falar muito dessa história, porque um tempo desse eu tinha dinheiro. Fui bancário durante muito tempo.
1: Olha aí.
2: E aí, quando o dinheirinho ficou muito bom, quanto é esse título da Tuna aí? Porque eu já ia pra lá, pulava o muro, furava, fazia um bocado de jogada só pra ir pro lado do tobogã lá da Tuna, que era o mais alto daqui de Belém, se eu não me engano, do norte. E era um desafio, era uma aposta com a molecada. E aí eu disse, pô, eu não vou parar de ficar pulando o muro. Tá? Aí eu peguei, fui lá e creu.
1: Comprou.
2: Comprei o título. E quando eu cheguei em casa, por que tu fizeste isso com o teu dinheiro da poupança? Eu digo, não, pra ajudar o meu clube.
1: Aí. Inclusive, bem lembrado, porque hoje é dia 2 de junho, o Aleixo prometeu aqui no programa pra ti dois convites.
2: Não prometi, eu disse pra ele que se ele quiser, ele tem que me avisar antes, que eu vou lá na diretoria e pego o convite pra ele. Só não disse quando.
1: Não, tu falou que era pro dia dos namorados. Falou aqui no programa.
2: Você quer pro dia dos namorados?
1: Então
2: você me lembre, Alô? Dois dias antes que eu vou sair daqui, vou lá na Almirante Barroso pegar os acessos pra você.
0: Foi,
2: me dê o seu nome e da sua namorada pra eu poder deixar lá na portaria. Tudo bem, então? Combinado?
0: Fechou.
2: Tudo certo. Mas teve gente que ofereceu também convite pro Grêmio Literário, você lembra
1: disso? Foi oferecendo. Não lembro agora nem qual foi o ouvinte, mas ofereceu.
0: Grêmio Literário é muito bom. O ouvinte lá falou que não sabe, ia ver se conseguia, né?
2: Se ia ver, não. Eu consigo.
1: Falou isso.
2: Eu só tenho que me dizer quando você quer.
1: Olha aí, Thiago, olha aí. Grande momento ali.
2: É só isso. Você vai dar uma forra pra sua namorada, Thiago?
1: Muito bem. Eu nem sabia que tinha namorada. Mas tá bom. Cadê o. O Arilson mandou aqui. Manda um abraço pra segunda equipe. Égua.
2: Segunda?
1: Sofias Maria e Heitor. Olha aí, um abraço para essa galera.

0: galerinha aí na van, viu? Acho que é a turma da tarde, né?
1: Tá a segunda equipe, tarde,
0: né? Segunda equipe. Ah,
1: obrigado, pessoal, pela audiência aí,
0: viu? É isso, um abraço, viu?
1: Abraço do titio aqui.
0: Ele diz aqui, domingo foi aniversário da Maria. Olha a Maria, um grande abraço pra Maria, tá vendo? Tona, ela tá toda de castanhal, né, Thiago? Toda de amarelo, né?
2: Toda de castanhal.
0: Isso. Aí, um parabéns, grande abraço querido. A Maria, viu? Parabéns, é isso. Outra mensagem aqui, se o Papão papa mais esse título, vou dedicar ele para dois amigos meus que são remistas. São eles, Oziel e o cara de rampa. Égua! Boas férias para vocês dois, KKK, cidade do Falcones. É, ele falou aqui que os... Ele tá mandando abraço, eles estão ouvindo a gente,
2: Tampo. Sim, estão ouvindo a gente.
0: Então, um abraço pro Oziel.
1: Eu fico imaginando aqui, como diz a nossa Raquel Rodrigues, fico imaginando essa cara de rampa aí, mano.
0: Não, ela dizer que isso é muito coisa, né, Thiago? Tá aí, um abraço pra galera aí. Em Barca Arena, audiência grande nossa, obrigado, eu sei. Olha aqui, aí pra finalizar esse bloco de abraço, Márcia Cristina falou aqui, sou eu, amigo. A menina maluquinha, olha, tá vendo? Só multitalentosa, tá vendo? A Márcia Cristina é isso. O
1: Thiago gosta muito da Márcia.
0: É mesmo, Thiago? Olha aí. Então pronto. Tá indo, velho, te emocionou agora.
2: Você tá falando por mim aqui já,
1: não tem problema. Não, você falou pra mim que você gosta muito da Márcia. Você falou.
0: Ah, então tá bom. Bom, então, quem quiser mandar mais mensagem já sabe, viu? 985-63-993.
1: Não nos escute, né?
0: 7. Que isso. Meio-dia, 21 minutos. Falando nisso, Alex, tu falou em Banco Nacional. A partir de amanhã, viu, Dônio? Novo patrocinador do programa, Banco Econômico. É. Lembra?
1: Não existe mais.
0: Mentira.
3: Tô bem. Essa foi demais.
0: Só pra ver se ele tá ligado. Tá ligado, né? É da época do Ayrton Senna, tinha aquele boné.
1: Eu vendi muitos bonés. Eu era fanático da Fórmula 1 e eu tinha o primeiro patrocínio do Ayrton Senna em Silverstone foi da Elos Jeans. Nem existe mais o Elos. Aí o Ayrton Senna foi convidado pelo Magalhães Pinto, que era o presidente, era político senador por Minas Gerais, e convidou o Senna para que patrocinasse o Senna. O Banco Nacional bancou quase toda a trajetória. Dizem as boas línguas que o Senna até se tornou sócio do Banco Nacional, porque ele ganhou tanto dinheiro e o apoio. E até hoje, né, o Banco Nacional é uma referência para o Senna, assim como o Senna é para o Banco Nacional. E vinha bonés, todo mundo que chegava no banco lá, eu já tinha sido escriturário, e eles, como é que a gente consegue esse boné e tal e tal? Eu consegui num Grêmio lá de São Paulo, a matriz do Banco Nacional de São Paulo, e eu falei com eles, disse, olha, me manda aí uns 10 bonés. Chegou, eu vendi para os funcionários. Eu acho que eu vendi naquela época... Nossa, foi um bom dinheirinho que eu guardei bacana. Olha, foi tanto dinheirinho que deu pra comprar até o título da Tuna. Porque eu acho que eu vendi mais de 500 bonés.
2: Era pedir, chegava, era já pedir, tava entregue.
1: Aí tinha na época Souza Cruz, que é onde é o Sebrae hoje, e eles viram a gente entregando os bonés e tal, e podia vender porque eu tava no banco. O banco patrocinava o Senna. Então não tinha problema nenhum da gente vender os bonés. Aí tinha ninguém que queria atravessar já pra pegar. Digo, não, eu sou exclusivo lá. Tenta comprar lá, não comprava. Então era um boné produzido exclusivamente pelo Banco Nacional, mandado pra gente. O Grêmio do Banco Nacional, o Grêmio de funcionários, assumiu essa produção dos bonés e distribuía pra mim. Eu fui a terceira ou segunda cidade a receber os bonés do Banco Nacional. Aí depois o resto do Brasil também encampou, porque estava começando a movimentar.
2: E a pirataria não tinha?
1: Não é, não, é original. Não, inclusive.
2: A pirataria já existia?
1: Não,
2: já,
1: não. Né? Pois é, incrível, por porque incrível que hoje, pareça. Hoje, poderiam fazer, inclusive, parecido, não. E a turma queria, porque qual era o lance? O camarada ali comprava o boné e batia foto em frente à fachada do Banco Nacional. Quem gostava de Fórmula 1. E o boné do Banco Nacional realmente virou uma febre. Até hoje, né?
2: Sim.
1: Quem vai a Interlagos, que vai no Brasil inteiro, no mundo inclusive até, a gente vê o boné do Banco Nacional e a assinatura do Ayrton Senna do lado. Primeiro era só Banco Nacional. Quando chegou o boné com a assinatura do Ayrton Senna, quem comprou os primeiros bonés voltaram a comprar também os outros bonés com assinatura, porque queriam essa exclusividade. Nossa. Meu irmão foi, pensa num momento assim que eu fiquei bamburrado, vamos dizer assim.
0: Bonezado,
1: eu achei, é isso. Eu achei o ouro.
0: Olha, tá aí. Achei o tá ouro. Aí, quiser comprar boné com Aleixo.
1: Naquela época.
0: Meio-dia, 24 minutos. Então vamos falar de Tuna aqui no programa.
1: Bora.
4: Pronto. Tuna! Mais um!
1: O Banco Nacional que eu comecei, só pra gente abrir aqui, foi da Odd Almeida com o presidente

0: Vargas, depois eu fui para 15 de novembro com a Padre Tico, salvo engano, e depois tinha o Banco Nacional da Praça Brasil. Eu era office boy, meu irmão, andava essa cidade inteira com malote debaixo do braço. Era fácil. Andava tudo de gravata e camisa manga comprida. Pensa num calor abençoado. Mas olha, Tuna Luso Brasileira é classificada, né? É um time que... É, nós agora, ainda há pouco, falamos que a saída de dois jogadores eu não entendi. O Debu e o GTA, de certa forma, contribuíram bastante para essa classificação da Tuna, que garante a Tuna para a Série D de 2027. Abre uma janela para mais um paraense na Série D no próximo campeonato paraense, no campeonato estadual, né? Então nós temos aí...
1: Aleixo, peraí, rapidinho. Contribuiu bastante, não. Contribuíram um pouquinho, quase nada.
0: A Tuna não tinha elenco.
1: Esses dois, mas tem um elenco pros caras que não fazem nada, quase.
0: Não, não, o GTA, por exemplo. O GTA, em algumas partidas, pô, ele pisou na bola, mas tem outras que ele foi muito aguerrido. Ele foi pra cima aí e disputou muito bem. Tanto que ele era escalado pelo Robson Melo, né? Então ele contribuiu, claro que contribuiu. Talvez agora, nesse momento diferente, vamos dizer assim, da Tuna, porque agora é tudo ou nada, ou tudo ou tudo, né, pra Tuna, porque o objetivo é chegar na Série C. E chegar na Série C pra Tuna é bem ali chegar também na Série B. Então aí já é outro investimento, já é outra trajetória. E a Tuna não tinha calendário, hein? Só tinha calendário pro Parazão. Nem pra Copa do Brasil a Tuna tem pra o ano que vem. Então a Tuna precisava dessa garantia da Série D, garantiu com a classificação através da vitória do último domingo. E agora nós temos aí uma Tuna Luso Brasileira que precisa realmente reforçar o seu plantel, porque no segundo tempo da Tuna Luso Brasileira deixa um pouco a desejar. Mas o Robson Melo, que está aqui com a gente, vai falar, vai fazer um panorama, né, do que foi a Tuna nessa primeira fase da Série D do Campeonato Brasileiro 2026. Eu acho que o Robson Melo deve ter planos para a Lusa. Eu acho que a Tuna chega na Série C. Bora ver.
2: Vitória sofrida, vitória com a marca Tunante. Esse grupo tem se cobrado muito, tem lutado muito para superar suas limitações. O treino é a Tuna, está brigando pela liderança. Melhor ataque da competição. Era importante para a gente vencer hoje. Dependia apenas da Tuna para seguir na próxima fase. A gente segue no G4 desde o início da competição, né? São 9 rodadas lutando, sempre no G4. Com todas as dificuldades e percalços do caminho, dificuldade de treino, dificuldade de jogo, a gente joga longe da nossa torcida. Hoje eles vieram nos apoiar e nós presenteamos eles com muita luta, com muita raça, com muita disposição, com a marca Tunante. A gente sabe que nunca vai ser fácil para a Gloriosa e a gente segue a nossa caminhada. Agora classificado, recuperar os atletas, fazer uma semana melhor, ajustar algumas coisas que tem para ajustar, ser mais eficiente, fazer um jogo mais equilibrado contra a Imperatriz em todos os setores. A eficiência no último terço, a gente precisa continuar trabalhando para que a gente possa. Importante vencer sem pegar gols e já mostra uma solidez defensiva. Estou muito feliz com o que eles fizeram hoje, com a cobrança interna entre eles mesmo e o lado comportamental, né? O mental deles foi muito forte. A gente, quando conseguiu fazer o gol, a gente conseguiu controlar a partida diferente de alguns jogos que teve na Série D. Isso mostra uma evolução da equipe e é nisso que a gente vai trabalhar para a próxima fase.
0: O Robson Melo dando um panorama do que foi a partida, realmente eu vi, como pude ver, não é? Eu tinha programado ir até o estádio, mas eu acompanhei uma transmissão horrível, mas pelo menos chegou até a gente, eu pude acompanhar.
1: São 4 filhos o Jaime tem.
0: É.
1: Apareceu aqui, a gente estava vendo aqui no Instagram, né, da Tuna.
0: Isso.
1: As famílias comparecendo.
0: Todo,
1: né,
0: mundo lá comemorando com
1: o filho, com a esposa, a namorada.
0: Tuna, né? É um time familiar também, né? A gente, sim, quando vai nos jogos ali, quer dizer, pô, tinha até esquecido de cobrar o Francisco Vasquez, né?
1: Sim,
0: a gente
1: sim.
0: Sempre acompanhava todas as famílias dos jogadores ali perto, acabava o jogo, eles iam cumprimentar. Além dos torcedores chatos pra caramba, inclusive a Tuna. Lá no Francisco tinha um venezuelano, meu amigo, torcedor fanático, um venezuelano. É. Pelo que sim, pelo canal, mais ou menos e tal, sei o quê. Era muito engraçado. E aí a Tuna perdeu um pouco desse carisma com o fechamento do Francisco Vasquez, né? E tendo que ficar garimpando aí campos para poder jogar, como foi o caso lá de Augusto Corrêa.
1: Mas agora de volta a Belém, pelo menos nesse jogo agora, bom, né? Foi no Bainão,
0: tanto
1: né?
0: Que venceu, né? Venceu a partida, foi o primeiro jogo em Belém. É, bacana. É o
3: Wesley,
0: né? É, bom jogador. E eu tenho
1: completou certeza... 60 jogos também, né?
0: 60... É, a Tuna tem um time base, né? A Tuna tem um time base.
1: Pela Tuna.
0: E a gente sabe que outros também saíram. Eu tenho certeza que nós temos aí Já tem 6 jogos pela Tuna, rapaz. Olha o Jaime aí, interessante, né?
1: Completou também no Bayern.

0: não, né?
1: O Jaime chegou com uma dúvida, né, cara? O Jaime chegou com uma dúvida na turma. Aos poucos, até agora, é o artilheiro da turma luso brasileira.
0: Sim, sim.
1: Mas porque o Rangel também tá aos poucos, vai para o departamento médico. O Rangel, que é um cara de 110 anos de idade, né? Então a gente entende. Não pode exigir muito do Rangel. Mas resolve quando a turma precisa. Eu tenho certeza que a turma luso brasileira vai fazer agora. A turma só não está na Série C por causa do Maranhão. A gente conversou aqui com o Inácio, né? Na época, ele explicou o porquê daquela partida lá em São Luís. Né, que a turma poderia ter, pelo menos, não ter sofrido aquela goleada do Maranhão lá. Poderia ter feito um jogo melhor. Mas, enfim, o Maranhão está sofrendo lá na Série C. Mas eu tenho certeza que a turma também, já nessa próxima etapa, vai cumprir tabela. Mas na próxima etapa a turma vai ser mais aguerrida. O time está com vontade e com certeza vai alcançar, aí, assim como o Águia, a Série C do Campeonato Brasileiro. Não é isso, Thiago?
2: Verdade.
1: Bruno?
2: Com certeza.
0: É isso. A turma precisou do gol do Jaime para classificar. O Rangel não fez o gol. Quem fez foi o Jaime.
1: O gol do Jaime também, meu amigo, não foi um gol trabalhado, foi um gol brigado, né? Foi titubeando, correndo, tropeçando até que a bola entrou.
0: Certo. Mas isso se espera de quem? É. Do Rangel. Não se espera do Jaime.
1: Mas
0: ele
1: entrou
0: fez.
1: No segundo tempo, né? O Rangel já não entrou no primeiro tempo. Pois o Robson preferiu colocar o time com mais condição. O Rangel entrou porque quando o jogo estava 0-0, mas o Rangel, de certa forma, incomodou e puxou um pouco mais para a defesa do time do trem, porque o Rangel começou a ser marcado e deixou o Jaime mais um pouco em liberdade, porque achava que o Rangel era o atleta mais perigoso, e tanto que está aí, a estratégia do Robson funcionou.
0: O Rangel não marca desde 12 de março pela turma.
1: Mas passou para o departamento médico e só está entrando no segundo tempo.
0: Ele não joga
1: uma partida completa, eu acho que há muito tempo, começar e terminar.
0: De lá pra cá, desse jogo, foi nos 3-0 lá do cadê? 3-0 não, 1-1 contra o Juventude. É. Ele fez o gol da turma de empate lá. De lá pra cá foram 5 partidas em que ele esteve em campo e nenhum gol.
1: Mas é um atleta diferenciado pra turma.
0: Sim.
1: Já é diferenciado.
0: Mas tá numa seca, nesse momento pra turma, agora vem aí o mata-mata, precisa dele.
1: Tem que
0: fazer gol.
1: Tem que deixar ele em boas condições pra poder exercer o papel de goleador que ele é.
0: Senão vai ficar difícil.
1: E eu quero ver também o Francisco Vasco funcionando, né?
0: É isso. Valeu. Até amanhã, então, se Deus quiser, meu caro Marcos Aleixo. Meio-dia, 32 minutos. Vamos pro último intervalo, tá bom? Na volta a gente dá uma passada. Deixa eu ver no zap. Dá uma passada no zap. 985-63-9937. Tá bom? Na volta tem o zap. Na volta tem Azulão. Ainda tem segundinha hoje. Ainda tem futebol de base. Hoje também tem vôlei e muito mais aqui no seu programa.
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0: É isso, sou eu com você, meio-dia 35 minutos, a hora

Acerta em Belém do Pará e todo o estado do Pará. É, estamos de volta para o último bloco, né, do Esporte 93 dessa terça-feira, viu? Tava vendo aqui agora, né, Thiago? Material aqui novo da assessoria de imprensa do Paysandu, gravaram ali na Almirante Barroso, né? Bacana, chamando torcedor para comprar aí os ingressos, né? ingressos.paysandu.com.br, tá bom? Enquanto o Remo, a gente

folga e agora é só especulação. Deixa eu ler aqui a mensagem do momento aqui no 985639937. Bruno e Aleixo, boa tarde. E o Thiago, rapaz, cadê? Já ligado nesse maravilhoso programa, sou Armando Duval, bairro do Castanheira, muito feliz pela minha tuna. Obrigado pela atenção, um abraço. Valeu, meu caro Armando Duval. É isso, a tuna, já falamos aqui, classificada, né? E garantida na Série D, pelo menos. É claro que a gente vai torcer para que a tuna suba, né, a terceira divisão do Brasil, tá bom? Bom, meio-dia, 36 minutos, seu Doni, sem perda de tempo, vamos falar de Azulão.

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1: Muito obrigado, Doni Rocha. Uma boa tarde para vocês, ouvintes. Já acompanhando aí, já no horário de almoço. Ou já, alguns já até almoçaram, né? Meio-dia e 38. E vamos falar do Águia Marabaense. Nosso colega Marcos Aleixo acabou de falar da Tuna Luso Brasileira. E com isso nós falamos agora do Águia Marabaense, ou Azulão. Olhando aqui o grupo do Águia de Marabá, rapaz. Tá aqui. Então, com o resultado deste jogo, a qual o nosso colega Marcos Aleixo falou agora há pouco, da vitória da Tuna Luso sobre o Trem, na última rodada, o Águia foi beneficiado com tudo isso, porque além do Águia vencer, com o resultado impediu do Trem pontuar e o Águia assumiu a liderança do grupo A5 e chega a esta última rodada dependendo apenas de um empate diante do Trem fora de casa, né? Lembrando bem, esse jogo é fora de casa, para garantir uma posição favorável na sequência da competição. O Águia venceu o Tocantinópolis, e aí foi para cima, foi para a ponta da tabela. O seu adversário foi o Tocantinópolis, que está numa situação um pouquinho difícil, lá para baixo, com essa vitória do Azulão sobre o Tocantinópolis. Seu adversário, o seu último adversário, que foi Tocantinópolis, viu a chance de classificação diminuir e agora passa a depender de uma provável combinação de resultados para seguir sonhando com a vaga. Mas enfim, ele é passado, o Tocantinópolis é passado, agora é o Águia de Marabá focar na última rodada, ou seja, a décima rodada. Lembrando que o Azulão venceu as últimas duas partidas. Venceu Tocantinópolis por 3-1 no último dia 30. E antes já tinha vencido o Imperatriz lá no Maranhão por 3-0. E agora pela décima e última rodada desta fase enfrenta a Locomotiva, que já foi líder e agora é vice-líder. Então vai ser briga de gigante. Vamos ouvir o técnico Luiz Carlos Vinck, técnico do Águia de Marabá, está indo para a sua segunda partida por este campeonato, aí para assim tentar vencer e se consolidar, para a próxima fase como líder. E ele fala da expectativa deste jogo, fala também do jogo do Tocantinópolis, mas fala do panorama, dá um panorama aí deste próximo jogo do Águia de Marabá. É com você, Luiz Carlos.
2: Foi um bom jogo, O início não foi bom, porque nós erramos muito, nós entramos um pouco desatentos na questão da marcação, o nível de concentração estava baixo, melhoramos isso no intervalo conversando, ajustando a questão do posicionamento da equipe, e aí sim entramos no jogo, conseguimos fazer o segundo, o terceiro, e no momento final também não gostei, chamei atenção agora também no final, na hora da oração nós chamamos a atenção, por quê? Nós temos um homem a mais, está 3-1 para nós, nós temos que controlar um pouquinho mais o jogo e não podemos levar contra-ataque. Era para a gente ter buscado o quarto gol, a questão de ter um saldo mais ainda melhor. O saldo nosso é bom, mas poderia ter feito um saldo melhor. Por quê? Por se aproveitar da fragilidade do adversário que estava com um homem a menos. E nós não aproveitamos isso tão bem. Então nós temos que ter cuidado. Eu entendo também que jogar em casa, nós precisamos pensar e agir mais rápido. Por quê? Porque as dimensões do nosso gramado são menores que o habitual, 105 por 68.

0: Hoje nós temos aqui 100 metros por 64. É uma medida de 20 metros quadrados a menos que nos faz falta. Que na hora de abrir jogo, de facilitar um pouquinho mais o movimento nosso, facilita para o adversário a marcação. Então nós temos que trabalhar muito para tornar o nosso time um pouco mais rápido, para a gente poder ter mais facilidade quando nós jogamos em casa. Ah, não quero falar de arbitragem, a arbitragem deixa para a direção, né? Eu acho que nós fizemos um primeiro tempo que não foi tão bom, né? Permitimos um empate para o adversário, não deveríamos ter permitido. E no segundo tempo nós crescemos de novo até um determinado momento, conseguimos o placar a nosso favor, que é importantíssimo nesse momento decisivo, em função que o trem joga amanhã com a Tuna em Belém, né, e pode ter um tropeço e aí nós assumiríamos o primeiro lugar. O objetivo principal foi alcançar esse jogo, que era a vitória.
1: Tá aí Luiz Carlos Vinck, né, falando após o jogo do Águia de Marabá, que foi antes do jogo da Tuna Luso Brasileira, que se enfrentava naquele momento contra até então o líder trem, e deu tudo certo, Luiz Carlos Vinck. A Tuna venceu e com isso o Águia é líder. Um panorama do Águia de Marabá aqui, meu querido Doni Rocha, é que o Águia, dentre esses 9 jogos, teve 5 vitórias, 3 empates e apenas uma derrota. Campanha belíssima do Águia Marabaense. É uma das melhores campanhas do Águia na Série D do Campeonato Brasileiro, né? Com isso, o Águia vai agora para sua 10ª rodada, para sim, como eu falei aqui, se consolidar líder. Próximo compromisso, que não, mesmo sendo líder, não deixa de ser importante, é a última rodada contra a Locomotiva, que é o trem, no estádio Augusto Antunes, rapaz. Vai ser lá onde o Águia vai enfrentar o trem, né? Esse jogo é fora de casa. Este jogo vale muito porque pontuar é importante. Só falando da data e horário aqui, esse jogo é no sábado agora, no sábado dia 6, às 16 horas. Jogo pela parte da tarde. O Águia vai até lá no Amapá jogar contra o trem. Rapaz, o estádio é Augusto Antunes, conhecido como Augustão. Esse estádio que fica na região metropolitana de Macapá. Então vamos lá, vamos esperar que o Águia de Marabá garanta pelo menos um empate lá, que já está valendo, para sim ir para a próxima fase do Campeonato Brasileiro e ver o que é que dá, né? Vamos esperar que os clubes paraenses desta vez sigam e subam para a Série C. Tanto o Águia de Marabá, e a gente torce também pela Tuna Luso Brasileira, né? Mas o foco do momento aqui é o Águia, que está aí na primeira colocação, e não é à toa, foi uma campanha importantíssima. Já está registrado no BID o Railson, o Railson, que está aí já está oficializado pelo Águia de Marabá.
2: Na verdade, já estava, né, Thiago? E foi registrada a prorrogação do contrato, ou seja...
1: prorrogação de contrato, do Railson.
2: Tinha um contrato,
1: né,
2: aí curto, né?
1: Ah, agora foi prorrogado, né?
2: Continua, né?
1: A gente vai dar uma olhada melhor e vamos falar amanhã aí. Acredito que quando há uma prorrogação de contrato, tem também acerto de salários, que não é colocado pra gente, isso. Mas que bom, o Railson aí, que fez uma bela campanha pelo Campeonato Paraense no... deste ano, jogou no Capitão Poço, rapaz, fazendo ali aquele trio ali com o Debu e o Feijão, lembra? Os caras jogavam muito e com isso foi parar no Águia de Marabá e teve
2: 4 gols em 10 jogos.
1: Tá aí, olha, Railson, gostava muito de ver ele jogando pelo Campeonato Paraense.
2: Você não gosta mais, então? Não,
1: agora está no Águia de Marabá, prova é que foi prorrogado aí o contrato dele e com certeza peça importantíssima para o Águia Marabaense. Bruno?
2: Tá aí, então. Ele que só fez até o momento 2 partidas pelo Águia, né? Ele jogou 9 minutos contra o Monte Roraima na Copa Norte e 1 minuto contra a Imperatriz.
1: Pois rapaz. Entrou já no finalzinho, igual.
2: Entrou no finalzinho só. É isso.
1: Eu acho que ele entrou só pra matar tempo pro juiz terminar.
2: Exatamente.
1: O jogo, né, rapaz? Entra lá, vai a passos lentos aí.
2: Te contar, viu? É isso, valeu! Meio-dia, 45 minutos. A hora certa em Belém do Pará, em todo o estado do Pará. É isso, abraçando a torcedora do Carajás ali, ó. É, o uniforme do cara já acha.
1: É?
2: Ah, Thiago, tu já...
1: Tu também...
2: Ah, eu não levo fé.
1: Como é o uniforme
2: fé,
1: do cara já acha?
2: Deixa eu pegar aqui. Deixa eu te mostrar aqui. Aqui, ó. Aqui são as cores do escudo. Mas é parecido com o do Capitão Poço, por exemplo. Deixa eu ver se eu acho aqui. Eu vou ver, daqui a pouquinho,
1: sim.
2: Eu vou te mostrar aqui, já já. Enquanto... Já já não, né? Daqui a pouco, sim, eu vou te mostrar. Enquanto eu procuro aqui o uniforme do Carajás, né? Que eu acho, inclusive, uma cor bacana, um contraste do laranja com o preto, né? Quem vai falar com a gente agora, quem está na área, é ele que está famoso, Thiago.
1: Está famoso.
2: É, eu vejo. Quando eu passo perto dele aí na cultura, né? Pessoal aí, vários setores aí.
1: Sim,
2: é, fala PDF. É, o cara tá...
3: Lucas Nogueira.
2: O cara tá, né? Daqui a pouco ele sai daqui, né? Da rádio também, né?
1: Sim, verdade.
2: É, vou te contar. Boa tarde, seu Nogue.
4: Boa tarde, Bruno Barbosa. Boa tarde, Thiago Malché. Boa tarde, Dani Rocha. Boa tarde especialmente para você, ouvinte do Esporte 93. E esqueci de você de novo, né? Boa tarde, Lauro Beatriz. Tá com os tons da... Como é? Do time do Carajás?
2: Tá aqui, olha. Olha a camisa do Carajás.
4: É, igualzinho.
2: É a mesma da base, a mesma do profissional. É o Carajás, assim, ó. Ela tá de Carajás hoje, hein? Vamos lá, meu caro PDF.
4: Vamos lá. Ontem tivemos mais jogos valendo a primeira rodada da Copa Pará Sub-17. Com 3 gols contra o Tiradentes, o Tapajós começa a competição liderando o grupo D na tabela. O preparador de goleiro do Boto, Renan Miranda, falou sobre a partida.
2: Já já então Renan Miranda falando com a gente aqui no Esporte 93. Não tá aí? Então não tá aí o Renan. Então vamos ver o que aconteceu com o Renan, se ele passou mal, dodô de barriga nele, vamos aguardar. Então, enquanto o Renan não aparece, meu caro...
1: Tomara que seja um pequeno imprevisto, né? Que uma vez a gente estava aguardando aqui o Anderson Banana, que chegou de moto aqui no
2: cima da hora.
1: Cima da hora,
2: exatamente,
1: rapaz.
2: Exatamente. Então vamos seguir sem o
4: Renan, né?
2: O Renan, né?
4: Vamos continuando falando da etapa metropolitana. Os dois rivais do Norte golearam seus adversários. O Remo foi letal para cima do Boca Juniors, que levou goleada de 10-0 logo na sua estreia da Copa Pará Sub-17. Falando do Paysandu, o time bicolor também goleou o Trabalhista por 5-0. O jogador Cauã Diego fez um gol no último jogo da Copa do Brasil Sub-15 contra o Santa Cruz, colocando os lobinhos nas quartas de final. Agora, o Cauã fez sua estreia na Copa Pará Sub-17 e fala da sua gratidão pelas conquistas em campo.
2: É, o Cauã também não veio. Segundo o assessor de imprensa dele, meu caro Lucas Nogueira, o Eric, assessor de imprensa dele, não o Cauã não, também está ausente. Então amanhã vamos ver com o assessor dele, o Eric, se ele estará com a gente.
4: Vamos ver, vamos
2: amanhã.
4: Ver.
2: Vamos aguardar.
4: Mas falando dos jogos da Copa Pará Sub-17, Bruno,
2: sim, sim.
4: Valendo a segunda rodada da fase de grupos da competição, todos serão às 9h30 da manhã. Penheirense e Comercial jogam no Aberlado Conduru em Icoraci. Indo para o Centro Esportivo da Juventude, a Tunaluso entra em campo contra o Paraense no campo 1. No campo 2, tem Independente e Esporte Brasil. Bruno?
2: É isso. Lembrando que esse Independente não é o de Tucuruí, tá?
4: Isso mesmo.
2: É, mas é o Independente da Marambaia, que foi refundado pelo Detetive Bastos, viu, Thiago? E ele tá só na divisão de base, é.
1: Independente da...
2: Da Marambaia.
1: Da Marambaia.
2: É, foi refundado, né? Legal. Inclusive, o nome dele no BID, nome de registro, que nem o Urumajó, que tá Fonte, sim, Nova ainda, não, sim, mudou, o nome de registro dele é Galo da Marambaia.
1: E é Galo
2: no BID
1: também.
2: É, Galo só também, da Marambaia. O nome registrado é Galo
1: só
2: da Marambaia.
1: Não é elétrico, mas é Galo da Marambaia.
2: Não, é exatamente. Ele foi registrado como...
1: Não, porque... é o Galo elétrico da Marambaia, não.
2: Não. É só Galo da Marambaia, entendeu?
1: Tá, então. Aí o...
2: Até porque não tem hidrelétrica lá, né?
1: É, foi por isso que foi colocado Galo,
2: entendeu?
1: Elétrico, né?
2: É isso, exatamente, garoto. É isso. Valeu, seu Lucas Nogueira. Até a próxima, então, se Deus quiser. Até amanhã.
4: Até a próxima, se Deus quiser. Um abraço.
2: É isso. Estamos com 12:50.

0: tu acha graça, Thiago? É isso. Vamos falar então de segundinha.
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0: É hora de falar aqui da segunda divisão, Campeonato Paraense A2. Já, meu caro Doni Rocha, o Coca, que não é aquele de, né? Já, isso, exatamente. Esse aí já estará com a gente aqui no Esporte 93. Ele que é atacante, né, do Independente Tucuruí. Mas antes da gente trazer a palavra do Coca, que é um dos destaques dessa campanha, a melhor campanha da primeira fase, né, como eu falei, já disse aqui ontem, né, do Independente, dizendo para você que se liga aqui que o Urumajó venceu o primeiro jogo das quartas de final contra o Santos por 1-0, certo? Tudo sim, tranquilo, né?
2: Sim.
0: Só que ontem nós tivemos aí, essa o Doni vai gostar dessa aí. Ontem nós tivemos o registro de um atleta. Detalhe que o prazo acabou sexta para registro de novos atletas, mas o Urumajó registrou um atleta ontem, tá? O nome dele, deixa eu abrir aqui o bid para falar direitinho para a galera ligada, tá? Então, esse atleta não vai poder jogar. Se ele entrar em campo, o Urumajó vai perder ponto, tá bom? Porque o prazo já expirou. O nome deste atleta, deste jogador profissional, meu caro Doni, talvez o Doni conheça, é o Francisco Edinaldo Queiroz de Oliveira. Rapaz. Seu Thiago Malcher. Registrado ontem no bid pelo Urumajó. Tá aqui, olha, até pra tu ver aqui, olha. No sistema da CBF é Fonte Nova. Inclusive o escudo continua do Fonte Nova. Mas é o Urumajó.
2: Quantos anos tem o jogador?
0: O Francisco Edinaldo Queiroz de Oliveira, meu caro Doni Rocha, ele tem 53 anos, sabia, Doni? Ele foi registrado como jogador profissional ontem pelo Urumajó. Não pode jogar a segundinha, mas foi registrado ontem no bid, tá aqui. Contrato definitivo. O Francisco Edinaldo Queiroz Oliveira, de 53 anos, ele é mais conhecido como... Como, Thiago? Pode falar. Esqueceu?
2: Esqueci.
0: O apelido dele é Estrela Nogueira. Ah,
2: Estrela Nogueira,
0: sim. Ou seja, é o prefeito de Augusto Corrêa, essa Doni Rocha. Foi registrado ontem no bid da CBF o prefeito Estrela Nogueira. Não pode jogar esse ano. Contrato definitivo aqui, tá no bid. Ou seja, seu Thiago Malcher, a confiança é muito grande no Urumajó. Sim. Urumajó subindo, ele pode entrar em campo no Parazão.
2: Pode entrar em campo no Parazão.
0: O Urumajó enfrentando o Paysandu, o Remo.
2: Agora, será que se registrou justamente para jogar o Parazão de 2027, rapaz? Vamos esperar, né? Tudo pode acontecer.
0: É o que a gente pode entender, porque o registro foi feito fora do prazo, não pode jogar. Não é possível que o Urumajó vai botar ele para jogar, sendo que foi fora do prazo. Se fosse na sexta-feira, foi o último dia, ele poderia entrar em campo. Agora já, qualquer partido, entendeu? Mas ontem, desde ontem já não podia mais. Ele foi registrado ontem. Vamos aguardar, né? Então, foi uma situação aí que saiu ontem, né? Que pegou todo mundo de surpresa. Vamos ver o que vai acontecer.
2: Tá dando o que falar, rapaz. Tá aí.
0: Sim.
2: E olha, e acontece o seguinte. Tem aqui, Guirli. Aquele futebol que tá tendo muito agora, que é...
0: Kings League,
2: né?
0: Só pra quem gosta.
2: Entra o presidente pra bater o pênalti.
0: Sim, uma das regras é isso. Qualquer pênalti é o presidente ou a presidente que entra e
2: vai lá
0: e bate o pênalti.
2: É verdade. Quando tá terminando lá, tem um tempo lá, que um gol vale 12. Então eles colocam, tem cara que tá... Então, será se é mais ou menos isso? Vai entrar pra bater o pênalti aí o Francisco Edinaldo Queiroz de Oliveira, rapaz.
0: Vulgo Estrela Nogueira.
2: Um jogador profissional, oficializado já, rapaz.
0: Te contar, viu? Kings League é só pra quem gosta. Não é meu caso.
2: Eu assisto quando não tem nada pra assistir. Eu não tenho TV fechada.
0: Quando tem nada, eu desligo. Bom, meio-dia 55 minutos. Ainda falo de Urumajó, que não vai poder contar com o Estrela Nogueira pra esse ano, mas está contando, sabe com quem, Thiago? Com Eric Bahia. O Eric Bahia fez o gol da vitória do Urumajó no último final de semana por 1-0 sobre o Santos e joga pelo empate na próxima partida em em Augusto Corrêa para classificar. O Eric Bahia com um gol marcado.

0: Ele é o artilheiro isolado nesse momento da segundinha com 4 gols. Ele que é ponta, mas tá aí...
1: Tá fazendo gol,
0: desandando a fazer gol, né? Não é só o Águia que tem um ponta fazendo gol, né? Nem o Atuna, que tem o Jaime, que nunca foi centroavante fazendo gol, né? O Moura Major também. Então o artilheiro da segundinha hoje é o Eric Bahia com 4 gols, né? E o vice-artilheiro com 3, isolado ali na vice-artilharia, é o PH, aquele mesmo, ex-Remo, né? Que tem 3 gols marcados, então ele que atua no Paragominas, né? Tá aí, então, o ranking de artilheiros da segunda divisão. Lembrando que amanhã tem 2 partidas, viu? Aí, pelas quartas de final da competição. Amanhã a gente vai trazer, porque até agora não tem ainda arbitragem. Deixa eu ver se já caiu a arbitragem. Não, ainda não. Ainda não tem arbitragem, mas amanhã a gente vai trazer aqui as informações da arbitragem. Creio eu que amanhã... Não é possível, o jogo já é amanhã. Se não tiver arbitragem amanhã, mano, aí tá pegando, né? Mas amanhã, então, expectativa do sorteio hoje à tarde para a arbitragem dessas partidas, né? E amanhã, então, tá aqui, 3 de junho, né? Teremos 3 da tarde, 3 de junho, quarta-feira, 2 partidas ao mesmo tempo. Caeté e Paragominas no Diogão e Bragança, Urumajor e Santos no Estrelão Augusto Corrêa. Os 2 jogos que já tiveram, já aconteceram, a partida de ida, já tiveram a partida de ida realizada. Como eu falei, repetindo, Paragominas 2, Caeté 0, amanhã eles se enfrentam em Bragança, no Diogão, e o Santos perdeu para o Urumajor por 1-0 no Modelão. Amanhã eles se encaram novamente no Estrelão do Estrela Nogueira, né? Na quinta-feira tem a primeira partida entre Itupiranga e Independente, na sexta-feira o complemento aí dos jogos de ida das quartas de final, Isabelense e Carajás. Jogo todo dia, Thiago. A partir de amanhã. Parece Copa do Mundo, olha. Tem quarta, jogo, quinta, tem jogo amanhã. Sexta. Quarta, tem quinta, tem sexta, tem 2 sábado e 1 domingo.
1: Aí, então,
0: a partir de amanhã vai embora com o jogo aí.
1: Pra quem quer curtir a segundinha e acompanhar, tem jogo todos os dias, jogo pra todo gosto.
0: Não são poucos.
1: São muitos.
0: É isso. Meio-dia 58 minutos. Só pra fechar, já esquecendo, Donega, tu também não me lembra aí de contar. Bora falar do Independente, que ainda comemora os 3-0, né, fechando a primeira fase no último final de semana, em cima do União Paraense. Para falar ainda dessa vitória, comemorar, porque fez um dos gols também nessa vitória, o Coca, né, atacante do Galo Elétrico, que está se destacando na equipe esse ano. Vamos ouvir o Coca.
2: A gente trabalha aqui muito duro, mano. A gente vê condições do campo aí, mas a gente não deixa de trabalhar. Graças a Deus, hoje a gente pôde usufruir do que a gente fez durante a semana e fazer uma bela partida e ganhar de 3 gols.
0: Tá aí então, né? O Coca, que tá num grande momento, tá bom? Bom, meio-dia 59 minutos. Valeu, meu caro Thiago Malchê. Até amanhã, se Deus quiser.
1: Viu? Abraço e bom almoço a todos. E até amanhã, se assim Deus permitir.
0: E hoje tem futebol. Você vai furar de novo, né?
1: Não, tô em compromisso até 4 da tarde por aqui.
0: Então pronto. Então tá perdoado. Bom, eu vou pra lá. Olha, semana passada, Thiago, eu saí daqui direto. Sim, muitos afazeres que apareceram. Fui pra lá, tive que jogar descalço, porque eu saí daqui direto, né? Tava com aquele tênis, não tava com chuteira. Acabei jogando descalço. Tem pão que eu não jogava descalço.
1: Deu certo.
0: Fiz 5 gols, Thiago. 5 gols, 2 assistências, 1 bola na trave.
1: Vai descalço hoje.
0: Não, hoje eu vou de... porque o dedo, ele... Pede socorro, né? Não, Doni, quem perdeu 40, Doni? Peraí, tu também descontável. Jamais. Bom, é isso. Finiche, valeu pra você que mandou mensagem no 985639937. Você que não mandou mensagem, mas tava aí ligadinha. E garoto de Bujarão, vai esquecer. Pô, tu também. Na mesa de áudio, Doni Rocha, antes dele, o Paulo Sérgio Pompeu. 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
0: Até amanhã, se Deus quiser, galera. Tchau!
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1:07 em Belém. Tá aí o som de Fábio Júnior, Só Você, Cultura FM 93,7. E o nosso banzeiro, WhatsApp liberado para você participar. É só ligar agora, mandar o seu alô, a sua mensagem, o seu texto para 985-63-9937. E agora a gente continua com Vanessa da Mata cantando Um Dia, Um Adeus. 1:08 em Belém.

1h20 em Belém. Você está ouvindo Rádio Cultura FM 93,7 e o nosso banzeiro, banzeiro banzeiro, aqui na Cultura FM 93,7. Nesse bloco musical, iniciamos com Fábio Júnior cantando Só Você, para relembrar. Tocamos também Vanessa da Mata, Um Dia, Um Adeus. Em seguida, Guilherme Arantes, Planeta Água. E encerramos com Baby do Brasil, Menino do Rio, direto do Túnel do Tempo, para a gente relembrar aqui na Cultura FM 93,7, no nosso banzeiro. WhatsApp liberado, 985639937. Estou aguardando o teu alô, o teu abraço, a tua mensagem de texto, porque daqui a pouquinho eu vou ler com todo o amor e carinho que você, ouvinte Cultura, merece. Boa tarde, gente querida. O banzeiro já está

está no ar, trazendo a energia das águas, a cultura do nosso povo e a alegria que faz parte da nossa Amazônia. Que a sua tarde seja leve, como a brisa do rio, cheia de paz, saúde e boas notícias. 1h22, vamos abrir mais um bloco musical trazendo Nilson Chaves cantando Não Vou Sair.

0: Linda música na voz consagrada de Lucinha Bastos e Iná. Começamos com Nilson Chaves, Não Vou Sair. Tocamos também Marco Monteiro com Deusa do Amor. E encerrando com a voz majestosa, talentosa de Lucinha Bastos. 1h33, Cultura FM, Rádio Cultura 93,7 e o nosso banzeiro, banzeiro, banzeriô, na Cultura FM. 1h34, vamos ao bloco do apoio cultural. Não saia daí, não troque de sintonia, porque rapidinho eu volto já já.
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0: Vamos nessa, 1h36 na capital paraense. Já estamos de volta no nosso Banzeiro. Você que mandou o teu alô, o teu recado, a tua mensagem de texto pelo 985639937. Agora eu vou ler com todo amor e carinho que você, ouvinte Cultura, merece. Ligada com a gente, a dona Maria de Nazaré, lá no bairro da Cremação. Opa, obrigado pela sintonia. A Maria das Graças, no distrito de Coraci. Alô, Maria! Aquele beijo, aquele abraço. Obrigado pela companhia no Banzeiro, aqui pela Cultura FM 93,7. A Nira Carvalho, na BR-316, em Ananindeua. Reginaldo Ferreira do Rosário, na Passagem do Rosário, lá no distrito de Coraci. O Renan Lisboa está sintonizado com a gente, aqui na Cultura. Alô, Renan! Abraços, hein? Obrigado pela companhia. A Rosa Correia, no 40 Horas, em Ananindeua. Sérgio Farias. Alô, Sérgio, aquele abraço, garoto. Tatiane. Alô, Tatiane, no bairro da Terra Firme, aqui em Belém. Sucesso, obrigado pela companhia. Valdeci, esposo da Alessandra, na cidade de Nova Seix, lá próximo do Corpo de Bombeiros, em Ananindeua.

Quem mais? Quero abraçar aqui a Solange Feitosa, o Emerson Pereira, o cantor e compositor Marco Monteiro, que já está ligado com a gente, junto com a sua secretária e produtora, Jacirema Santos, mais conhecida como Papa. Alô, Márcio Oliveira, aquele abraço, obrigado pela sintonia. Luziane Ribeiro, Luiz Gabriel, jornalista João Neto, Jardel Moraes e a esposa também, o Ivan, da Borracharia do Ivan, na Cidade Nova, próximo do Corpo de Bombeiros, o professor Gilberto Filho, no bairro da Pedreira, na Grande Belém, o Gerson Duarte, lá no Curuçambá, em Ananindeua, Elias Souza, a Darcy Duarte, o meu amigo Carlos Souza, o pessoal na barbearia Salmo 91, lá próximo do mercado de Ananindeua, ali próximo da rodovia BR-316. A Ana Leia, opa, Ana Leia, aquele abraço, obrigado pela companhia aqui no Banzeiro, na Cultura FM 93,7. 1:38 na capital paraense, seguimos juntos no Banzeiro, navegando pelos sons, histórias e tradições da Amazônia. Agora vamos conferir mais uma seleção musical que celebra a grandeza, a riqueza cultural da musicalidade brasileira. Vamos abrir mais um bloco musical trazendo Ana Canhas cantando Coração Selvagem, 1:39 na Grande Belém.

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0: Opa, bacana, hein? Só música legal, só música de qualidade pra você aqui no Banzeiro, pela Cultura FM 93,7. Nesse terceiro bloco musical, iniciamos com Ana Canhas, Coração Selvagem. Em seguida, Valéria Paiva, banda Fruto Sensual, cantando Está no Ar. Tocamos também Pio Lobato com Mestre Vieira. Em seguida, La Pupunha com La Pupunha. E encerramos com Solano e Lia Sofia, Abaetetuba no embalo. 1h58 na capital paraense. Quero agradecer aqui a audiência, a companhia do Mike Bryan e a dona Gardênia Moraes, que estão ligados com a gente em Tucuruí, no conjunto da Coab. Alô, Mike Bryan, Gardênia, aquele abraço, obrigado pela sintonia. E o Mike Bryan manda um alô, um abraço especial para o Regenier Lima, no Paracuri, no distrito de Coraci. Alô, Regenier, aquele abraço, obrigado pela sintonia. É um prazer enorme ter vocês com a gente aqui, sempre acompanhando, nos dando essa audiência pela Rádio Cultura FM 93,7. 1h59, o Banzeiro fica por aqui. Agradecemos sua audiência e sua companhia nesta viagem pelas águas da cultura amazônica. Até amanhã, a partir de 1h, sempre valorizando a nossa identidade, nossa música e nossas histórias. Um abraço, um beijo, até amanhã, tchau.
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3: O time de basquete masculino da SMAC, INGEP, foi o grande campeão dos Jogos Universitários Paraenses. A decisão foi no último domingo, no ginásio da Universidade Federal do Pará, entre SMAC INGEP e UNAMA. SMAC INGEP 21, UNAMA 17. Como campeão dos Jogos, o time da SMAC vai representar o Pará nos Jogos Universitários Brasileiros, que serão realizados de 23 de agosto a 9 de setembro, em Goiânia e também na cidade de Trindade, que fica na área metropolitana de Goiânia, no estado de Goiás.
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3: Boa tarde para você, sintonizado na 93,7 Cultura FM. Agora são 2:02 e está começando o Balaio, um sexto com todos os sons. Eu sou o Arthur Castro e no programa de hoje eu vou bater um papo com o Arthur da Silva, integrante da banda paraense Lerita Pavone. O Lerita, neste sábado agora, vai comemorar um ano de lançamento do disco de estreia deles, o El Baile Rock. Essa festa vai rolar ali no Tui Cultural, que fica na Tamoios, e o meu xará, o Arthur da Silva, vai contar mais sobre este evento. E a gente vai receber também o Rodrigo Razek, que é da produtora Peral, que está à frente deste evento. É daqui a pouquinho, aqui no Balaio. E quem abre o programa de hoje é Áurea Martins e Los Bodegueiros, a Bolerô. Uma excelente tarde para você.

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1: Olha aí o grupo Boca Livre cantando Edu Lobo, Viola Fora de Moda, composição do Edu Lobo e do Capinã, que faz parte do disco novíssimo do Boca Livre, o Boca Canta Edu. Antes teve Anete Camargo e Filó Machado com o single Lero Lero. Luca Argel, É Pedir Demais, composição do Luca e do Marcelo Caldi. E abrindo o balaio de hoje, Áurea Martins, acompanhada por Los Bodegueiros, a Bolero. Agora são 2h17, você está na 93,7 Cultura FM, a rádio do artista paraense. E a playlist do balaio, o sexto de todos os sons da Cultura FM, segue por aqui com a cantora Burr, Voaria.

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2: Essa foi a incrível Juliana Linhares, fazendo versão de sucesso absoluto de Belchior, A Palo Seco. Essa versão está no disco novo de Juliana Linhares, Até Cansar o Cansaço. Antes teve o Morris com participação de Thiago França, Os Olhos da Manada. Agora são 2h28, vamos para um rapidíssimo intervalo. Na volta tem a Hora do Clássico do Balaio.
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2: 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Agora são 2h30.
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2: Na hora do clássico de hoje, Ney Matogrosso e o disco Um Brasileiro, de 1996, olha só, completando 30 anos de lançamento. E esse disco do Ney faz uma homenagem ao grande Chico Buarque, ou seja, tem versões dos clássicos absolutos de Chico, e a gente abre a hora do clássico com Homenagem ao Malandro, Ney Matogrosso, a partir de agora, no Balaio.
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1: Olha aí, que hora do clássico assim, luxuosa, né? Ney Matogrosso, simplesmente Ney Matogrosso cantando os clássicos de Chico Buarque, que fazem parte do disco Um Brasileiro, disco tributo. Nessa fase o Ney, assim, meio dos anos 90, estava gravou alguns discos de grandes nomes da MPB, e foi o caso deste Um Brasileiro. E deste disco tributo a gente ouviu aqui as versões de Construção, Até o Fim, que conta com a participação do próprio Chico Buarque, e lá no começo abrindo a hora do clássico Homenagem ao Malandro. Agora são 2h40.

0: 23. E olha só, gente, no sábado, dia 30, dia 30 de maio, sábado passado, né? A banda paraense Lerita Pavone comemorou o primeiro ano de lançamento do disco de estreia É o Baile Rock. E para celebrar esta data, a galera do Lerita Pavone, que é uma banda veterana daqui da cena musical de Belém, vai fazer show neste sábado agora, dia 6, ali no Tui Cultural. É Tui Cultural. A gente vai descobrir, vou desvendar aqui a pronúncia certa do local ao longo da entrevista. Fica ali na Tamoios, tá? E para falar mais sobre esta apresentação, eu tô aqui com o Arthur da Silva, meu xará, que é um dos vocalistas e músico também da banda Lerita Pavone. Arthur, boa tarde, bem-vindo ao Balaio, obrigado por aceitar o nosso convite.
1: Opa, boa tarde, querido. Boa tarde. Sempre um prazer estar aqui de volta. Sempre uma honra estar divulgando as coisas que o Lerita faz aqui no Balaio. Pô, a gente é sempre...
0: Ai,
1: sempre,
0: vocês...
1: sempre muito grato.
0: Ah, a gente também. É sempre um prazer recebê-los. E o Lerita Pavone é sócio aqui no... São artistas que são praticamente, eu diria, sócios do Balaio. Sempre que tem novidade, a galera pinta aqui no pedaço. Arthur, quero te perguntar o seguinte, o show agora do sábado vai ser para celebrar um ano do disco de estreia de vocês, Lerita Pavone, que é uma banda que já tem um bom tempo aí de estrada, mas que finalmente lançou ano passado o É o Baile Rock, o primeiro disco de estúdio. E é um álbum que repercutiu muito bem, né? Foi aí indicado pela crítica, né, como um dos melhores lançamentos do ano, concorreu ao prêmio Gabriel Tomás de Música Brasileira 2025. Gabriel Tomás, que é vocalista e músico da banda Autoramas, diga-se de passagem. Também o disco de vocês ficou super bem posicionado aí numa lista de melhores da PCA, né, que é a Associação Paulista de Críticos de Arte, e mais recentemente já aqui em Belém, vocês fizeram alguns shows de circulação do repertório do El Baile Rock, né? Então, fala como foi e como está sendo esse primeiro ano aí do disco de estreia de vocês.
1: Pô, está sendo muito legal, porque o Lerita Pavone foi uma banda que lutou muito para conseguir esse espaço, né? O Lerita é uma banda que existe há mais de 10 anos e que só agora conseguiu lançar o primeiro disco, né? Entre EPs e singles que a gente tinha lançado, mas o álbum ainda é uma consagração, né? Ele ainda é um respaldo, um conjunto de um trabalho que tem sido feito, né? Não só pro Lerita, mas para qualquer banda que esteja em atividade, né? O álbum sempre é um carimbo de um trabalho, né? De uma estética, de um formato. E, pô, cara, o Lerita felizmente conseguiu, com esse álbum, né, o El Baile Rock, que foi o primeiro que a gente lançou nesse tempo todo de existência da banda, ter uma repercussão grande, né? Uma repercussão bem grandiosa, né? Um ano de disco e o disco já rodou bastante, né? Já ganhou prêmios, né? Como tu disseste. Ganhou prêmios, a gente ganhou edital de circulação, né? Pela Política Nacional de Blanc, em que a gente pôde mostrar esse trabalho para as periferias da cidade, né? Então, poxa, o disco rodou bastante, cara. A gente tá muito feliz, né? Essa celebração de um ano vem para celebrar toda essa trajetória de circulação do disco, né? O disco rodou e tá indo bem. Tá indo bem, obrigado.
0: Muito bom, e a gente fica feliz de saber. Ah, gente, só para esclarecer, no comecinho do programa, além do Arthur da Silva, que é da banda Lerita Pavone, eu anunciei também o Rodrigo Hazek, que é da produtora Peral, que a produtora que vai viabilizar aí o show dos caras do Lerita no sábado. Mas infelizmente o Rodrigo não pôde chegar a tempo aqui na Rádio Cultura, mas aí fica o convite para uma próxima oportunidade de participar aqui do nosso programa. Arthur, que tal mostrar pra gente, tocar aí pra gente alguma música que vai rolar nesse show de sábado?
1: Bora lá. Isso aqui se chama Eva. Tem clipe lá no YouTube, se quiser assistir também, fique à vontade. É assim, ó.

0: Esse é o Arthur da Silva, da banda paranaense Le Rita Pavone, aqui no Balaio. Mais uma Balaio Sessions, aqui às 2h48 na Rádio Cultura FM. E Arthur, agora nesse show de sábado lá na Tuí Cultural, que fica ali na Tamoios, né? Além do Le Rita, vai ter participação de outros artistas fazendo isso, abertura, né? Conta mais pra gente.
1: Vai ter a abertura do André Figueira e Mainumi, né? André Figueira e Mainumi vão estar fazendo um show de abertura, um show bem legal que eles prepararam.
0: Só pra localizar, o André Figueira era da Mobile Lunar, né?
1: Isso.
0: E a Mainumi era da banda Feira Equatorial,
1: isso,
0: né? Legal.
1: Exatamente, exatamente. E aí, pô, vai ser a união, né? União dessa cena, né? Que a gente construiu ao longo desses anos, pô. A Mobile e a Feira são bandas que são muito grandiosas, né? Aqui no cenário da cidade. E o Le Rita foi contemporâneo, né? Ele é contemporâneo dessas bandas. A gente cresceu junto nesse cenário, né? A gente acompanhou a trajetória deles bem de perto. E trazê-los para fazer esse show de abertura também é a contagem, né? Dessa história, a contação dessa história, da qual o Le Rita faz parte, né? Porque a gente não constrói nada sozinho, né? A gente opera com toda uma cena, né? Local, coopera, né? Com toda uma cena, e o André e a Mainumi com certeza fazem parte dessa cena, né? E contribuíram e contribuem para a nossa musicalidade com esses trabalhos deles que são lindos e do qual o Le Rita foi e é contemporâneo, né? Então, essa é a celebração da trajetória minha, nossa, deles, né? De todo mundo.
0: Bacana. E te ouvindo aqui cantar Eva, que faz parte aí do É o Baile Rock, o disco de estreia de vocês. Cara, você tem uma cara de hit, assim. Seria o hit do álbum?
1: Um dos, né?
0: Pô, legal.
1: Tem muitas músicas importantes, né, nesse disco. Eva, Hoje é Dia de Repá, né, que tá tocando agora ao fundo.
0: Uhum.
1: Guigueiros Guerreiros, Pira de Pajé, são músicas muito, muito marcantes, assim, desse repertório do Le Rita, né?
0: Bacana.
1: Muito marcante.
0: Muito bom. Toca mais uma, Arthur, pra gente?
1: Oba, vamos lá. Pira de Pajé.

0: Esse é o som da banda Lerita Pavone, banda paraense representada aqui pelo Arthur da Silva, que vai se apresentar agora sábado no Tuí Cultural para celebrar um ano de lançamento do disco de estreia desses caras, o El Baile Rock. Muito bom, Arthur. Cara, te agradeço muito pela tua vinda aqui. Sucesso aí nessa festa de sábado. Isso. E que venham outros álbuns aí pro Lerita Pavone comemorar.
1: Com certeza. O que não falta é música.
0: Ah, que bom. O Gabriel Gaia, vocal do Lerita, já tinha comentado isso também, que vocês meio que estão planejando soltar um álbum novo ainda para esse ano.
1: Isso mesmo. O nome do álbum é Arte da Fuleiragem.
0: Olha só.
1: A gente vai lançar talvez esse ano ou ano que vem, mas quando lançarmos, estaremos aqui com certeza para divulgar esse trabalho. Pô, a gente sempre gosta de estar aqui falando do Lerita Pavone.
0: Pô, bom demais recebê-los. Então agora eu vou te pedir, meu xará, para você convidar o ouvinte do Balaio da Rádio Cultura agora para o sábado, para o show de sábado, também para acessar o disco nas plataformas e seguir o Lerita nas redes.
1: Isso. Então, nosso show, sábado, a partir das 8 da noite, o show de abertura de Mainumi e André Figueira e o nosso show, comemoração de um ano do El Baile Rock, a partir das 8 da noite, lá no Tuí Cultural, lá na Tamoios, perto da Praça Batista Campos, bem pertinho, perto da Padre Eutíquio. Estaremos lá, tocando, vai ser muito legal, todo mundo convidado. Ingressos a partir de R$25, ingressos que são limitados, tá? Você vai acessar o link na bio do Lerita Pavone. Lerita Pavone, o Instagram do Lerita Pavone é @lesritapavone, né? Lesritapavone é o Instagram do Lerita Pavone. Estaremos lá tocando, tá todo mundo convidado.
0: Bacana, sucesso, obrigado, Arthur.
1: Querido.
0: Muito bom. E olha só, dá para acompanhar também essa movimentação no Instagram do Tuí Cultural. O Tuí, você digita aí T-U-Y Cultural. E também acesse nas plataformas o disco El Baile Rock, que já completou um ano aí nas plataformas e também aqui na playlist do Balaio e na programação da Rádio Cultura. Diretor, a gente encerra ou toca? Dá para tocar, né? Então vamos ouvir um pouquinho aí, justamente de Pira de Pajé. A faixa de abertura, não é isso, do El Baile Rock?
1: Isso.
0: Aqui na playlist do Balaio.

Essa foi a banda Lerita Pavone encerrando o programa de hoje com Pira de Pajé. E antes a gente bater um papo aqui com Arthur da Silva, um dos integrantes do Lerita, que vai se apresentar neste sábado no Tuí Cultural a partir de 8 da noite, celebrando um ano de lançamento de disco de estreia deles, o El Baile Rock. O nosso programa é uma realização da Central Cultura de Produção. No áudio, o Doni Rocha, a produção e a apresentação é do Arthur Castro e a gente volta amanhã, ao vivo, 2 da tarde, aqui na 93,7 Cultura FM. Daqui a pouco tem a Rosana Rodrigues e o Estação Musical. Um abraço para todo mundo!

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1: Campeonato Brasileiro da Série D no próximo sábado, dia 6, agora serão realizados os jogos da última rodada da fase classificatória, quando serão conhecidos os quatro classificados de cada grupo para a próxima fase. No grupo dos paraenses, o grupo 5, os jogos serão esses aqui: o Tocantinópolis jogando em casa contra o Oratório do Amapá, o Imperatriz jogando em casa contra a Tuna e o Trem do Amapá jogando em casa contra o Águia de Marabá. O Águia com 18 pontos, o Trem com 17 e a Tuna com 13 pontos já estão classificados. A última vaga desse grupo será disputada entre o Imperatriz, que tem 12, e o Tocantinópolis, que tem 9 pontos.
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3: Três horas e 4 minutos. Boa tarde, Belém. Boa tarde, você. A partir de agora estaremos na sua boa e bela companhia até às 6 horas na nossa, na sua Estação Musical deste 2 de junho. E a gente começa o nosso som com Iula Gabriel com Pega o Beco.

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1: Rádio Cultura FM 93,7, a rádio do artista paraense. Ouvimos o som de Dora Morelenbaum com A Melhor Saída, música de Dora. Ainda Camila Ronda, de Camila, Outra Vez. Zizi Posse com Asa Morena, música de Zé Caradípia. E também Iula Gabriel, de Iula e Almirzinho Gabriel, Pega o Beco. 3 horas e 19 minutos e a gente segue em frente com a nossa, com a sua estação musical, trazendo o som de Martinho da Vila com Samba do Trabalhador.

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1: Rádio Cultura FM 93,7, a rádio do artista paraense. Ouvimos o Som de Céu com Lustrando Estrelas. Também ouvimos Félix Rubato com Amazônia Big Rave. Criolo com a música Bogotá. E também ouvimos Mangífera com Onça Pintada. 3 horas e 45 minutos é a nossa, é a sua estação musical. Até às 6 horas na sua boa e bela companhia. Ouçamos juntos Nana Caymmi com Brisa do Mar.

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1: Rádio Cultura FM 93,7, a rádio do artista paraense. Esse foi o som da André Pinheiro com Tum Tatá, música de Walter Freitas. Ouvimos ainda Henrico de Miceli, João Gomes e Patrícia Bastos com Maniva e Nana Caymmi, de João Donato e de Abel Ferreira, Brisa do Mar. 3:58, vamos para mais um intervalo. Na volta tem Paulo Brasil com Cultura Vinil.
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3: Copa do Mundo dos Estados Unidos, México e Canadá. Dias, local e horário dos Jogos do Brasil na fase classificatória. E fique logo sabendo que todos os Jogos do Brasil vão ser à noite, dia 13 de junho, em Nova Jersey, nos Estados Unidos, Brasil e Marrocos, às 7 horas da noite. É um sábado.

0: Sábado, dia 19 de junho, Brasil e Haiti, na Filadélfia, nos Estados Unidos, às 10 horas da noite, é uma sexta-feira. E Brasil e Escócia, em Miami, nos Estados Unidos, dia 24 de junho, às 7 horas da noite, é uma quarta-feira. Lembrando que se classificam para a segunda fase da Copa do Mundo as duas melhores seleções de cada grupo e as 8 melhores que ficarem em terceiro lugar dos 12 grupos, totalizando 32 seleções classificadas para a segunda fase da Copa.
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4: A paraibana Elba Ramalho estava esfuziante na LP Coração Brasileiro. O ano era 83, gravadora DMG Ariola. No repertório, um sucesso atrás do outro, começando na abertura com o frevo Banho.

0: Saindo da época do carnaval, Elba Ramalho gravou a Junina, toque de fole.
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0: O disco ficou classudo, na quarta faixa do lado A, com a presença de Chico Buarque, Se Eu Fosse Teu Patrão.
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0: Passando para o lado B, encontramos A Dolente, Canção da Despedida, de Geraldo Azevedo. Sucesso atrás de sucesso, Elba Ramalho é craque na seleção das músicas. Na quarta faixa do lado B, outro estrondoso sucesso. 1983, do LP Coração Brasileiro, Ai Que Saudade de Você. De volta no Cultura Vinil.

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Nós acabamos de ouvir o som do Thiago Oliveira com Eu Nasci Pra Você. Antes ouvimos a Bia Bergman com a música Sobre Nós. Bruno Batista com Hilda Regina, música de Bruno. E também Dracaus com a música Eu Choro. 4:19. É a nossa, é a sua estação musical. Até às 6 horas na sua boa e bela companhia. A gente segue em frente, trazendo agora para você o som de Milton Nascimento com Cravo e Canela.

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Esse foi o som do Cícero, com Ela Disse. Ouvimos também a Ana Clara e Natália Matos, da dupla Luz de Verão, Júpiter Maçã com Beatle George e Super Selfie com Nós Três, música do Rael Andrade. 4:44, eu quero mandar um carinhoso abraço à Lurdinha Bezerra, na escuta do programa, ela e o Oliveira se recuperando.

de uma cirurgia que fez agora recentemente. A minha queridíssima Neidinha Batista, no bairro da Marambaia, também escutando o nosso programa. O Kleper, meu sobrinho lá em Outeiro, Fafá e o Alex aqui no bairro de Canudos, e uma gama de pessoas maravilhosas, incríveis, que nos prestigiam com a sua audiência. Ainda há pouco a gente estava batendo um papo com o operador de áudio branco e mais o Patrick William, né, na nossa antessala. E nessa antessala tem fotos da gente, fotos de outras pessoas que já trabalharam aqui, né, que já não estão mais entre nós, entre eles, Walter Bandeira. E o Walter completa hoje ano de falecimento, 17 anos, que uma das vozes mais bonitas do Brasil e, na minha opinião, a mais bonita do rádio paraense, que se calou justamente no dia 2 de junho. Hoje, fazendo 17 anos dessa lacuna incrível que o Walter deixou. E agora, em agosto, faria 85 anos, se vivo fosse, claro, né? 85 anos desse irreverente artista multifacetário que era o Walter Bandeira. A gente vai fazer uma homenagem para ele, que o espírito não morre e ele está nos ouvindo. Não à toa a gente estava batendo papo na antessala, olhando para a foto do Walter. Vamos ouvi-lo?

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1: Esse foi o som de Almirzinho Gabriel com Shout Love Me, música de Almirzinho. Também ouvimos Íris da Selva com Velho Tempo e Ney Mato Grosso com Seu Tipo, música de Eduardo Duzek. Em Belém, pontualmente 5 horas, vamos para mais um intervalo e voltamos já.
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Esse foi o som de Ana Frango Elétrico, com a participação de Joca, com a música de Ana, Bela. Ouvimos o Jeff Moraes com Seja Onde For, música de Jeff, e o Wendell Rayol.

0: Esse foi o som de Arnaldo Antunes com Envelhecer, música do Antunes. Também ouvimos Franquito Lopes com Eu Te Amo, Meu Amor.
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0: 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Acabamos de ouvir a banda paraense La Pupunha com Psica da Velha Chica, música de Félix e Robato. E também ouvimos o Almino Henrique com Jorge e Damião, música de Almino, Beto do Carmo e Guto Braga. E agora você fica com Ricardo Kizan e As Marcantes.
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paraenses, Amazônia das brasileiros, senhoras e senhores. Está aberto oficialmente na noite desta terça-feira, dia 2 de junho de 2026, as marcantes, amigos e amigas. Vamos agora, a partir de agora, na programação da Rádio Cultura FM 93,7, ter o espaço da musicalidade chamado brega, da musicalidade chamada, chamada marcantes. Por esses e por outros motivos, quero aproveitar e te convidar. Aproveitar teu precioso tempo aí. Você possa estar fazendo as suas atividades, seja trabalhando, seja descansando, seja retornando no carro, em casa, no ônibus, no aplicativo. Que vocês possam acompanhar uma playlist, uma setlist, um brega-list preparado com muito carinho para vocês aqui, é como a gente faz toda semana. Segunda a sexta-feira, de 18 às 19 horas, as marcantes do brega pela 93,7. Eu sou o Ricardo Pizan Lourenço, então vamos juntos, não vamos perder tempo. Vamos fazer o que a gente se propõe a fazer. Mais do que falar, vamos tocar. Senhoras e senhores, está no ar as marcantes.

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Edilson Moreno a cobrar, Franquito Lopes, Eu Te Amo Meu Amor, Los Bregas, Bole Rebole e Tony Brasil, Sonho, fantástico, Sonhos, aí pra vocês, primeiro bloco musical, terça-feira, mandar um abraço, não posso, senhoras e senhores, me permita esquecer Jamache Antônio, 97 anos, isso mesmo, que vocês ouviram, 97. Todos os dias ela me manda uma mensagem, toda terça-feira, de uma forma mais carinhosa ainda, mais especial ainda. Ela também é devota, e eu também, de Nossa Senhora do Perpétuo Socorro, dia de novena, primeira novena do mês. Então, santuário de Nossa Senhora do Perpétuo Socorro, duplica, triplica. E que Nossa Senhora possa interceder, acima de tudo, independentemente de qualquer coisa, independentemente de religião, não estou vindo aqui para pregar absolutamente nada, mas sim, ter a certeza da intercessão de Nossa Senhora junto a Jesus e para que possa nos abençoar. É importante. A gente tem visto, tem se falado muita coisa ruim nos meios de comunicação. Muita. É. Ah, precisa ser mostrado o que está acontecendo? Precisa. Mas tem muita coisa boa, eu sempre falo isso, não vou cansar de dizer. Essas coisas ruins são exceções. As regras são coisas boas, mas às vezes não são mostradas. Tudo bem, de repente uma decisão, uma escolha de achar que é natural e não precisa mostrar, né? Mas a regra são pessoas boas como vocês. A regra são pessoas boas como nós somos. Temos falhas, temos erros. Temos muitos, não são poucos, né? Então, não vou me cansar, para quem me acompanha sempre, de propagar. E hoje, em especial, terça-feira, a novena, já recebi a oração. Já fiz, Antônio, minha oração e agradeci a Deus pela vida, pela oportunidade da comunicação, de conversar com vocês. Tantas pessoas que a gente conversa e não conhece. É muito interessante o rádio, né? O rádio tem desse encanto, a televisão também. A gente conversa com vocês e praticamente a totalidade a gente não conhece pessoalmente, mas a gente conhece alguns que nos ligam, nos encontram, conversam, param, e a gente fica muito feliz do testemunho, né? Dos testemunhos. E isso faz aumentar mais a nossa responsabilidade, mais o nosso compromisso com vocês, tá bom? Isso tudo é para te desejar uma noite linda de terça-feira. Que Deus te abençoe, acima de tudo, na tua vida, apesar das dificuldades, com certeza, que nós todos temos. Vamos de brega, vamos continuar com as marcantes aqui pela Rádio Cultura FM 93,7, com esse amigo de vocês, Ricardo Quizan Lourenço. Canta pra gente, Alberto Moreno, Agora Eu Não Sei Não.

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1: Clayton, ué, não, A Força do Amor. Edson Vale, Existe Vida Após o Amor. E Alberto Moreno, Agora Eu Não Sei Não. Cantaram pra gente no segundo bloco musical de hoje. A gente já tá aí no verão amazônico.

0: tem feito umas tardes quentes, né? E a chuva ainda dando o ar da sua graça, chuvas fortes ainda. E a gente precisa ficar atento. Precisa ter cuidado, cuidado. Ah, eu não vou, quero saber, não tô nem aí. Ah, tudo bem, boa sorte. Mas, rapaz, hoje a gente sai, antes, quando eu estaciono um carro, isso é um exemplo, só de um de vários. Eu olho primeiro aonde eu estacionei, eu olho pra cima, se tiver uma mangueira, meu amigo. Posso estar na porta de onde eu vou descer. Pode parecer tolice, mas não é. Se eu tiver errado, me corrijam. Eu vou pro outro quarteirão mais longe, mas venho andando, mas não deixo o carro embaixo da árvore. Eu, hein? Tá. Com esses ventos fortes, essas chuvas rápidas, esses temporais que ainda acontecem, mangueiras centenárias aí que a gente não sabe como elas estão. Então, eu não arrisco, não. Se você me entende, se você me compreende, muito obrigado. Se não me entende, se não me compreende também, muito obrigado. Mas, senhoras e senhores, minha produção, a gente precisa ir, me avisou que a gente precisa ir para um rápido intervalo. Aquele rápido intervalinho só, umas informações importantes e necessárias. Mas a gente volta já com as marcantes.
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0: Estamos de volta com a cultura, estamos de volta com a rádio Cultura 93,7, com a nossa programação chamada As Marcantes com Brega, aqui com o amigo de vocês, Ricardo Quizan Lourenço. Vamos, canta pra gente, Gina Lobrista. Eu estou apaixonada por você.

Os Canibais, Chico Doido, Diogo, Nina, Kim Marques, Brega Carimbó e Gina Lobrista, estou apaixonado por você. Um abraço para você, Gina Lobrista. Sumiu a Gina. A Gina, eu acompanhei um pouquinho, nunca tive a oportunidade de conhecê-la. Mas o trabalho dela é tão bonito, ela ia, deve ir ainda, mas ia para o Ver o Peso com a caixa de som, tocava lá ao vivo para vender os seus pendrives, os seus discos, né? Porque hoje já ninguém vende mais disco, é o pendrive com a música, com as suas músicas, é uma história muito bonita. E a Gina teve destaque, se apresentou em programas nacionais, eu me lembro com o Rodrigo Faro. Então, muito bacana. É a realidade, é a luta, é a batalha desses artistas, não só do brega, não só das marcantes, de todos os ritmos, que buscam uma oportunidade, buscam um espaço para se apresentar, para cantar, para tocar e ganhar o seu dinheiro na sua profissão tão querida e tão amada, que é a música. Tá certo? Então, quem cantou pra gente aí foram os Canibais, Chico Doido, Diogo, Nina, Kim Marques, Brega Carimbó e Gina Lobrista, Estou Apaixonado por Você. Vamos continuar com as marcantes na noite desta terça-feira. Canta pra gente Francis Dalva, Pai d'Égua, Louca Paixão.

0: Amigos e amigas, eu vou embora. Obrigado pela oportunidade, obrigado pelo carinho. E a mensagem, que pode parecer apenas piegas, apenas um vento levado por uma palavra falada, mas na vida essa frase tem muito a ver. Sozinhos somos uma gota. Em conjunto, em equipe, formamos um oceano. Então, que a gente consiga compreender e entender que sozinho a gente não chega a lugar nenhum. Apesar das dificuldades das pessoas que aparecem na nossa vida achando que é equipe, achando que está somando e vem para atrapalhar, vem para... Mas enfim, a gente não pode desistir nunca, tem que continuar acreditando sempre. Um abraço para vocês e até amanhã com as marcantes. Um abraço do amigo Ricardo Kizan Lourenço com as marcantes. É aqui na 93,7, não é em outro lugar não. Tchau, gente, fui.
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0: Em Brasília, 19 horas.
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2: Olá, boa noite.
0: Boa noite para você que nos acompanha em todo o país.
2: Terça-feira, 2 de junho de 2026.
0: Vamos ao destaque do dia. Brasil reage a tarifas americanas.
2: O governo recebe com indignação proposta dos Estados Unidos em fazer nova taxação a produtos brasileiros.
0: E afirma que não há justificativa para medidas unilaterais contra o nosso país ou contra patrimônios nacionais como o PIX.
2: Presidente Lula condena taxações e diz que PIX é de graça, público e do Brasil.
3: Não é possível. O país não aceita ser tratado como se fosse uma republiqueta de banana.
0: E ainda, saúde.
2: Inaugurado o novo hospital universitário em Catalão, Goiás, que vai beneficiar mais de 1,5 milhão de pessoas.
0: Unidade terá atuação de destaque nas áreas de clínica médica e cirúrgica, pediatria, atendimento a queimados e oncologia. Gabriela Noronha.
4: O Hospital Universitário de Catalão vai ampliar a formação de médicos. Com mais especialistas, a expectativa é reduzir o tempo de espera por consultas, exames e cirurgias na região.
2: E vamos falar também sobre o Desenrola Pequenos Negócios.
0: Quem tem dívida pode negociar e ficar no azul. Sobre o tema, vamos conversar com Paulo Pereira, ministro do Empreendedorismo, da Microempresa e da Empresa de Pequeno Porte.
2: Hoje, na apresentação da Voz do Brasil, Luciana Vasconcelos e Luciano Seixas.
0: E acompanhe a gente ao vivo, acesse radiogov.ebc.com.br ou canal Gov na sua TV aberta.
2: O governo do Brasil reagiu à possibilidade de imposição pelos Estados Unidos de uma nova taxa de 25% a produtos brasileiros.
0: Um documento rebateu ponto a ponto as alegações norte-americanas, comprovando que na relação comercial entre os dois países, os Estados Unidos levam vantagem financeira.
2: Outro ponto defendido foi o sistema de pagamentos PIX, que o Brasil considera como inegociável.
5: Após uma reunião para discutir a intenção dos Estados Unidos de aplicar uma nova tarifa a produtos brasileiros, o vice-presidente Geraldo Alckmin lamentou a recomendação do escritório do representante de comércio dos Estados Unidos. Alckmin afirmou que as autoridades brasileiras forneceram farta documentação, comprovando que a política comercial brasileira não discrimina nem prejudica o comércio dos Estados Unidos, tampouco viola normas internacionais vigentes.
6: O governo brasileiro recebe com indignação e entende ser extremamente injusta a recomendação, a proposta do USTR ao presidente Trump. E o presidente Lula vai trabalhar no sentido de que isso não se converta.
5: O governo brasileiro rebateu as alegações dos Estados Unidos para impor nova tarifa de 25% ao Brasil. Entre as justificativas, o país norte-americano alega restrição às grandes empresas de tecnologia, combate ao desmatamento e problema com propriedade intelectual. Em nota, o Brasil esclarece que não há qualquer restrição contra as grandes empresas de tecnologia dos Estados Unidos, que o governo brasileiro apresentou proposta para enfrentamento ao crime organizado e de combate à corrupção ao Departamento de Estado, e que o PIX não traz prejuízo às instituições financeiras norte-americanas. O ministro da Fazenda, Dario Durigan, afirmou, inclusive, que o sistema brasileiro de pagamentos é inegociável.
7: O PIX, como esse símbolo maior da nossa soberania financeira, será protegido, será resguardado pelo governo do presidente Lula e não está em nenhum momento em questão para debate.
5: Em evento realizado em Goiás, o presidente Lula mostrou um cartaz com a frase "O PIX é do Brasil" e reafirmou a importância do sistema de pagamento para o brasileiro.
3: O PIX é do Brasil, porque o PIX é de graça e é público e ninguém paga nada. É só clicar o PIX e está resolvido o nosso problema. O país não aceita ser tratado como se fosse uma republiqueta de banana.
5: O presidente Lula também condenou a recomendação de nova taxação a produtos brasileiros e diz que conversou com o presidente Donald Trump sobre as questões comerciais na visita que fez aos Estados Unidos.
3: Eu fiz 3 horas de reunião com o Trump. Eu entreguei 4 documentos para eles. Eu entreguei um documento

0: documento sobre a questão do comércio, provando para ele que eles são superavitários, não são deficitários, provando para ele que os principais produtos americanos pagam zero de imposto aqui no Brasil, tudo isso dito para ele.
1: O ministro do Desenvolvimento, Indústria, Comércio e Serviços, Márcio Elias, afirmou que não são todos os produtos que entrariam nessa nova taxação e explicou como pode afetar o Brasil.
2: Os setores mais atingidos seriam de máquinas, de equipamentos, o que tem valor agregado e traz muito prejuízo para emprego, para renda, para as indústrias. O setor de plástico, os produtos de madeira, os papel, cartão, calçados, ferro fundido e peixes e crustáceos. Essas são as áreas mais expostas se essa proposta se convertesse em tarifas, coisa que a gente acredita que não vai ocorrer.
1: O prazo legal para que os Estados Unidos imponham a nova tarifa ao Brasil é 15 de julho. Até lá, o governo do Brasil espera reverter a recomendação. Reportagem Graziele Bezerra.
3: E o governo brasileiro informou que está cumprindo a meta de zerar o desmatamento até 2030, após a alegação contrária dos Estados Unidos.
4: Segundo o governo, a área queimada no país recuou cerca de 40% em 2025, frente à média do período 2017-2024.
3: Além disso, dados divulgados pelo MAP Biomas indicam que, em 2025, o desmatamento no Brasil atingiu seu menor nível em 7 anos.
4: Pela primeira vez desde 2019, o desmatamento ficou abaixo de 1 milhão de hectares em um ano.
3: O estudo constatou também queda de 20% no desmatamento em todos os biomas no ano passado em relação a 2024.
4: O secretário extraordinário de controle dos desmatamentos e ordenamento ambiental do meio ambiente, André Lima, comentou que os resultados vêm de um trabalho que engloba o controle do desmatamento e o reforço de fiscalização.
5: A gente vem conseguindo um trabalho incrível aí de todo o governo federal, fruto da implementação desses planos de prevenção e controle dos desmatamentos em todos os biomas, principalmente de algumas medidas estruturantes que elas vão começar a alcançar mais resultado a partir de agora, de forma mais expressiva a partir agora de 2026. O Brasil dando uma contribuição relevante em magnitude global, né, com impactos globais, não só locais, e mostrando também para os demais países que é possível, sim, almejar essa meta do desmatamento zero até 2030.
3: Mudanças na escala dos trabalhadores, que vão exigir adaptação dos pequenos empresários.
4: O programa Desenrola Pequenos Negócios, que pode ajudar os empreendedores e empresários endividados a acertarem as contas.
3: Temas que estão no radar do Ministério do Empreendedorismo, da microempresa e da empresa de pequeno porte. E nós hoje vamos conversar com o ministro Paulo Pereira sobre eles. Boa noite, ministro.
6: Boa noite, Luciana. Boa noite, Lucianos. Lucianos aqui. É uma alegria estar na Voz do Brasil.
3: Ministro, vamos começar falando sobre a escala 6x1 e os impactos que esse novo modelo de trabalho sobre os pequenos negócios vai ter. A escala 6x1 ainda vai ser apreciada pelos senadores, né? Mas a gente vai falar agora um pouquinho desse impacto no comércio. O que está sendo esperado?
6: Ó, Luciana, em primeiro lugar, a gente acha importante dizer que a gente acha que o grande impacto da redução da escala 6x1 é positivo para a economia, né? Em primeiro lugar, porque as pessoas vão ter mais tempo. E tendo mais tempo, elas vão consumir mais, vão mais ao cinema, vão mais aos restaurantes, vão estudar mais, as pessoas vão ter mais tempo para se formar, o que movimenta os negócios de educação e, ao mesmo tempo, aumenta a produtividade do trabalhador, que vai estar melhor formado e tudo mais. Vão ter mais tempo para cuidar da saúde, para cuidar da família. Então, de um modo geral, a gente imagina e espera um impacto positivo em vários negócios que vão crescer pelo aumento dessa demanda dos trabalhadores terão mais tempo. Além disso, Luciana e Luciana, é importante dizer que nós vamos ter melhorias no ambiente do trabalho, trabalhadores mais assíduos, que vão ter mais tempo para cuidar da sua saúde, portanto vão estar menos licenciados por problemas de saúde. Só para você ter ideia, no ano passado, em 25, foram mais de 500 mil trabalhadores e trabalhadoras afastados por problemas de saúde, né? Rotatividade menor e gente mais descansada que se educa mais vai ter maior produtividade. Então, a gente acha que o impacto é positivo. Agora, evidente, o presidente Lula está de olho para encontrar aqueles negócios, especialmente os pequenos e os médios, que possam ter algum impacto, vamos dizer, mais pesado. E aí nós estamos preparando medidas para ajudar esses empresários a passarem por essa mudança.
4: Ministro, a gente tem aqui uma pergunta de uma empresária de Brasília. Ela quer saber se o Ministério vai ajudar os empresários nessa transição. Vamos ouvi-la.
7: Meu nome é Carolina Celidônio, sou empresária, moro em Brasília. Ministro, boa noite. A pergunta é como o Ministério vai ajudar o microempresário na transição da escala 6x1 para a escala 5x2?

0: Olha, Carolina, a gente está olhando isso de perto e aí tem uma série de medidas. Então, em primeiro lugar, reforçar as medidas que já estão em curso, não é, Carolina? Assim, desenrola dois, vocês acabaram de mencionar. É a primeira vez na história do Brasil que um governo federal entra em campo para reduzir as dívidas da sociedade, as dívidas das empresas, as dívidas das famílias, não é? Estamos indo para a segunda edição agora. É, esse governo fez as maiores linhas para pequenos negócios, a primeira vez que tem uma linha específica para negócios que faturam até 360 mil reais, pequenas empresas, o Procredit 360, o Pronamp, então ampliação do ambiente de crédito. Fora isso, nós estamos pensando em algumas ações específicas para as microempresas. Aí duas coisas importantes. Em primeiro lugar, estamos pensando o que a gente pode fazer para melhorar o ambiente do MEI. Né? É a possibilidade de aumentar o teto, permitir que, né, microempresários que faturem um pouco mais possam continuar no MEI, eventualmente a possibilidade de contratar mais. Nós estamos estudando uma série de soluções para o empreendedor e para a empreendedora micro individual que tem essa atividade tão importante para o país. São 18 milhões de brasileiros aqui. E fora eventuais ponderações, processos de transição que também vão ser estudados no tempo certo. Então agora é focar na aprovação do Senado e o governo continuar na preparação das medidas para que esse público possa sair bem, sair de forma positiva dessa mudança.
1: Ministro, o senhor falou do Desenrola, o Desenrola 2.0, que tem um braço aí voltado para os pequenos negócios, né? Como é que os micro, pequenos e médios empresários podem renegociar as dívidas?
0: Olha, primeiro vamos olhar o que é o Desenrola, porque é uma ideia super bacana que o presidente Lula trouxe, né? Você não me perguntou disso, mas um comentário rápido. Desenrola tem uma parte importante para as pessoas físicas. Como um pedaço importante dos empreendedores brasileiros são empreendedores informais, esse Desenrola afeta também os empreendedores. Lá, Luciana, os empreendedores, as famílias, têm descontos de 30% a 90% das suas dívidas. Juros pequenininho, de 1,99%, e prazos alongados para pagar. Como é que é o Desenrola pessoas jurídicas? Como é que vai funcionar o Desenrola para as empresas? Aliás, como é que funciona? A gente fechou agora o ciclo de um mês do Desenrola. Uhum. Primeiro lugar, o presidente Lula dá uma linha de crédito para que o sujeito, o empresário, saia de uma dívida cara e possa ir para uma dívida barata. Então, a pessoa pegou lá os juros do cartão de crédito, o cheque especial, o empréstimo pessoal. Uma dívida de 10 mil reais em um ano pode ter virado 45, 46, 50 mil reais. Multiplica até 5 vezes a dívida em um ano. No Desenrola, essa pessoa pega um crédito barato com juros de Selic mais 5, ou seja, no máximo 20% ao ano, que é bem baixo para o Brasil, quer dizer, os 10 mil reais lá viram 11, 12. Até 2 anos de carência, ou seja, a pessoa pega o crédito, fica 2 anos para começar a pagar e depois que ela começa a pagar, ela tem até 8 anos para pagar. Então, é de mãe para filho aqui o modelo do Desenrola para permitir que esses negócios que se endividaram muito no passado possam recuperar o seu fôlego para investir e gerar emprego. Ó, com um mês de programa, Luciana, a gente já tem mais de 10 bilhões emprestados para essas pequenas e médias negócios no Pronamp e no Procred. São 60 mil operações de Pronamp, que são as empresas um pouquinho maiores, mais de 18 mil operações do Procred. Então, até aqui o programa, nós estamos trabalhando, estamos focados, mas até aqui o programa é um sucesso.
2: Ministro, a gente tem mais uma pergunta aqui de um ouvinte sobre esse tema. Vamos ouvir.
3: Meu nome é Carla Carnevale Gomes, sou proprietária de uma padaria em Eldorado do Sul, Rio Grande do Sul. E eu tenho uma dúvida, quem está com o nome sujo ou com o CNPJ negativado vai conseguir acessar o Desenrola com facilidade?
0: Olha, Carla, na verdade o Desenrola é pensado especialmente para essa pessoa. Se você está com esse problema, conhece algum empresário que está com esse problema, estimule a pessoa a buscar o Desenrola. Porque a ideia é exatamente essa, que a pessoa tem um crédito barato. Ô Luciano, por que esse crédito é barato? Olha, vejam que interessante o modelo criado pelo governo do presidente Lula. Porque o governo garante a dívida. Por que o empréstimo é tão caro para um pequeno empresário? Porque ele não tem bem, ele não tem dinheiro no banco. Minha avó dizia assim, só consegue empréstimo quem não precisa, né? A pessoa que precisa não tem como garantir o débito. Por que que esse empréstimo é barato? Porque o governo garante o débito. Diz, banco, pode emprestar lá para a dona Carla, dona da padaria, que se ela não pagar, eu pago. E isso permite que o modelo tenha juros menores. Então, esse programa, o Desenrola, é focado sim para aqueles que estão com o nome sujo, que estão negativados, que estão com dívidas bancárias. Basta que o empresário ou a empresária procure o seu banco e diga que quer entrar no Desenrola, entenda os termos e avance nessa contratação que se dá diretamente no banco que é detentor da dívida.
1: E já tem um balanço, o senhor falou 10 bilhões de...

0: reais pelo Pronampe e pelo Procred que emprestam esse dinheiro para as pessoas, né? E tem um balanço de mais?
1: É isso, eu acho que... É, veja, nós disponibilizamos um recurso grande, né, de garantia. O recurso pode chegar a 10 bilhões de reais da parte do governo, que vai permitir empréstimos de até 60 bilhões de reais, é bastante dinheiro. E os dados que a gente tem hoje, aliás, os dados estão fresquinhos aqui, uhum. A gente acabou de levantar. São dessa ordem, quer dizer, são mais de 10 bilhões emprestados já. É, no Pronampe, o Pronampe é aquela empresa um pouquinho maior, que pode faturar até 4,8 milhões de reais por ano. Uma empresa grande já. No Pronampe são 60 mil operações já, mais de 60 mil operações. E no Procred, que essa é uma linha que a gente tem especial carinho, porque foi criada pelo presidente Lula para as empresas menores, que faturam até 360 mil reais por ano, 30 mil reais por mês. No Procred, a gente tem mais de 18 mil empresas que já buscaram essa linha de apoio para que, como eu disse, possam limpar seus nomes e voltar a investir, gerar emprego e fazer o Brasil crescer.
2: Ministro, agora a gente recebeu também perguntas de microempreendedores individuais. O Ideraldo, do Acre, quer saber sobre o teto de faturamento do MEI. Vamos ouvir.
3: Senhor ministro, meu nome é Ideraldo Gomes. Moro na cidade de Chapuri, estado do Acre. Atualmente, eu sou MEI. E eu queria lhe perguntar se há perspectiva do teto subir, que hoje é de 81 mil, se há perspectiva do teto subir mais.
1: Olha, o Geraldo está bem informado e está acompanhando os debates nacionais importantes aí. Primeiro assim, Geraldo, primeiro só fazer um comentário rápido sobre o MEI. O MEI é uma criação do presidente Lula, né? O que, que faz o MEI? É uma revolução social no Brasil, porque são 18 milhões de brasileiros que estavam na renda informal, que, portanto, não tinham um comprovante lá para poder alugar uma casa, não tinham um comprovante para tomar um empréstimo. Se fosse lá a senhora que faz a tapioca de manhã, se acidentasse, ela não tinha auxílio-doença. Se fosse a manicure e engravidasse, ela não tinha auxílio-maternidade. Então, o que fez o presidente Lula? Criou um microempreendedor individual, botando todo o sistema de previdência à disposição dessas pessoas. Então, todos os direitos previdenciários que um CLTista tem, eles passaram a ter também, formalizando a renda e gerando um CNPJ. Portanto, é uma revolução criada pelo presidente Lula lá no segundo mandato dele. Qual que é o pleito da categoria hoje, Luciano? É que há muitos anos esse teto tem um limite de quem pode ser MEI. Como é um modelo muito facilitado, a pessoa... Um empreendedor no Brasil há 10 anos, antes do MEI, tinha que pagar 15 tributos para empreender. Agora ele paga R$ 80 por mês, uma vez só, uma única guia. Como é muito facilitado, tem um limite. Só pode entrar no MEI quem fatura até 81 mil. Mas faz mais de 10 anos que esse limite não é atualizado. Os governos passados esqueceram o MEI, negligenciaram o MEI. Então o presidente Lula determinou que o governo ache uma solução. Essa solução tem que ser feita com cuidado, porque tem impacto fiscal e o compromisso do presidente Lula com a saúde fiscal do Brasil é total. Mas nós estamos em fase final de análise, quero dizer lá para o nosso amigo do Acre, que nos próximos dias a gente deve ter uma proposta para melhorar, facilitar e permitir que esses MEIs cresçam ainda mais em faturamento.
0: Então a gente vai estar esperando, ministro. A gente conversou aqui com Paulo Pereira, que é ministro do empreendedorismo, da microempresa e da empresa de pequeno porte. Muito obrigado aqui pela sua participação na Voz do Brasil.
1: Obrigado, ó, foi rápido, valeu demais. Quero voltar outras vezes. É um prazer estar com vocês.
2: Atendimento para a população e formação de médicos especialistas.
0: Foi inaugurado hoje o Hospital Universitário de Catalão, em Goiás, que vai atender mais de 1,5 milhão de pessoas da região.
2: O presidente Lula esteve na inauguração e também visitou o Hospital Universitário de Rio Verde, que tem sido referência em inovações tecnológicas no SUS.
4: O novo Hospital Universitário da Universidade Federal de Catalão vai atender 56 municípios da região centro-sudeste de Goiás, beneficiando mais de 1 milhão e 500 mil pessoas. A estrutura tem capacidade para 166 leitos de internação, incluindo UTI adulto e neonatal, e conta ainda com salas cirúrgicas, obstétricas, de endoscopia, consultórios ambulatoriais e parque de diagnóstico por imagem completo. Para iniciar as atividades, o Hospital Universitário recebeu 67 milhões de reais do governo federal. E para o custeio da unidade, o Ministério da Educação vai garantir um repasse anual de 261 milhões de reais. O presidente Lula destacou a importância da parceria para concluir projetos como este.
5: Muitas vezes as prefeituras ou o próprio Estado às vezes tem condições de fazer um hospital, mas o problema da saúde, o mais simples é o hospital. O que é difícil é comprar.

0: as máquinas que precisa e o custeio do hospital. E aí é que entra a compassência democrática. É estabelecer que um ente sozinho não consegue fazer as coisas, então é preciso juntar prefeito, governo do estado, presidente da república e Deus para que a gente atenda aos interesses do povo desse país.
1: Além de garantir atendimento a quem precisa, o Hospital Universitário de Catalão vai ampliar a formação de médicos. Com mais especialistas, a expectativa é reduzir o tempo de espera por consultas, exames e cirurgias na região. A medida integra o programa Agora Tem Especialistas do Ministério da Saúde. O ministro da pasta, Alexandre Padilha, comentou os resultados do programa pelo país.
2: O Agora Tem Especialistas, que criou uma tabela de financiamento que é 3 vezes maior do que a antiga tabela SUS, que permitiu que hospitais privados pudessem abrir as portas para atender os pacientes do SUS, que faz investimentos como esse que nós estamos fazendo aqui, nesse um ano, 2025, nós batemos o recorde de cirurgias eletivas pelo SUS, 14 milhões e 900 mil cirurgias pelo SUS.
1: Também nesta terça-feira, o presidente Lula visitou o Hospital Municipal Universitário de Rio Verde. A unidade se tornou referência em inovação na rede pública de saúde e realizou este ano a primeira cirurgia robótica pelo Sistema Único de Saúde da região. Reportagem Gabriela Noronha.
3: E pela manhã, o presidente Lula esteve em Catalão para inaugurar a nova sede do Instituto Federal Goiano.
4: O novo local ampliou a capacidade de atendimento e substituiu o imóvel anterior, que era alugado.
5: Foi com base na qualidade de ensino que o estudante Heitor Martinez de Andrade escolheu o Instituto Federal de Catalão para fazer o curso de técnico em informática integrado ao ensino médio. Agora, com as instalações novinhas, ele conta que está ainda mais animado.
6: A gente não tinha várias coisas básicas. Era um lugar muito remoto, aqui já é um lugar bem mais próximo do centro urbano. Está tudo no prédio novo, contribui muito para a gente se dedicar para a aprendizagem.
5: A nova sede do Instituto Federal Goiano recebeu 6 milhões e meio de reais em investimentos do novo PAC, que financiaram mais de 70% do valor total da obra. A unidade de Catalão já conta com mais de 2.800 matrículas. A previsão é que outras 800 vagas sejam oferecidas com a contratação de mais servidores e a abertura de novos cursos até o ano que vem. A nova estrutura também fortalece projetos de pesquisa desenvolvidos pelo campus. Um deles busca criar rotas tecnológicas para o processamento de minerais críticos e terras raras extraídos do complexo mineral de Catalão. O ministro da Educação, Leonardo Barchini, falou sobre o potencial dos institutos federais.
7: Que educação pública gratuita de qualidade quer dizer soberania, quer dizer que nós vamos preservar as nossas terras raras, os nossos minerais críticos, o meio ambiente.
5: Em todo o estado de Goiás, há 14 campi do Instituto Federal, que oferecem 236 cursos e contam com mais de 30 mil alunos matriculados. No Brasil, os IFES possuem 36 sedes próprias, com investimento de mais de 430 milhões de reais por meio do novo PAC. O presidente Lula ressaltou a importância da educação na transformação do país.
8: Não tem saída se a gente não investir na educação. O que a gente vai investir hoje é retorno financeiro amanhã, é retorno cultural.
5: Durante a cerimônia, o Ministério da Educação lançou um edital que vai financiar a participação de estudantes em competições científicas nacionais e internacionais. A iniciativa busca ampliar oportunidades para jovens pesquisadores e incentivar a produção científica em todo o país. De Catalão, em Goiás, Luana Karen.
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3: A China reconheceu todo o território brasileiro livre da febre aftosa sem vacinação.
4: A decisão foi anunciada durante a visita do ministro das Relações Exteriores, Mauro Vieira, a Pequim.
3: O Brasil não registra há 20 anos casos de febre aftosa, uma doença viral altamente contagiosa que afeta animais bovinos, suínos, caprinos e ovinos.
4: E essas foram as notícias do Governo do Brasil.
3: Uma realização da Secretaria de Comunicação Social da Presidência da República.
4: Com produção da empresa Brasil de Comunicação.
3: Fique agora com as notícias do Poder Judiciário e do Congresso Nacional. Uma boa noite.
4: Boa noite para você e até amanhã.
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12: STF determina que a União elabore plano de retirada do garimpo ilegal do território Cinta Larga.
13: Para o STJ, a ação coletiva é inadequada para discutir reajustes em locação de veículos para motoristas de aplicativo.
12: Justiça condena a empresa a indenizar técnico de segurança do trabalho que foi agredido por um colega durante o expediente.
13: Boa noite, eu sou Marcelo Della Libera.
12: E eu, Marcela Luiza.
13: A União tem 30 dias para apresentar um plano para a retirada do garimpo ilegal no território indígena Cinta Larga, em Rondônia e Mato Grosso.
12: A decisão é do ministro Flávio Dino, relator do caso no Supremo Tribunal Federal. Ele levou em conta a persistência das atividades ilegais na região.
13: De acordo com a decisão, o documento deverá prever a atuação dos órgãos federais e estaduais competentes.
12: Após ser solicitado ao relator e aprovado, o plano deverá ser executado no prazo máximo de 60 dias corridos.
13: A ação coletiva é via inadequada para discutir suposto abuso em reajuste na locação de veículos para motoristas de aplicativo.
12: Essa conclusão é do STJ, Fátima Uchoa.
14: O Sindicato dos Motoristas de Aplicativo do Estado ajuizou ação coletiva contra uma empresa que atua na locação de veículos para a categoria, pedindo o reconhecimento do caráter abusivo dos reajustes e que a empresa fosse proibida de aplicar novos aumentos e de cancelar os contratos, além de ter de indenizar por dano moral coletivo. O processo foi extinto sem resolução do mérito, o que foi mantido pela terceira turma do STJ. Segundo a relatora ministra Nancy Andrighi, a ação coletiva não é cabível, pois é preciso analisar individualmente as condições de cada contrato, o que afasta a existência de um mesmo fato gerador capaz de atingir várias pessoas de maneira semelhante.
13: Um técnico de segurança do trabalho que foi agredido por um colega durante o expediente deverá ser indenizado em R$30 mil.
12: Para o TST, a empresa tem obrigação de manter um ambiente de trabalho saudável. Larissa Batista.
15: De acordo com o boletim de ocorrência, a agressão ocorreu porque o técnico de segurança do trabalho havia identificado que um dos trabalhadores estava com o uniforme rasgado e sem itens obrigatórios de segurança. As instâncias anteriores condenaram a construtora ao pagamento de R$30 mil e converteu o pedido de demissão em rescisão indireta. No TST, a condenação foi mantida, uma vez que a empresa responde por atos praticados pelos empregados durante o expediente e tem o dever de garantir um ambiente seguro, prevenindo situações de violência e preservando a integridade física e psicológica dos trabalhadores. A decisão foi unânime e ainda cabe recurso.
13: Justiça condena município de Santana, no Amapá, a recuperar muro de arrimo na área portuária.
12: A decisão atende a um pedido do MPF. Vanessa Pereira.
16: Segundo laudos da Defesa Civil, o muro entrou em colapso e oferece riscos humanos, patrimoniais e ambientais. Na sentença, a Justiça determinou que a Prefeitura de Santana realize a reforma da estrutura e garanta a segurança do muro de arrimo. Além disso, o município deve apresentar em até 2 meses laudo técnico e plano de recuperação que indiquem de forma precisa o estado atual da estrutura e as reformas e os reparos necessários. Após essa etapa, as obras devem começar e terminar em até 4 meses, sob pena de multa diária de R$10 mil.
13: A Justiça Federal determinou que a União adote as medidas necessárias para regularizar a situação migratória de 16 indígenas da Argentina que estão residindo em Itapiranga, Santa Catarina.
12: O pedido foi feito pela Defensoria Pública da União, que alegou que o grupo não tem nenhum documento de identidade.
13: Segundo a decisão, a Polícia Federal deve admitir a autodeclaração do grupo como elemento inicial de identificação.
12: Também deverá ser realizado, no prazo de 60 dias, o atendimento individualizado dos interessados com o objetivo de viabilizar a presença dos indígenas e a coleta dos elementos necessários para a identificação do grupo.
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0: Boa noite.
1: Uma boa noite e até amanhã.
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4: Eu sou Paula Groba.
5: E eu sou Humberto Pinheiro.
4: E estes são os destaques de hoje do Jornal do Senado, que começa agora.
5: Senado derruba a resolução do CONANDA sobre atendimento a menores de 14 anos vítimas de violência sexual.
4: Fim da escala 6x1, Davi Alcolumbre afirma que proposta sobre redução de jornada de trabalho passará por comissões antes do plenário.
5: Projeto apresentado no Senado muda regras para a criação de CPIs e análise de denúncias contra ministros do Supremo.
4: Boa noite.
5: Boa noite.
4: As regras para o atendimento de crianças e adolescentes vítimas de violência sexual podem mudar. O Senado aprovou a revogação, ou seja, o cancelamento de uma resolução do CONANDA, o conselho ligado ao Ministério dos Direitos Humanos e Cidadania, que orientava órgãos públicos e profissionais da rede de proteção sobre como acolher essas vítimas.
5: A norma também tratava dos procedimentos em casos de gravidez decorrente de estupro e do acesso ao aborto previsto em lei. O texto segue agora para promulgação. Mais informações com Rodrigo Rezende.
6: A resolução do Conselho Nacional dos Direitos da Criança e do Adolescente, o CONANDA, traz diretrizes para atendimento de crianças e adolescentes vítimas de violência sexual. O texto também trata da garantia da interrupção legal da gravidez quando esta for decorrente de estupro. A resolução diz que a interrupção legal da gestação é um direito humano de crianças e adolescentes vítimas de violência sexual e que a ausência dos pais ou responsáveis legais não impede o pleno exercício do direito à informação de crianças e adolescentes, sendo obrigatório que todas as informações e esclarecimentos sobre a interrupção da gestação sejam fornecidas de forma clara e acessível. A relatora da proposta, que susta a resolução, senadora Damaris Alves, do Republicanos do Distrito Federal, argumenta que partes do texto deveriam ter sido elaboradas pelo Congresso e não pelo CONANDA, e por isso ele deve ser cancelado.
7: Fazer uma outra resolução sem extrapolar as questões constitucionais que o CONANDA extrapolou. É isso que nós estamos questionando aqui.
6: Ainda de acordo com a resolução, o acesso à interrupção legal da gestação no caso de crianças e adolescentes vítimas de estupro não dependeria da feitura de boletim de ocorrência relativo à situação de violência sexual e de decisão judicial autorizativa do procedimento.
4: E uma substância tóxica ainda presente em tintas e materiais de revestimento poderá ter o uso ainda mais restrito no Brasil. O Senado aprovou um projeto que reduz para 90 partes por milhão o limite de chumbo permitido nesses produtos, reforçando a proteção da saúde de trabalhadores e consumidores. O texto alinha o Brasil aos padrões internacionais de proteção à saúde.
5: A exceção vale para tintas de uso industrial e marítimo, como as utilizadas para prevenir corrosão e ferrugem. A proposta estabelece penalidades a quem descumprir as regras, como notificação, produto apreendido ou multa com valor equivalente ao da mercadoria apreendida. O texto segue agora para a sanção presidencial.
4: A proposta que reduz a jornada de trabalho e garante 2 dias de descanso semanal, também conhecida como fim da escala 6x1, passará por debates no Senado antes da votação. O presidente da Casa, Davi Alcolumbre, afirmou que o texto aprovado pela Câmara dos Deputados será analisado pelas comissões temáticas antes de chegar ao plenário. Segundo ele, por afetar diretamente trabalhadores, empresas e a economia do país, a medida exige um debate amplo e aprofundado com todos os setores envolvidos.
5: Ao anunciar uma reunião com líderes partidários para discutir o tema na próxima semana, Alcolumbre destacou que cabe ao Senado aperfeiçoar propostas de grande impacto social e econômico e não apenas confirmar decisões já tomadas pela Câmara.
8: Essa proposta vai ter que tramitar nas comissões. Não é razoável que a Câmara dos Deputados passe 5 meses debatendo um assunto muito relevante para o Brasil e o Senado Federal seja obrigado a carimbar um texto aprovado na Câmara. Seria muito razoável se o Senado deputado pudesse melhorar um texto com essa importância. Se os senadores pudessem debater um assunto dessa envergadura com calma, sem assodamento, sem pressa.
4: E antes de se posicionar sobre a tarifa extra de 25% proposta pelos Estados Unidos para produtos brasileiros, o Senado deve ouvir o setor produtivo.
5: O presidente da Comissão de Relações Exteriores, senador Nelson Tradi, defendeu a análise de dados concretos sobre os impactos da medida. Segundo ele, o momento exige cautela. Repórter Raíssa Abreu.
9: A proposta de uma nova tarifa, que ainda precisa ser aprovada pelos Estados Unidos, veio dias depois do anúncio de que o governo Trump havia classificado o primeiro comando da capital, o PCC, e o Comando Vermelho como organizações terroristas. O senador Nelsinho Tradi, do PSD de Mato Grosso do Sul, que é presidente da Comissão de Relações Exteriores, não descarta o envio de uma missão diplomática institucional e apartidária aos Estados Unidos.
10: Não é uma pauta de governo ou de oposição, é uma pauta de Estado. Quanto menos contaminação política eleitoral tiver nesse momento, melhor vai ser para o país.
9: A proposta dos Estados Unidos sobre novas tarifas ainda depende de consulta pública e de uma audiência prevista para julho. O tema faz parte de investigação que concluiu que algumas práticas brasileiras, como o uso do PIX, seriam prejudiciais ao comércio estadunidense.
4: Quem vende um imóvel no Brasil pode pagar menos imposto no futuro. Um projeto em análise no Senado autoriza a atualização anual do valor de imóveis declarados no imposto de renda pela inflação oficial do país.
5: Com isso, o contribuinte reduziria a diferença entre o valor de compra e o de venda do bem, diminuindo a cobrança do imposto sobre o ganho de capital. A reportagem é de Alexandre Campos.
11: De acordo com a proposta do senador Flávio Arnes, do PSB do Paraná, o ajuste no valor do imóvel poderá ser feito com os índices anuais do IPCA a partir de 1º de janeiro de 1996. Com o exemplo de um imóvel que na aquisição em 2002 custou R$100 mil e foi vendido em 2026 por R$600 mil, Flávio Arnes explicou que, pela regra atual, sobre o ganho de capital de R$500 mil, será aplicada a alíquota de 15%, o que representa um imposto de R$75 mil.
12: Qual que é a nossa proposta de mudança? Valor de compra em 2002, R$100 mil. Valor de venda em 2026, R$600 mil, pela correção inflacionária do valor do imóvel desde sua aquisição, R$400 mil. O ganho de capital será de R$200 mil. O imposto será 15% sobre R$200 mil, ou seja, R$30 mil é uma redução de R$45 mil.
11: Outros dois projetos apresentados recentemente permitem a dedução de gastos com aquisição de aparelhos auditivos, lentes de contato corretivas e óculos de grau, inclusive a armação, da base de cálculo do imposto de renda.
4: Outro projeto apresentado no Senado propõe mudanças em decisões que hoje ficam concentradas nas mãos do presidente da Casa. A proposta estabelece prazos e prevê a participação de órgãos colegiados na análise de pedidos de criação de comissões parlamentares de inquérito, as CPIs, e de denúncias por crime de responsabilidade contra ministros do Supremo Tribunal Federal.
5: Atualmente, cabe ao presidente do Senado decidir sozinho sobre essas questões. A reportagem é de Marcela Diniz.
13: De acordo com o projeto, o presidente do Senado terá 5 dias para verificar se o pedido de criação de CPI atende os requisitos constitucionais e regimentais. Se estiver tudo ok, o documento deverá ser lido na sessão seguinte ao término do prazo e, a partir daí, a CPI deverá ser instalada em até 10 dias. Caso o presidente não se manifeste, caberá ao primeiro vice-presidente do Senado fazê-lo e, na falta do vice, a mesa do Senado votará o pedido dentro de 5 dias. O autor do projeto, senador Isalci Lucas, do PL do Distrito Federal, critica a concentração de poderes na figura do presidente do Senado e argumenta que a definição de prazos é necessária para que as CPIs cumpram seu papel de ser instrumento das minorias para a investigação de irregularidades.
14: Nenhum direito constitucional pode depender da boa vontade de uma única pessoa. Quando a Constituição garante um instrumento de fiscalização, esse instrumento precisa funcionar.
13: No caso de denúncia contra ministro do Supremo Tribunal Federal, o projeto dá 15 dias de prazo de análise para o presidente do Senado. A rejeição só se dará por voto da maioria absoluta da mesa diretora.
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1: Com edição de Paula Groba, trabalhos técnicos de Eliseu Caires.

0: estudantes de direito.
1: Avança nas comissões a criação de carteira de identificação oncológica.
2: Projeto determina fornecimento de alimentação ao empregado doméstico.
1: Boa noite. Projeto em discussão na Câmara torna obrigatório o fornecimento de alimentação aos empregados domésticos. Confira os detalhes com o repórter Luiz Cláudio Canuto.
3: A Comissão de Trabalho da Câmara aprovou projeto que obriga o fornecimento de alimentação ou vale-refeição para empregados domésticos. O texto estabelece a responsabilidade do Poder Executivo em regulamentar as condições e os valores dos benefícios. A proposta da deputada Denise Pessoa, do PT do Rio Grande do Sul, muda a lei que regulamenta o trabalho doméstico. A relatora, deputada Érica Hilton, do PSOL de São Paulo, foi favorável à proposta.
4: Para que a trabalhadora ou o trabalhador doméstico possa adquirir a sua própria alimentação, possa se alimentar. Hoje nós não temos nenhuma legislação, nem a CLT prevê esse tipo de alimentação em natura ou via ticket ou algum fornecimento de vale refeição. E isso escancara um Brasil profundo de desigualdade, um Brasil profundo que estabeleceu os parâmetros e as relações do trabalho doméstico ancorado numa relação praticamente escravocrata do que é esse trabalhador dentro da sua casa. Como é que essa trabalhadora, como eu coloquei no meu voto, muitas vezes fazendo a alimentação daquela família, quando se trata, né, de estar na casa de família, não tem a garantia de poder se alimentar com aquele alimento.
3: Érica Hilton lembrou que desde 2006, uma lei passou a proibir ao empregador doméstico descontar do salário alimentação, roupas, higiene e moradia, além de despesas de transporte, hospedagem e alimentação em caso de acompanhamento em viagem. O projeto ainda vai ser analisado pela Comissão de Constituição e Justiça. Para virar lei, a medida precisa ser aprovada pela Câmara e pelo Senado. Da Rádio Câmara de Brasília, Luiz Cláudio Canuto.
2: Economia. Wellington Prado, do PSD, condena o reajuste da tarifa de energia elétrica autorizado para Minas Gerais e afirma que a população está sendo penalizada com aumentos acima da inflação. Segundo ele, consumidores, comerciantes, indústrias e produtores rurais serão afetados pela medida.
1: Wellington Prado questiona ainda a qualidade dos serviços prestados pela empresa responsável, citando interrupções frequentes no fornecimento de energia. O parlamentar defende mais fiscalização do setor e anuncia iniciativas para contestar o reajuste e cobrar melhorias no atendimento.
2: Trabalho. Luiz Lima, do Novo do Rio de Janeiro, critica o fim da escala 6x1 e questiona os possíveis efeitos da medida sobre a informalidade, os custos das empresas e a geração de empregos. Para o deputado, a mudança foi aprovada sem debate aprofundado sobre seus impactos econômicos.
1: Luiz Lima também compara indicadores econômicos do Brasil com os de outros países, destacando diferenças de salários e carga tributária. O parlamentar manifesta preocupação com a perda de competitividade da economia brasileira e com a transferência de empresas para países vizinhos.
2: Durante viagem ao Maranhão, Rubens Pereira Júnior, do PT, declara que recebeu congratulações por votar pela redução da jornada de trabalho. O deputado reforça que o projeto é mais uma medida do governo que tem como foco o segmento mais vulnerável da população.
1: Rubens Pereira Júnior também relata visitas a lideranças políticas dos municípios de Brejo, Buriti, São Mateus e Lagoaçu. Ele se coloca como um canal para as demandas dos servidores municipais e das comunidades do interior junto à Câmara.
2: Comissões. Deputados querem alterar a CLT para aumentar a proteção de trabalhadores estáveis. O repórter José Carlos Oliveira nos explica as mudanças.
5: Trabalhadores com estabilidade provisória no emprego poderão ter nova proteção na consolidação das leis do trabalho, a fim de evitar injustiça nos casos de demissão por justa causa. A medida beneficia, por exemplo, gestantes e dirigentes sindicais que têm direito à estabilidade temporária na CLT. As alterações constam de projetos de lei dos deputados Ivan Valente, do PSOL de São Paulo, e Vicentinho, do PT de São Paulo, organizados em texto único do relator na Comissão de Trabalho da Câmara, deputado Bongás, do PT do Rio Grande do Sul.
6: O projeto exige, a partir do momento em que foi, por parte da patronal, dito que está, sob justa causa, esse trabalhador com estabilidade demitido, no máximo em até 10 dias, ele precisa abrir o inquérito. Aberto o inquérito, passa então a ter a defesa e, em confirmando a justa causa, aí efetivamente está consolidado, ele vai ser afastado. Mas, se o trabalhador conseguir provar que a justa causa estava incorreta, a empresa vai ser obrigada a mantê-lo no emprego e a pagar o seu salário.
5: Atualmente, a CLT

0: já prevê a apuração de falta grave para demissão por justa causa, mas não determina a obrigatoriedade do inquérito. Já a proposta da Câmara diz que o empregador deverá apresentar reclamação por escrito contra o trabalhador à vara ou ao juízo de direito dentro de 10 dias. A demissão só será efetivada após decisão definitiva da Justiça. Bongás explica o quadro atual que ele espera ver superado após a transformação dessa mudança em lei.
1: Um trabalhador que tem estabilidade no emprego não pode ser demitido, e nem mais distante. Mas num caso de demissão de justa causa, o que que acontece hoje, tradicionalmente? O empregador demite e não abre um inquérito para que possa justificar e para que o trabalhador possa se defender. E aí essa pessoa passa a não receber salário, fica meio no anonimato. Se é um dirigente sindical que tem estabilidade no emprego, vai ao sindicato, mas ele não pode estar na empresa, não recebe salário, o sindicato tem que administrar essa situação. Então, algo totalmente injusto.
0: A proposta que protege gestantes e trabalhadores com estabilidade sindical em caso de demissão por justa causa está em análise agora na Comissão de Constituição e Justiça. Se for aprovado na CCJ, poderá seguir diretamente para análise do Senado, sem necessidade de votação no plenário da Câmara. Da Rádio Câmara de Brasília, José Carlos Oliveira.
2: Desenvolvimento Regional.
3: Ranieri Paulino, do Republicanos, cobra do governo da Paraíba a interiorização do atendimento às pessoas com deficiência, evitando que tenham que viajar longas distâncias até a capital para tratamentos básicos e especializados.
4: Ranieri Paulino defende também um projeto de sua autoria para federalizar a rodovia de ligação entre Café do Vento, Sapé e Guarabira, facilitando o fluxo regional. Ele convoca os deputados do estado a incluir a região do Brejo Paraibano no orçamento federal, garantindo mais recursos para a população.
3: Átila Lins, do PSD, considera que a agenda do governo federal produziu avanços para o Amazonas. O deputado cita a entrega de moradias do Minha Casa Minha Vida em Manaus e as ações voltadas à recuperação da BR-319, corredor que integra o Amazonas ao restante do país.
4: Átila Lins também destaca investimentos em infraestrutura, como a construção do porto da Manaus Moderna e a retomada do programa Luz para Todos. Para ele, as iniciativas abrem perspectivas positivas para o desenvolvimento do interior do estado.
2: Transportes.
3: Charles Fernandes, do PSD da Bahia, critica a decisão da Azul de reduzir a capacidade dos voos regionais que atendem Guanambi. O deputado afirma que a companhia trocou uma aeronave maior por outra de 9 lugares, apesar de a antiga operação registrar cerca de 70% de ocupação.
4: Charles Fernandes aponta que a Azul adotou medida semelhante para voos em Vitória da Conquista. Ele cobra providências do governo federal contra a concentração do mercado aéreo, alegando que a situação encarece passagens e compromete investimentos no interior da Bahia.
2: Agricultura.
3: Padre João, do PT de Minas Gerais, critica o uso de agrotóxicos e pede que o Congresso incentive os bioinsumos e a produção orgânica. Segundo ele, substâncias proibidas seguem presentes na produção agrícola brasileira, ameaçando exportações e impactando a saúde pública.
4: Padre João afirma que a União Europeia e a China já teriam rejeitado produtos brasileiros por apresentarem resíduos de agrotóxicos. O parlamentar reforça ainda que o uso dessas substâncias provoca o desequilíbrio ambiental e pode contaminar lençóis freáticos.
2: Educação.
3: Formados em direito que atuarem na Defensoria Pública podem ter desconto no FIES. A repórter Júlia Lopes explica como será o abatimento.
5: Pessoas formadas em direito poderão ter desconto de 1%, incluído juros, no saldo devedor do FIES, o Fundo de Financiamento ao Estudante do Ensino Superior. O projeto aprovado na Comissão de Educação da Câmara dos Deputados se aplica àqueles que prestarem serviços à Defensoria Pública. A proposta inclui esse grupo na Lei do FIES, que atualmente prevê o abatimento desse valor no saldo devedor para professores efetivados da Rede Pública de Educação Básica, graduados em licenciatura e com jornada mínima de 20 horas semanais. Médicos de família das Forças Armadas que atuam em regiões com carência de profissionais e também profissionais da saúde que trabalharam no Sistema Único de Saúde durante a pandemia da Covid-19. No texto, a prestação de serviços pelos graduados em direito deverá ser feita de forma não remunerada, com jornada mínima de 8 horas semanais. Para o relator, deputado Tiago Dejoaldo, de Sergipe, O projeto insere essas pessoas no mercado de trabalho e, no futuro, pode beneficiar outros cursos de graduação.
6: A gente fez um acréscimo

0: ali no final do dispositivo, de que isso vai depender da disponibilidade orçamentária do governo. Então, não é todo mundo que vai ter o acesso automático ao desconto. Então, vai ter essa regulamentação que o governo vai emitir para isso. Acho que abre, inclusive, portas para que outros cursos extremamente importantes, como a área de medicina, a área de engenharia agronômica, engenharia civil, né, a gente possa estar colocando essa mão de obra também em setores públicos à disposição da sociedade.
1: O FIES é um auxílio financeiro aos estudantes para a realização de cursos de graduação em instituições privadas de ensino superior. Nos últimos 10 anos, o fundo beneficiou mais de 1 milhão de estudantes. Para isso, o Ministério da Educação, por meio do Fundo Nacional de Desenvolvimento da Educação, destinou um orçamento de quase 120 bilhões de reais desde 2015. O deputado Rafael Prudente, do MDB do Distrito Federal, autor da proposta, destacou que o desconto no saldo devedor do FIES, além de diminuir a dívida dos estudantes de direito, também contribuirá com a população que precisa de atendimento jurídico gratuito. A proposta segue agora em análise na Comissão de Finanças e Tributação. Da Rádio Câmara de Brasília, Júlia Lopes.
2: Eleições. Hildo Rocha, do MDB do Maranhão, critica o preconceito que, segundo ele, existe contra candidatos que possuem familiares na política. O deputado acredita que isso não deve ser utilizado como critério para desqualificar uma candidatura.
3: Hildo Rocha defende que a escolha de governantes deve considerar atributos como honestidade, capacidade de diálogo e experiência na administração pública. Ele afirma que esses critérios são mais relevantes do que a origem familiar dos candidatos.
2: Direitos Humanos. Luiz Couto, do PT da Paraíba, apresenta projeto para criar o Protocolo Nacional de Atendimento à Mulher, com foco na assistência humanizada às vítimas de violência e a garantia de atendimento ininterrupto em delegacias especializadas.
3: O congressista lembra a encíclica papal que trata da dignidade humana na era digital para defender o acolhimento contra a violência, tema de seu projeto. Para Luiz Couto, seu mandato, bem como o próprio parlamento, tem como função promover o bem comum e a justiça social.
2: Esporte. Marcos Braz, do PSDB do Rio de Janeiro, defende a aprovação de projeto que fortalece protocolos de proteção às mulheres em eventos esportivos e em grandes espetáculos. Ele reforça a importância da proposta com a proximidade da Copa do Mundo Feminina de Futebol no ano que vem no Brasil.
3: Marcos Braz pontua que o esporte deve ser tratado como investimento social, pela capacidade de reduzir a violência, afastar jovens das drogas e abrir oportunidades. Ele cita a experiência das Vilas Olímpicas do Rio de Janeiro como exemplo de ação integrada entre educação, saúde e segurança pública.
2: Saúde. Projeto que institui a carteira de identificação do paciente oncológico avança na Câmara. A repórter Maria Neves tem mais informações.
4: A Comissão de Constituição e Justiça analisa projeto que institui a carteira de identificação do paciente oncológico. Última etapa de avaliação do texto na Câmara dos Deputados. Na Comissão de Finanças e Tributação, a relatora, a deputada Daiane Bittencourt, do União do Ceará, argumentou que não cabia ao colegiado analisar a proposta, uma vez que ela não cria novas despesas para os cofres públicos. De acordo com o autor, deputado Enderson Pinto, do Pará, o documento vai facilitar o acesso de pessoas com câncer a serviços de saúde e outros benefícios, com garantia de atendimento prioritário e humanizado.
5: O objetivo principal é que essas pessoas tenham a possibilidade de uma identificação, né? Ter acesso, né? Em relação a buscar algum tipo de recurso para apoio e acompanhamento psicológico, assistencial, uma situação de emergência, alguma situação de emergência também tem um atendimento prioritário. Com a identificação fica muito melhor. Você imagina um paciente oncológico, de repente, uma crise dentro de um metrô, dentro de um transporte público, de um ônibus, de um trem, e as pessoas não sabendo. Com essa carteira de identificação, automaticamente, as pessoas identificarem o que poderia ser feito naquele momento de uma emergência.
4: Enderson Pinto argumenta ainda que medidas de apoio a pacientes oncológicos se tornam cada vez mais necessárias devido ao aumento do número de casos da doença. Ele ressalta que a estimativa do Instituto Nacional do Câncer para o Brasil é de 600 mil novos diagnósticos em 2025. A proposta aprovada determina que caberá aos estados e municípios expedir a carteira. Para isso, o interessado deverá apresentar o requerimento e relatório médico com o código de classificação da doença. Dentre as informações que devem constar na carteira de identificação do paciente oncológico, além do nome e endereço, estão o número do documento de identidade, do CPF e do Cartão Nacional de Saúde. O texto prevê ainda que a identificação do paciente com câncer terá validade de 3 anos e deverá ser renovada no final desse prazo para a atualização dos dados. Em caso de doença incurável, a validade será indeterminada. Da Rádio Câmara de Brasília, Maria Neves.
2: Relações Exteriores.
3: Ayrton Faleiro, do PT do Pará, acusa lideranças da oposição de buscarem, junto aos Estados Unidos, apoio para retomar tarifas contra produtos brasileiros. O legislador afirma que a disputa eleitoral não pode servir de justificativa para medidas que prejudiquem a economia nacional.
2: Ayrton Faleiro defende a união do setor produtivo, dos trabalhadores e das instituições em torno da soberania brasileira. Ele avalia que o Executivo Federal deve enfrentar a pressão externa com diplomacia, firmeza e ampliação das relações comerciais do país.
3: Jorge Sola, do PT da Bahia, acusa integrantes da família Bolsonaro de atuar contra interesses nacionais. Na visão dele, defender medidas que prejudicam a economia brasileira e a soberania do país é característica de traidor da pátria.
2: Na visão de Jorge Sola, essas movimentações visam pavimentar o caminho para a entrega de riquezas naturais do país, como minerais críticos e terras raras. O deputado convoca os parlamentares a se unirem na defesa da independência econômica do Brasil. Segurança Pública.
3: Silvio Antônio, do PL do Maranhão, é favorável à equiparação ao terrorismo feita pelos Estados Unidos em relação ao PCC e o Comando Vermelho. Segundo o deputado, a medida pode ampliar a cooperação internacional no enfrentamento ao crime organizado.
2: Silvio Antônio também afirma que a insegurança é uma das principais preocupações da população brasileira e cobra ações mais efetivas no combate às facções criminosas. O parlamentar relaciona episódios recentes de violência ao avanço do tráfico e à atuação de crime organizado.
3: Sargento Portugal do Podemos questiona os critérios da Polícia Militar do Rio de Janeiro para a promoção por ato de bravura. O parlamentar cita o caso de uma equipe que apreendeu 7 fuzis e teve o pedido negado, enquanto um ex-ajudante de ordens do ex-presidente da República recebeu parecer favorável após participar de uma ocorrência sem apreensões.
2: Na visão de Sargento Portugal, as honrarias da instituição não podem ser banalizadas ou influenciadas por proximidade política. O deputado cobra do comando da PM uma revisão técnica dos critérios de concessão e critica o uso eleitoreiro da segurança pública por gestores.
3: Justiça. Heloísa Helena, da Rede do Rio de Janeiro, defende a instalação de uma CPMI para investigar irregularidades no Banco Master. A deputada afirma que a apuração pelo Congresso é necessária para impedir que o rombo na instituição seja tratado como algo natural.
2: Heloísa Helena alerta para o risco de a população pobre pagar a conta das perdas atribuídas ao Banco Master com a redução de recursos para serviços públicos. Ela aponta possível impacto nos orçamentos estaduais e municipais de áreas como saúde, educação, saneamento e emprego.
3: Rodrigo Hollenberg, do PSB do Distrito Federal, sustenta que o suposto esquema de fraude bilionária envolvendo BRB e Banco Master foi articulado pelo então governador do Distrito Federal, Ibanez Rocha. A afirmação é baseada em revelações atribuídas ao ex-presidente do Banco Regional de Brasília, Paulo Henrique Costa.
2: Rodrigo Hollenberg condena o empréstimo de R$6,5 bilhões feito pela atual gestão para cobrir a perda de mais de R$12 bilhões provocada ao BRB. Ele pede que a Polícia Federal recupere o dinheiro desviado, evitando mais sacrifícios da população que já sofre sem serviços básicos.
3: Termina agora o Jornal Câmara dos Deputados, produzido pela Rádio Câmara. O programa teve trabalhos técnicos de Everson Urani e apresentação de José Carlos Andrade e Márcio Aquilissardi. Boa noite.
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6: Muito boa noite a todos os ouvintes ligados e sintonizados no programa Batida Tropical. Comigo, Tati Ribeiro, ao vivo e online, trazendo para vocês o melhor da música latina. Nesse primeiro bloco, nós vamos mergulhar num ritmo chamado bachata. Esse ritmo, gente, lá quando ele surgiu, nos anos 40, ele era considerado um ritmo marginalizado por ter surgido aí nas camadas mais pobres da sociedade da República Dominicana. Com o tempo, a expressividade, a beleza, a dança e o nível das músicas, dos artistas e a dança também, como eu já falei, foram conquistando aí as camadas mais poderosas da sociedade daquela região e também de outros países, chegando também até aqui ao Brasil e a outros pelo mundo afora, deixando assim ele com um requinte muito bem reconhecido. Então vamos curtir muita bachata nesse início do Batida Tropical de hoje, começando com o Kiko Rodrigues, Bandida!

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1: Vicente Garcia, Bachata em Kingston. Teve também grupo Extreme, Textrânio e Ritza, Bachata. Agora são 8h19. Vamos curtir então um bloco dedicado à lambada, começando com ele, Beto Barbosa, Adocica, meu amor.

0: Essa é a música de Lambada Social Clube aqui no seu programa Batida Tropical. Égua do Calor. Teve também Kaoma dançando lambada em Eloy Iglesias, o rei da lambada. Vai! Acerte com a gente. São 8h34 para você. Égua do Calor. Adoro essa música. Agora a gente vai de break e a gente volta trazendo salsa para você.
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0: Agora, 8h35, o melhor da música latina. Você curte aqui. O programa Batida Tropical traz agora para vocês um verdadeiro hino de superação da música cubana. A dupla Iuli e Avanacê lançou esse tema lá no ano de 2012 e ele rapidamente se tornou um fenômeno com uma mensagem que une tradição da salsa e a irreverência do reggaeton. A ideia central é simplesmente dançar para afastar as

0: No programa Batida Tropical, a gente tá ouvindo ainda aí ao fundo a música de Guaiacana Orquestra, Oiga Mirevea. Antes teve Ravana de Primeira, La Bailarina e Celia Cruz com Willy Colón, Usted Abuso. Agora são 8h54, quero mandar abraços agora para a equipe Ver o Foco, o Leonardo, a Juliana que está fazendo aniversário hoje e também o seu marido mandando aquele beijão, Jackson, valeu casal e os colegas fotógrafos, o Leonardo, beijos para vocês, gente. Kelliston, Cidinha, Antolier, Santana, Cauê, Andrei, Camila, Cleiton, também Jean, Jéssica, Kate, Lucas, Túlio, Gabriel e o Henrique curtindo a nossa programação. Obrigada pelo Ibope, gente! Agora são 8h55, isso mesmo, faltando 5 minutos para as 9 horas da noite. Vamos de Mano Chao, La Rumba de Barcelona!
1: Calle Escudería!